0: que na próxima ronda a escuta seja retomada.
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3: Olá, boa noite.
4: Boa noite para você que nos acompanha em todo o país.
3: Quarta-feira, 1º de julho de 2026.
4: Vamos ao destaque do dia, combate ao crime organizado.
3: Prejuízo de facções criminosas ultrapassaram os 3 bilhões de reais após ações coordenadas pelo Ministério da Justiça.
4: E governo do Brasil inaugura o primeiro de 3 escritórios nacionais antifacção. Vanessa Casalino.
5: Os escritórios integram o programa Brasil contra o crime organizado. Em menos de 2 meses de programa, o país registrou quedas nos crimes violentos e patrimoniais.
3: E ainda, anunciados 500 milhões de reais para fortalecer a saúde na Bahia.
4: Entre as ações está a entrega do novo Hospital Estadual Litoral Norte e a distribuição de veículos do Agora Tem Especialistas. Pablo Mundim.
6: Na educação, o governo do Brasil entregou 29 novos ônibus escolares, com investimento de 13 milhões e 200 mil reais pelo novo PAC.
3: Você vai ouvir também, Brasil Digital já levou sinal aberto e gratuito a mais de 10 milhões de pessoas.
4: O programa amplia o acesso da população brasileira à TV pública, educativa e legislativa. Márcia Fernandes.
7: Já foram instaladas 55 estações de transmissão pelo país. Para o segundo semestre, a meta é instalar outras 75 estações.
3: Hoje, na apresentação da Voz do Brasil, Mariana Jungmann e Luciano Seixas.
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3: Cultura e modernização de equipamentos culturais na Bahia.
4: O Teatro Castro Alves, em Salvador, reconhecido como Patrimônio Nacional e um dos principais palcos do país, reabre suas portas após passar por obras de restauração.
3: O presidente Lula e a ministra da Cultura, Margareth Menezes, participando da cerimônia de entrega que deve começar em instantes.
4: E o repórter Rafael Lopes acompanha a movimentação direto de Salvador. Tá? E traz pra gente agora as informações ao vivo. Boa noite, Rafael.
8: Boa noite, Mariana, Luciano e ouvintes da Voz do Brasil. Noite de tapete vermelho aqui no Largo do Campo Grande para a entrega do novo Teatro Castro Alves. A programação oficial está marcada para começar logo mais às 8h15 da noite e contará com a presença do presidente Lula. Ele vai participar ao lado da ministra Margareth Menezes e de autoridades locais da entrega da terceira e última etapa do projeto de requalificação do Teatro Castro Alves. O local foi modernizado e restaurado após o teto da sala principal ter sido atingido por um incêndio em 2023. O edifício, de estilo modernista, contou com melhorias estruturais que seguem padrões internacionais, preservando o valor histórico e arquitetônico do complexo, que é tombado pelo IPHAN como patrimônio nacional. O Teatro Castro Alves já abrigou momentos marcantes das artes cênicas do país e já foi palco de shows históricos, como o de João Gilberto, Doces Bárbaros e Raul Seixas. As obras contaram com um investimento de mais de 260 milhões de reais, unindo recursos dos governos federal e estadual, e representa a maior intervenção já realizada no teatro desde a inauguração em 1967. Mariana, Luciano, eu volto com vocês no estúdio.
3: Obrigado, Rafael, pela participação ao vivo aqui na Voz do Brasil.
4: E o presidente Lula esteve mais cedo em Itaparica, também na Bahia. O local é a maior ilha marítima do Brasil, chegando a receber 300 mil turistas na temporada de verão.
3: Hoje foi dada a largada à construção de uma ponte que vai ligar a ilha à capital baiana, trazendo mais desenvolvimento e empregos para a região.
4: Ao todo, serão beneficiados pelo projeto de infraestrutura cerca de 10 milhões de pessoas de 250 municípios.
9: A ponte Salvador-Itaparica terá 12 quilômetros de extensão e vai reduzir o tempo de travessia de 1 hora para 15 minutos entre a capital baiana e a ilha. O projeto integra o novo PAC e contará com 3 bilhões de reais de investimentos federais. Nesta quarta-feira, em Veracruz, na Bahia, o presidente Lula participou da cerimônia que marcou o início oficial das obras.
10: A Bahia precisava de um outro escoamento da riqueza produzida pela Bahia. E se optou por fazer essa ponte e fazer uma estrada.
9: A ponte, que será construída sobre a Baía de Todos os Santos, será a maior da América Latina sobre o mar. 300 profissionais já atuam nos três canteiros de obras implantados para a execução do projeto. A expectativa é de que aproximadamente 28 mil veículos utilizem diariamente a nova ligação, que vai fortalecer também cadeias produtivas ligadas ao turismo, à indústria e ao comércio, de acordo com o governador da Bahia, Jerônimo Rodrigues.
10: Essa ponte, ela é estratégica. Quem vem do oeste com cargas de grãos, de algodão, de fruta, vai economizar até 200 quilômetros. É economia, é o tempo dos motoristas, dos caminhoneiros.
9: Ao todo, 27 empresas brasileiras já foram contratadas para fornecer equipamentos, materiais e serviços. O empreendimento é resultado de uma parceria público-privada entre o governo da Bahia e a concessionária Ponte Salvador-Itaparica. E a expectativa é que seja entregue em 2031. Reportagem Graziele Bezerra.
3: E ainda na Bahia, no município de Alagoinhas, o governo do Brasil entregou um novo hospital que estará preparado para atender mais de 500 mil pessoas de 34 municípios.
4: Também foram realizadas entregas de ambulâncias e ônibus escolares para atender o estado.
3: Um investimento de 500 milhões de reais só para a saúde.
6: O Hospital Regional Litoral Norte recebeu 76 milhões de reais em investimentos para a construção. A unidade conta com 190 leitos para atendimentos clínicos, cirúrgicos, pediátricos e obstétricos. A expectativa é beneficiar 544 mil moradores, ampliando a oferta de serviços de média e alta complexidade e reduzindo a necessidade de deslocamentos para outras cidades, explica o ministro da Saúde, Alexandre Padilha.
11: Vai ser muito importante esse hospital aqui, vai facilitar muito a vida das pessoas, poder se tratar aqui, perto da família, mas vai servir a 34 municípios da região.
6: Além da entrega da nova estrutura, o Ministério da Saúde garantiu recursos para o funcionamento do hospital. Serão 92 milhões e 400 mil reais por ano para o custeio dos serviços. A Bahia também receberá um reforço de 18 milhões de reais anuais para ampliar a oferta de atendimentos especializados pelo Sistema Único de Saúde. Na educação, o governo do Brasil entregou 29 novos ônibus escolares, com investimento de 13 milhões e 200 mil reais pelo novo PAC. Segundo o ministro da Educação, Leonardo Barchini, todos os ônibus escolares são modernos, confortáveis e seguros.
12: Você anda em qualquer estrada, pode ser estrada de chão, pode ser na rodovia. Em todos os estados, você tem um ônibus amarelinho. E esse ônibus é melhor, porque esse ônibus é mais seguro. Esse ônibus tem ar-condicionado agora e dá todo o conforto e segurança para as crianças brasileiras.
6: Para o presidente Lula, os investimentos fazem parte da estratégia do governo do Brasil para ampliar o acesso aos serviços públicos, fortalecer a rede de saúde e educação e reduzir as desigualdades regionais.
13: Somos seres humanos, homens e mulheres, pretos e brancos, nascidos nesse país e precisamos ser tratados com decência e com respeito que todo mundo merece.
6: O governo do Brasil também destinou ao estado da Bahia 256 veículos do programa Agora Tem Especialistas Caminhos da Saúde. São 180 vans e micro-ônibus para o transporte de pacientes, além de 58 unidades odontológicas móveis e 18 novas ambulâncias do SAMU, reforçando a assistência à saúde em diversas regiões do estado. Reportagem Pablo Mundim.
4: São Paulo recebeu hoje o primeiro escritório do programa Brasil contra o Crime Organizado.
3: O objetivo é integrar as ações do governo federal, dos estados e municípios no combate aos crimes e às facções criminosas.
4: O programa, lançado no mês de maio, conta com investimentos de 11 bilhões de reais e já causou um prejuízo de 3 bilhões de reais às facções.
5: A União ainda mais presente no estado de São Paulo para combater o crime organizado. É o que acontece a partir de hoje com a implantação do Escritório Nacional Antifacção pelo Ministério da Justiça e Segurança Pública. O foco está na asfixia financeira ao crime organizado. O escritório é ligado à Secretaria Nacional de Segurança Pública. O secretário Chico Lucas explica que, na prática, aumenta a integração entre União, estados e municípios no combate ao crime.
14: A gente tem que ter essa proximidade com as forças de segurança estaduais, com as forças federais que estão localizadas em São Paulo e com todos os membros desse arranjo produtivo, o sistema financeiro, os empresários, para justamente ter mais efetividade.
5: O primeiro escritório foi inaugurado aqui em São Paulo. O segundo vai ser no Rio de Janeiro, na próxima sexta-feira, e também na cidade de Foz do Iguaçu, no Paraná, região da Tríplice Fronteira. Os escritórios integram o programa Brasil contra o Crime Organizado. O programa já causou prejuízos de 3 bilhões de reais às organizações criminosas e já prendeu mais de 18.800 pessoas. O ministro da Justiça e Segurança Pública, Wellington César Lima e Silva, destaca que, com o plano, o combate ao crime organizado ganha um rumo ainda mais estratégico.
15: O importante é aumentar o volume de dados, ter esse diagnóstico cada vez mais detalhado e refinar as estratégias através da cooperação. Nós estamos realizando uma operação nacional e duas operações regionais todos os meses e vamos continuar assim até o final do ano.
5: Em menos de 2 meses de programa, o país registrou quedas nos crimes violentos e patrimoniais. Entre maio desse ano e maio de 2025, os homicídios dolosos caíram mais de 17%. Os latrocínios, mais de 14%. O roubo de carga recuou quase 32%. E o de veículos, 26%. Reportagem, Vanessa Casalino.
3: Levar informações e conteúdo das emissoras públicas para todos os cantos do Brasil.
4: Com esse objetivo, o programa Brasil Digital tem ampliado o número de municípios beneficiados com a chegada do sinal.
3: Já foram instaladas mais de 50 estações de transmissão e até o fim do ano serão mais 75.
7: Mais de 10 milhões de pessoas já foram beneficiadas pelo programa Brasil Digital, que amplia o acesso da população brasileira à TV pública por meio de sinal digital aberto e gratuito. Segundo o balanço apresentado pelo Ministério das Comunicações, pela Anatel e pela empresa Brasil de Comunicação, a EBC, já foram instaladas 55 estações de transmissão pelo país, ampliando a cobertura para 147 municípios. Para o segundo semestre, a meta é instalar outras 75 estações. O ministro das Comunicações, Frederico Siqueira, destacou que o programa é uma prioridade do governo federal e falou sobre as vantagens de levar o sinal a mais municípios.
16: A gente precisa e precisava ampliar a capilaridade da comunicação pública nas áreas mais remotas do nosso país. Para esse ano, mais 75 estações na prioridade e com certeza a gente terá sucesso na execução até o final do ano. Em cada localidade atendida, a população ganha mais qualidade de imagem, estabilidade do sinal e acesso a um conteúdo público de qualidade.
7: As estações entregues até agora estão distribuídas por todas as regiões do país. O Norte e o Nordeste concentram 14 instalações cada. O Sudeste contabiliza 11 estações, seguido pelas regiões Sul, com 10, e Centro-Oeste, com 6. Para a presidente da empresa Brasil de Comunicação, Antônia Pellegrino, o programa leva mais cidadania aos brasileiros.
17: Esse evento marca um balanço do Brasil Digital, um programa vitorioso e também um marco da maior expansão de sinal da comunicação pública que já tivemos no país. Cultura, informação de qualidade e cidadania para milhares de brasileiros. Esse é o sentido do Brasil Digital, ampliar o alcance do sinal, mas com isso aumentar o alcance da cidadania.
7: Com investimento de 208 milhões de reais do novo PAC e do leilão do 4G, o programa Brasil Digital é viabilizado por meio de parcerias com instituições públicas nos municípios. Com isso, a população passa a ter acesso gratuito a canais como Canal Gov, TV Brasil, Canal Educação, Canal Saúde, além da TV Câmara, TV Senado, TV Assembleia e onde houver canais das câmaras municipais. Reportagem, Márcia Fernandes.
4: Jornalistas, influenciadores estiveram hoje na sede da empresa Brasil de Comunicação, em Brasília, para saber mais sobre a implementação da TV 3.0.
3: O encontro foi transmitido em uma live com participação da diretora-presidente da EBC, Antônia Pellegrino, e do secretário de Políticas Digitais da Secretaria de Comunicação Social da Presidência da República, João Brant.
4: A nova geração da televisão aberta, também conhecida como DTV+, terá mais qualidade de som e imagem, interatividade e integração à internet.
3: A EBC, definida como operadora da chamada plataforma comum da DTV,

0: O programa Norte Conectado prevê 9 infovias, com 13 mil quilômetros de cabos de fibra ótica instalados no fundo dos rios amazônicos. Quando concluído, vai conectar 70 localidades em 6 estados: Acre, Amapá, Amazonas, Pará, Rondônia e Roraima. Antes da chegada do programa, quase metade dessas áreas ainda não tinha acesso à internet de alta velocidade. Com investimento de R$1,3 bilhão, por meio do novo PAC, 6 infovias já foram concluídas e outras 3 estão em implantação. A expectativa é de beneficiar cerca de 7,5 milhões de pessoas. Para quem vive na região, a conexão de internet representa novas possibilidades de acesso a serviços e educação. É o que conta Alzanir Fernandes Pinto, da comunidade indígena Filadélfia, de Benjamin Constant, no Amazonas.
1: Antes de a gente ter internet, a gente tinha que se deslocar daqui da nossa comunidade para a cidade para ter acesso. A gente alugava 1 hora, 2 horas e fazia os nossos trabalhos, da nossa aula, da universidade.
0: Além de conectar moradores, o Norte Conectado já disponibilizou mais de 900 pontos de acesso para escolas, unidades de saúde, órgãos públicos e espaços de inclusão digital. O ministro das Comunicações, Frederico de Siqueira Filho, destacou que a expansão da conectividade ajuda a reduzir desigualdades e fortalece a infraestrutura digital do país.
2: É o quanto a gente consegue impactar a vida das pessoas quando a gente aumenta a conectividade, né? Quando a gente instala uma antena de telefonia móvel, quando a gente conecta uma escola, quando a gente liga uma infovia, a gente está fazendo parte dessa grande integração de estratégia de inclusão digital do nosso país, mobilizando jovens, idosos e adultos.
0: Outra entrega do Ministério das Comunicações é a rede privativa de comunicação da Administração Pública Federal, uma estrutura que não usa o acesso comercial e assim garante mais segurança no compartilhamento de informações do governo. Reportagem Luciana Colares de Holanda.
3: Para rastrear embarcações, combater a pesca ilegal e principalmente atuar na segurança e preservação da vida dos pescadores, foi lançada uma sala de monitoramento em tempo real das vidas humanas no mar.
4: O acompanhamento permite uma resposta rápida em caso de emergências.
3: E dá mais transparência às ações do governo de combate à pesca ilegal, por exemplo. Foi o que destacou o ministro da Pesca e Aquicultura, Edipo Araújo.
5: Essa sala, ela é inédita, mostra o compromisso, né, do governo do Brasil com transparência, geração de dados e informações, mas também o compromisso do Brasil de combater a pesca ilegal, não reportada e não regulamentada. Uma infraestrutura para conduzir todos os processos e ferramentas de monitoramento e controle. É o governo do Brasil trabalhando em prol do fortalecimento, mas do desenvolvimento sustentável da pesca brasileira.
4: A entrega faz parte das comemorações da Semana Nacional de Promoção da Pesca Artesanal, celebrada esta semana.
3: Mas autonomia econômica para as mulheres no campo.
4: Com o novo Plano Safra da Agricultura Familiar lançado nesta terça-feira, as produtoras rurais passam a contar com juros mais baixos no Programa Nacional de Fortalecimento da Agricultura Familiar.
3: O valor foi reduzido de 3% para 2% ao ano, com um limite de financiamento de até R$100 mil.
4: Com isso, o governo quer garantir melhores condições às agricultoras para ampliar a produção de alimentos à mesa dos brasileiros.
3: A ministra do Desenvolvimento Agrário e Agricultura Familiar, Fernanda Machiavelli, destacou o avanço da participação das mulheres no acesso ao crédito rural durante o programa Bom Dia Ministra, produzido pela empresa Brasil de Comunicação.
6: Hoje eu tenho a alegria de dizer que nós, as mulheres, já são mais de 50%, 55% dos contratos que acontecem no microcrédito. Que nós já somos 40% do volume de crédito total do Pronaf e que nós dobramos o volume de crédito desde 2023 para cá, que chega para as mulheres. Mas a gente quer mais, a gente quer avançar mais, porque nós queremos que as mulheres tenham autonomia econômica.

0: A ministra do Desenvolvimento Agrário destacou ainda a ampliação do acesso ao crédito para a juventude rural.
1: Agora, o limite passou de 8 mil para 16 mil reais, no caso de dois jovens da mesma família acessando o financiamento.
0: Para ter acesso ao crédito, é preciso ter o Cadastro Nacional na Agricultura Familiar e entrar em contato com o órgão de assistência técnica e extensão rural do seu estado.
1: Três meses após o lançamento, o Mac Livros atingiu 1 milhão de usuários.
0: O Mac Livros é uma plataforma que funciona como uma biblioteca digital.
1: E funciona como uma biblioteca mesmo. Você pode alugar o livro por 14 dias e renovar pelo mesmo período. Tudo isso de graça.
0: A ferramenta foi atualizada com obras em espanhol e inglês. E com isso é possível acessar 25 mil obras nacionais e internacionais.
2: O Ministério da Educação ampliou o acervo do Mac Livros com a disponibilização de obras em versões originais em inglês e espanhol. Ao todo, foram incorporadas 7.832 publicações. Entre os autores disponíveis em inglês estão William Shakespeare e Virginia Woolf. Já em espanhol, os leitores poderão acessar obras de escritores como Gabriel Garcia Marques, Frederico Garcia Lorca e Teresa Orbegoso. A atualização também traz novos títulos em português de diferentes gêneros publicados por editoras como Fósforo, Peirópolis e Ciranda. Com a atualização, o Mac Livros passa a ter 17.610 obras em português, 6.468 em inglês e 2.724 em espanhol, ampliando o acesso gratuito dos brasileiros a diferentes tradições literárias e culturais. A novidade ainda fortalece a experiência de aprendizagem oferecida por outra ferramenta, o Mac Idiomas, uma plataforma do Ministério da Educação, disponível em versão web e aplicativo voltada ao ensino gratuito de inglês e espanhol. Atualmente, o Mac Idiomas reúne mais de 212 mil usuários ativos e oferece cursos do nível básico ao avançado. Reportagem Júlio César de Oliveira.
1: Para acessar a plataforma de leitura, basta ir no aplicativo Mac Livros ou no endereço maclivros.mec.gov.br. Mac Livros, MS Livros.mec.gov.br.
0: Inaugurada a primeira Casa da Igualdade Racial na cidade de Itabira, em Minas Gerais.
1: A cidade possui mais de 70% da população negra e agora passa a contar com apoio psicológico, social e jurídico a vítimas de crimes raciais, além de incentivar o desenvolvimento pessoal e profissional.
0: Além de Minas Gerais, o Rio de Janeiro, Ceará, Rio Grande do Sul e Bahia já contam com Casas da Igualdade Racial.
1: E o governo do Brasil quer ampliar esse número. Está aberto até 15 de julho o prazo para que os estados e municípios participem do edital de chamamento público para os novos espaços.
0: Os critérios para participar podem ser conferidos no portal do Ministério da Igualdade Racial em gov.br/igualdade-racial.
1: E essas foram as notícias do Governo do Brasil.
0: Uma realização da Secretaria de Comunicação Social da Presidência da República.
1: Com produção da empresa Brasil de Comunicação.
0: Fique agora com o Minuto do TCU. Em seguida, as notícias do Poder Judiciário e do Congresso Nacional. Boa noite.
1: Boa noite, até amanhã.
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4: 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Você vai ouvir agora notícias do Poder Judiciário.
6: STF encerra primeiro semestre com mais de 11 mil decisões colegiadas.
7: STJ realiza sessão de encerramento do semestre e apresenta balanço de desempenho da corte.
8: Justiça do Trabalho realiza audiência pública e estabelece metas para 2027.
9: Boa noite, eu sou Marcela Luiz.
10: E eu sou Walter Lima.
11: O Supremo Tribunal Federal encerrou o primeiro semestre com mais de 11 mil decisões colegiadas.
12: O ministro Edson Fachin apresentou o balanço das atividades e reafirmou o compromisso da corte com a transparência, independência e pluralidade. Carolina Chaves.
13: Segundo Edson Fachin, a corte encerrou o período com os seguintes números: mais de 43 mil processos julgados, integrando quase 60 mil decisões, 11 mil decisões do colegiado do tribunal, 27 novos temas de repercussão geral analisados, o que liberou mais de 42 mil processos que aguardavam um entendimento. Edson Fachin reafirmou o compromisso com a transparência, com julgamentos de repercussão geral e com o aperfeiçoamento da gestão.
14: Esta corte trabalhou e muito em favor do Brasil, do Estado de Direito e da democracia. Estamos sempre juntos na defesa do interesse institucional. Compreensões distintas de fatos e processos, e elas existem, como é próprio de uma corte plural independente, são expressões de saúde institucional e não de fraqueza. O diálogo entre diferentes perspectivas jurídicas é o que confere legitimidade às nossas decisões e profundidade à nossa jurisprudência.
15: O STJ também encerrou o semestre hoje, apresentando o balanço de julgados no período.
16: A sessão da Corte Especial foi conduzida pelo ministro Herman Benjamin, presidente do tribunal. Fátima Uchoa.
17: Na sessão de encerramento do primeiro semestre, o presidente do STJ, ministro Herman Benjamin, apontou um recorde de 260.220 processos recebidos no período, sendo quase 25 mil a mais do que de janeiro a junho do ano passado. Ele manifestou preocupação com um crescimento contínuo da demanda processual.
18: Os números são preocupantes. Nós já estávamos inviabilizados o ano passado e a curva da inviabilização continua ascendente.
17: O STJ julgou 291.280 processos. O número de julgamentos chega a 414.248 quando considerados agravos internos, agravos regimentais e embargos de declaração, e baixou 265.516. Os dados correspondem à média de cerca de 7 decisões por minuto para cada ministro.
19: Tribunal Superior Eleitoral faz balanço dos julgamentos e da preparação para as eleições 2026.
20: A sessão foi conduzida pelo ministro Cássio Nunes, presidente do TSE. Fábio Ruas.
21: O ministro Cássio Nunes Marques destacou que neste semestre o TSE realizou 88 sessões de julgamento. Foram 1.656 processos, sendo 336 em sessões presenciais e 1.320 virtuais. O TSE ainda lançou o Manual do Eleitor, com linguagem acessível e que vai ser traduzido para línguas indígenas.
22: Justiça do Trabalho realiza audiência pública e estabelece metas para 2027.
23: A proposta é aprimorar os serviços da Justiça do Trabalho. Mila Amaral.
24: Esse foi o assunto discutido hoje na audiência pública durante o debate realizado de forma online. Também foram estabelecidas as metas nacionais do TST para 2027, que aliás foram firmadas com o apoio da sociedade. Por exemplo, na consulta pública feita pelo TST, as pessoas pediram que aumente o número de processos julgados pelo tribunal, dando prioridade aos mais antigos, o estímulo à inovação no judiciário e pediram também para estabelecer o trabalho decente. O próximo passo agora é encaminhar essas demandas para o CNJ e, a partir da aprovação, colocá-las em prática.
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27: Uma boa noite.
26: E até amanhã.
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1: Eu sou Paula Groba.
2: E eu sou Humberto Pinheiro.
1: E estes são os destaques de hoje do Jornal do Senado, que começa agora.
2: Debate sobre o fim da jornada 6x1 divide opiniões no Senado.
1: Avança projeto que torna crime submeter pessoa indefesa à prostituição.
2: Comissão aprova a autorização para servidor público atuar como MEI.
1: Boa noite.
2: Boa noite.
1: Representantes do governo, dos empresários e dos trabalhadores participaram no plenário do Senado de um debate sobre a proposta de emenda à Constituição que acaba com a jornada de trabalho 6x1.
2: Opiniões a favor e contrárias estiveram no debate, que teve participação de centrais sindicais e da Federação das Indústrias de São Paulo. A reportagem é de Márcio Maturana.
3: O presidente da Federação das Indústrias de São Paulo, Paulo Scaff, disse ver motivações eleitorais para a aprovação da proposta neste momento e foi respondido pela líder do governo no Senado, Tereza Leitão, do PT de Pernambuco.
4: Me desculpe, doutor Paulo, a PEC foi protocolada em 2019. Não é uma PEC boca de urna.
3: Já o senador Jaime Bagatoli, do PL de Rondônia, criticou a proposta e citou a Argentina como exemplo a seguir.
5: Na Argentina, pode-se trabalhar até 12 horas por dia, não passando das 48 horas semanais. É isso que precisamos ter para nós avançarmos no Brasil.
3: O senador Rogério Carvalho, do PT de Sergipe, disse que a redução da jornada é uma questão civilizatória.
6: Essas 44 horas estão reservadas para os que ganham menos, para os que têm mais tempo de deslocamento, menos tempo de vida, portanto, pelo amor de Deus, é muita insensibilidade.
3: Para o líder da oposição no Senado, Rogério Marinho, do PL do Rio Grande do Norte, a jornada de trabalho deve ser negociada entre patrão e empregado.
7: A questão da preponderância do que é negociado sobre o legislado, justamente para fortalecer os sindicatos laborais.
3: A sessão foi presidida pelos senadores Laércio Oliveira, do PP de Sergipe, e Paulo Paim, do PT do Rio Grande do Sul.
1: Antes da sessão de debate sobre o fim da escala 6x1, o presidente do Senado, Davi Alcolumbre, se reuniu com parlamentares e líderes de centrais sindicais para discutir a proposta de emenda à Constituição que reduz a jornada de trabalho. O presidente da Central Única dos Trabalhadores, Sérgio Nobre, classificou como excelente a reunião com o Alcolumbre e afirmou esperar que a proposta tenha tramitação célere no Senado.
2: Já a líder do governo, senadora Tereza Leitão, do PT de Pernambuco, destacou que o calendário de votação do texto não tem caráter eleitoral e que os próximos passos serão definidos ao longo da discussão na casa. A proposta de redução da jornada de trabalho já foi aprovada pela Câmara dos Deputados e aguarda análise dos senadores.
1: Pessoas sem condições de compreender o que acontece ou de oferecer resistência poderão ter proteção mais ampla contra a exploração sexual.
2: A Comissão de Direitos Humanos do Senado aprovou um projeto que aumenta a pena para o crime de exploração sexual de pessoas vulneráveis e prevê punição mais rigorosa quando o autor for um familiar ou tiver relação de confiança com a vítima. Repórter Rodrigo Rezende.
10: Submeter, induzir ou atrair para prostituição ou qualquer outra forma de exploração sexual pessoas vulneráveis que não tenham necessário discernimento sobre o ato, pode levar à prisão de até 16 anos. Esse é o objetivo de projeto aprovado pela Comissão de Direitos Humanos. A autora da proposta, senadora Jussara Lima, do PSD do Piauí, afirma que a medida busca ampliar o escopo previsto no Código Penal, que já incluía crianças e enfermos. E a ideia é dar ainda mais segurança aos diversos grupos vulneráveis no país.
29: O projeto, ele tipifica o crime de submissão à prostituição ou a outras formas de exploração sexual, inclusive nos casos em que a vítima, por qualquer outro motivo, ela não tenha condições de oferecer resistência. A medida busca preencher uma lacuna na legislação brasileira, ampliando a responsabilização de criminosos que se aproveitam de vulnerabilidade das vítimas.
10: O projeto também eleva para até 12 anos a pena quando a vítima for coagida por alguém próximo a ela. Como ressalta o relator do projeto, o senador Rogério Carvalho, do PT de Sergipe.
8: Merece destaque a previsão de agravamento quando a coação é exercida contra a vítima ou seus familiares, alcançando seu grau máximo de reprovação quando perpetrada pelos próprios familiares ou pessoas do círculo íntimo da vítima.
10: A proposta segue para análise da Comissão de Constituição e Justiça.
1: E trabalhadores cadastrados no programa de famílias acolhedoras poderão fazer jus a 3 dias de folga remunerada quando precisarem acolher criança ou adolescente em situação de vulnerabilidade.
2: É o que diz um projeto aprovado pela Comissão de Assuntos Sociais do Senado e que segue para a Câmara dos Deputados. Repórter Marcela Diniz.
9: Por decisão judicial, após um episódio de violência em casa, por exemplo, crianças e adolescentes podem ser encaminhados temporariamente para as chamadas famílias acolhedoras. São pessoas cadastradas e selecionadas pelo poder público para essa função. O acolhimento tem caráter transitório e não se confunde com a adoção por durar no máximo 1 ano e meio. O projeto aprovado no Senado concede ausência remunerada de 3 dias consecutivos ao trabalhador ou à trabalhadora que acolher criança ou adolescente em sua casa. O senador Flávio Arnes, do PSB do Paraná, defende esse tempo como forma de dar atenção integral àqueles meninos em situação de extrema vulnerabilidade.
11: A pessoa que está trabalhando tem que ter pelo menos um momento, que a gente estamos colocando, de 3 dias para receber a criança, acolher, enquanto os trâmites judiciais acontecem também. E com isso, inclusive, contribuir para uma perspectiva nova de vida para a criança e para o adolescente.
9: O projeto é de autoria do senador Alan Rick, do Republicanos do Acre, e precisará passar pelo crivo da Câmara dos Deputados.
1: O Senado aprovou a adesão do Brasil a um acordo sobre comércio de aeronaves civis.
2: Um dos principais pontos do documento da Organização Mundial do Comércio é a eliminação de tarifas de importação para todos os aviões desse tipo e determinados produtos destinados ao setor. Repórter Pedro Pincer.
12: Além da eliminação de tarifas, o acordo sobre o comércio de aeronaves civis trata da redução de barreiras não tarifárias, das decisões de compra de aeronaves civis, dos subsídios à exportação e de regras para evitar restrições comerciais incompatíveis com o comércio internacional. Para o relator, senador Nelsinho Trade, do PSD de Mato Grosso do Sul, o texto favorece a indústria aeronáutica brasileira e o sistema de transporte aéreo.
13: Podemos agregar ao contexto descrito circunstâncias de que o Brasil passará a participar de maneira plena e em igualdade de condições das deliberações do Comitê TCA, que cuida de temas relevantes para a aviação civil na esfera global. Isso inclui a aplicação do acordo a novos produtos do setor.
12: O comércio mundial anual dos produtos cobertos pelo documento alcança 3,73 trilhões de dólares em exportações e importações, considerando a média de 2018 a 2022. Os principais parceiros comerciais do Brasil nesse conjunto de produtos são Estados Unidos, China, Alemanha e Argentina. O texto segue agora para a promulgação.
1: E servidores públicos poderão ser microempreendedores individuais. É o que prevê um projeto aprovado na Comissão de Constituição e Justiça.
2: A proposta proíbe, no entanto, quem ocupa cargo em comissão ou exerça função de confiança de atuar como MEI. Repórter Bruno Lourenço.
14: A Comissão de Constituição e Justiça aprovou o projeto de lei que autoriza os funcionários públicos a se tornarem microempreendedores individuais. A legislação hoje veda a participação em gerência ou administração de sociedade privada e o comércio, exceto na qualidade de acionista ou cotista. O senador Esperidião Amin, do Progressistas de Santa Catarina, reforçou que as restrições impostas aos servidores públicos vão na contramão das necessidades do país de novos investimentos na economia.
15: Projeções indicam mudanças demográficas aceleradas devido ao envelhecimento da população, tornando essencial ampliar e não restringir o número de pessoas aptas a empreender, para preservar o nível de desenvolvimento econômico nas próximas décadas. Vale destacar que a atividade dos servidores como MEI não prejudicará a administração pública. Já existem situações em que servidores acumulam cargos ou mantêm empregos privados.
14: Amin ressaltou ainda que a proposta traz salvaguardas para não causar prejuízos à administração pública, como o impedimento de que ocupantes de cargo em comissão e funções de confiança sejam MEIs. Se não houver recurso para a nova votação no plenário, a matéria poderá seguir diretamente para análise da Câmara dos Deputados.
2: edição de Paula Groba e trabalhos técnicos de Eliseu Caires. O Jornal do Senado fica por aqui. Acompanhe agora as notícias da Câmara dos Deputados. Boa noite.
1: Boa noite e até amanhã.
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17: Câmara aprova a redução de benefícios fiscais para cacau importado.
18: Vai ao Senado proposta que protege o uso de emblemas da Cruz Vermelha.
17: Presidente da Câmara reforça apoio ao agronegócio.
18: Proposta discutida por deputados prevê número máximo de alunos em sala.
17: Boa noite. A Câmara aprovou medida provisória que reduz benefícios fiscais sobre cacau importado. O repórter Antônio Vital explica a questão.
19: O plenário da Câmara aprovou medida provisória que reduz o prazo de isenção de tributo sobre o cacau importado, utilizado como insumo em produtos como chocolate exportado pelo Brasil. Hoje, o cacau inteiro ou partido, bruto ou torrado, comprado de outros países, paga menos IPI, PIS/PASEP e COFINS. Essa operação, quando o produto importado é depois usado como insumo de produtos industrializados, é conhecida como drawback. No caso do cacau, até a edição da medida provisória, em março, essas isenções e reduções de tributos valiam por até 2 anos. Com a medida, passam a valer por apenas 6 meses, com possibilidade de renovação a critério do Ministério do Desenvolvimento, Indústria, Comércio e Serviços. Isso significa que empresas que exportam produtos fabricados com cacau estrangeiro terão prazo menor para usufruir de benefícios fiscais na importação da fruta. Ao editar a medida provisória, o governo argumentou que os produtores de cacau brasileiros serão beneficiados com um possível aumento de venda à indústria. Ficam de fora da redução do prazo de isenções a manteiga de cacau, o cacau em pó e o chocolate importados. A medida provisória foi criticada em plenário por deputados do Novo e do Missão. Para o deputado Kim Kataguiri, do Missão de São Paulo, reduzir benefícios fiscais para produtos que depois serão usados como insumo para exportações prejudica a indústria nacional.
20: O que a gente está falando é o seguinte: Brasil, exporte menos chocolate e exporte mais cacau. Agregue menos valor para a sua produção. Aquilo que mais se critica no desenvolvimento da nossa indústria. O raciocínio é muito simples. Se eu estou importando um produto, mas esse produto, na realidade, é para eu processar, agregar valor e exportar, eu tenho uma suspensão desses tributos porque eu estou agregando valor na indústria nacional. E o governo quer acabar com isso e enfraquecer a nossa indústria.
19: A medida provisória foi defendida por deputados da base do governo. Para a deputada Jandira Fegali, do PCdoB do Rio de Janeiro, os produtores brasileiros de cacau serão beneficiados.
21: Ela garante a proteção da produção nacional. O cacau é uma produção importante no Brasil, que não pode ser penalizada por prazos e questões tributárias. É importante que a gente proteja essa produção para não gerar crise no setor, particularmente na região do norte e do nordeste brasileiro.
19: A medida provisória que reduz o prazo de isenção de tributos sobre cacau importado, utilizado como insumo em produtos como chocolate exportado pelo Brasil, seguiu para análise do Senado. Da Rádio Câmara de Brasília, Antônio Vital.
16: Direitos Humanos.
18: Tabata Amaral, do PSB de São Paulo, defende a aprovação da urgência de projeto que criminaliza o ódio contra as mulheres. Relatora da matéria, a deputada alerta que a misoginia se organiza nas redes antes de aparecer nas agressões e nos casos de feminicídio.
22: Hoje, existe uma verdadeira indústria do ódio que opera nas redes, que captura meninos muito jovens e os ensina a enxergar a mulher como inimiga, como objeto, como culpada. E o que nasce numa tela vira ameaça, vira assassinato. Chama isso pelo nome, misoginia, ódio às mulheres. Admitir que essa coisa tem contorno, que é concreta, que ela tem uma motivação e que deve ser punida. É um ato fundamental de proteção que uma sociedade deve oferecer para todas nós, começando pelas pequenas.
17: Tabata Amaral aponta que tem buscado apoio de diferentes bancadas para construir um texto capaz de unir parlamentares de todos os partidos. Ela pede que a Câmara aprove a urgência da proposta como forma de mostrar compromisso com o enfrentamento da violência contra mulheres.
18: Carol D'Artora, do PT do Paraná, também defende a aprovação do projeto que prevê penas para a misoginia. Segundo a parlamentar, a medida faz parte das políticas do governo de enfrentamento à violência e ao discurso de ódio contra as mulheres.
17: Na visão de Carol D'Artora, a criminalização da misoginia é uma forma de garantir maior proteção jurídica às mulheres, inclusive nos ambientes digitais. Para ela, a proposta amplia a participação feminina na política, na cultura, na ciência e em diversos espaços da sociedade.
18: E Lacir Bicalho, do Republicanos, destaca as conquistas femininas nas Forças de Segurança Pública de Minas Gerais ao celebrar a nomeação da Coronel Cleide Barcelos dos Reis Rodrigues, primeira mulher a assumir o comando-geral da PM do Estado em mais de 250 anos da corporação.
17: E Lacir Bicalho cumprimenta também a comandante-geral do Corpo de Bombeiros, Coronel Jordana de Oliveira Figueiras Daldegan, e a delegada-geral da Polícia Civil, Letícia Batista Camboja Reis. Ele conclama os homens a unirem suas forças às das mulheres na luta por uma sociedade mais justa e igualitária.
18: Benedita da Silva, do PT do Rio de Janeiro, acredita que a Copa do Mundo deveria promover a integração entre os povos. No entanto, a deputada destaca relatos de racismo, xenofobia e tratamento discriminatório contra jogadores, árbitros e jornalistas durante o torneio.
17: Segundo Benedita da Silva, eventos esportivos internacionais devem ser marcados pelo respeito, pela inclusão e pela igualdade de tratamento entre os participantes. Ela acredita que a omissão da FIFA, entidade responsável pela organização da competição, contribui para a manutenção dessas práticas.
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16: Saúde.
18: A Câmara aprovou regras para proteger símbolos da Cruz Vermelha. A repórter Daniela Lessa acompanhou a votação.
4: A Câmara dos Deputados aprovou o projeto que protege o uso dos emblemas da Cruz Vermelha usados para identificar pessoas e transportes de saúde em situações de emergência e de conflito armado. O projeto busca adequar a legislação brasileira às convenções de Genebra e a protocolos internacionais já ratificados pelo Brasil. Pelo texto aprovado, os três símbolos da entidade passam a ter proteção legal. A imagem mais antiga é a da Cruz Vermelha. Outro símbolo reconhecido internacionalmente é o crescente vermelho, adotado em muitos países. O terceiro emblema é um losango vermelho em forma de cristal. Esses símbolos são usados para indicar proteção a equipes de saúde, hospitais, unidades sanitárias e meios de transporte para atendimento de feridos, doentes e náufragos. As denominações Cruz Vermelha, Crescente Vermelho e Cristal Vermelho também serão protegidas. A deputada Érica Cocai, do PT do Distrito Federal, defendeu a proposta, destacando o alcance mundial da Cruz Vermelha na defesa da vida.
5: É fundamental porque é uma instituição que trabalha com um princípio humanitário. É uma instituição que está em por volta de 190 países fazendo esta função. E muitas vezes em momentos de calamidade, em momentos de guerra, a Cruz Vermelha, ela tem uma possibilidade ou uma atuação para defender sempre a vida.
4: Ao defender a aprovação, a deputada Adriana Ventura, do Novo de São Paulo, argumentou que esses símbolos não devem ser usados de forma comercial para evitar enganos em situações de atendimento de emergência.
6: O que esse projeto faz é internalizar obrigações internacionais que já foram assumidas pelo Brasil, e isso também faz com que não tenha uso comercial indevido para que entidades humanitárias legítimas não tenham confusão.
4: O Serviço de Saúde das Forças Armadas poderá usar a Cruz Vermelha sobre fundo branco para identificar seu pessoal, suas unidades e seus transportes sanitários. Profissionais de saúde civis, hospitais e transportes civis também poderão usar o emblema, desde que tenham autorização. A proposta proíbe o registro de associações, empresas, marcas, desenhos ou modelos industriais que usem indevidamente os emblemas ou as denominações protegidas pela lei. Quem reproduzir ou imitar esse símbolo sem autorização poderá ser punido com detenção de 1 a 3 meses ou multa. O juiz também poderá determinar o recolhimento do material e a suspensão das atividades comerciais. O projeto que protege o uso dos emblemas da Cruz Vermelha, incluindo o crescente e o cristal vermelhos, será analisado em seguida pelo Senado. Da Rádio Câmara de Brasília, Daniele Lessa.
17: Marangoni, do Podemos de São Paulo, cobra uma investigação sobre denúncias de irregularidades na análise de pedidos de exames, cirurgias e outros procedimentos feitos pelos planos de saúde. Ele denuncia que uma empresa contratada pelas operadoras pode estar prejudicando pacientes de maneira deliberada.
3: Marangoni exige providências da Agência Nacional de Saúde Suplementar diante dessas denúncias. O parlamentar reforça que cabe à ANS fiscalizar irregularidades e proteger os beneficiários.
16: Relações Exteriores.
17: Bom Gás, do PT do Rio Grande do Sul, denuncia uma suposta ofensa à soberania nacional por parte de lideranças da oposição que teriam oferecido colocar uma equipe de transição à disposição de governos estrangeiros, caso vençam a próxima eleição presidencial.
3: Bom Gás ressalta que a proposta revelada por autoridades externas prevê o compartilhamento de informações estratégicas e diretrizes governamentais com uma potência internacional. O congressista avalia a possibilidade como o mais ultrajante golpe contra os 203 anos de independência do Brasil.
16: Eleições.
17: Aloysio Mendes, do Republicanos do Maranhão, denuncia o uso político do Judiciário Estadual para perseguir e barrar candidaturas de opositores, citando como exemplo casos de pré-candidatos de seu partido condenados em tempo recorde a penas desproporcionais aos supostos crimes cometidos.
3: Aloysio Mendes afirma que lideranças do Republicanos estão reunindo provas para acionar o Conselho Nacional de Justiça contra os envolvidos nos casos e recorrer às instâncias superiores para reverter sentenças, garantindo as pré-candidaturas prejudicadas.
16: Presidência.
17: O presidente da Câmara reforçou o compromisso dos deputados com políticas voltadas ao agronegócio. O repórter Luiz Gustavo Xavier acompanhou o evento no Planalto.
7: O presidente da Câmara, Hugo Mota, reforçou o apoio dos parlamentares à agenda e às pautas de interesse do agronegócio no país. Ele participou do lançamento do Plano Safra 2026-2027 no Palácio do Planalto, que prevê o aporte de R$ 525 bilhões para o setor. O deputado afirmou que a Câmara está sempre de portas abertas a todas as propostas em defesa do agronegócio e nunca faltou aos projetos de interesse do setor.
8: É uma tarefa hercúlea de manter o equilíbrio fiscal tão necessário para o crescimento econômico, aliado à priorização de políticas como essa, que também são fundamentais para o país. Que esse é o grande fiel da balança que nós temos que perseguir. Nós do Congresso Nacional, o Poder Executivo, também o Poder Judiciário, que é termos a real noção de que precisamos sempre levar em consideração aquilo que deve ser priorizado como política pública para o nosso país.
7: Para Hugo Mota, todo o esforço do governo e do Ministério da Agricultura para renovar a política pública demonstra a importância do agronegócio para o nosso país. O presidente destacou a importância do setor na geração de emprego, de renda e na composição do Produto Interno Bruto brasileiro. Da Rádio Câmara de Brasília, Luiz Gustavo Xavier.
16: Economia.
3: Valmir Assunção, do PT da Bahia, destaca a importância do lançamento do Plano Safra da Agricultura Familiar para os pequenos agricultores, assentados, quilombolas, indígenas e povos tradicionais. Ele lembra que esses segmentos produzem grande parte dos alimentos que chegam à população.
17: Valmir Assunção aponta que o Plano Safra fortalece a reforma agrária e amplia as condições de produção no campo. Ele parabeniza o Ministério do Desenvolvimento Agrário pela construção do plano voltado para agricultores de todo o Brasil.
3: De acordo com Luiz Lima, do Novo do Rio de Janeiro, a inflação dos últimos meses reduziu o poder de compra da população. O parlamentar relata o caso de um casal de idosos que, segundo ele, precisou abrir mão de uma das refeições do dia por causa do alto custo dos alimentos.
17: Luiz Lima também cita dados sobre o patrimônio da população para sustentar que o Brasil enfrenta perda de renda e de capacidade econômica. Ele atribui esse cenário às políticas adotadas pelo governo federal.
16: Educação.
3: A Comissão de Educação discutiu uma proposta que estabelece a lotação máxima de salas de aula. O repórter Luiz Cláudio Canuto nos conta como foi.
9: Um projeto em discussão na Câmara estabelece limites para o número de estudantes por turma na educação básica. O assunto foi discutido pela Comissão de Educação em audiência pública com representantes do Ministério da Educação, de dirigentes municipais de educação e outros setores envolvidos no assunto. Segundo a coordenadora de formação do Ministério, Leda Regina Bittencourt, desde 2006 existem teses que mostram que a quantidade de estudantes influencia na qualidade da aprendizagem e há um estudo da OCDE, um fórum que reúne países ricos focados em promover políticas públicas de desenvolvimento, que aponta o número de 23 alunos por sala como a quantidade ideal. Uma resolução do Conselho Nacional de Educação de 2024 estabelece o número de crianças que deve haver por turma. Para bebês de 0 a 12 meses, são 5 por turma. De 12 a 24 meses, 8. De 25 a 36 meses, 12 crianças por sala. De 37 a 48 meses, 18 por turma. E 20 crianças de 4 e 5 anos de idade por sala de aula. Já o projeto de lei em discussão na Câmara estabelece o número máximo de 5 crianças por berçário, 10 no maternal, 15 por sala na pré-escola, 20 nos anos iniciais da educação fundamental, 25 nos anos finais e 30 no ensino médio. No ensino de jovens e adultos, o número de alunos por sala de aula no ensino fundamental seria de 20 e de 25 no ensino médio. Na educação especial, o limite máximo viria por regulamento. O debate atendeu ao pedido do deputado Tarcísio Mota, do PSOL do Rio de Janeiro, que é autor do projeto que estabelece parâmetros para a composição de turmas nas diferentes etapas e modalidades da educação básica. Ele presidiu o debate e deixou claro que o projeto deve se adequar às diretrizes estabelecidas pelo Conselho Nacional de Educação. Outros temas destacados por ele foram a criação de critérios de reduzir números de alunos por turma na educação especial e também a prioridade a turmas com professores com deficiência.
10: É claro que esse nível de aprimoramento a gente vai guardar aqui e apresentar tão logo o projeto tenha relatoria, para que o relator possa apresentar, quem sabe, inclusive no âmbito da Comissão de Educação, um primeiro parecer sobre isso.
9: O projeto acaba de ser apresentado e ainda deve ser juntado a outras propostas em análise na Câmara para a votação em conjunto. Da Rádio Câmara de Brasília, Luiz Cláudio Canuto.
16: Desenvolvimento Regional.
17: Daniel Almeida, do PCdoB, destaca a agenda do governo federal na Bahia, com entregas e investimentos em saúde, infraestrutura e cultura. Ele reforça a importância da parceria com o Executivo Estadual e com os municípios na ampliação dos serviços públicos à população.
3: Daniel Almeida destaca a entrega do Hospital Regional de Alagoinhas, a retomada da obra da Ponte Salvador Itaparica e a recuperação do Teatro Castro Alves. Ele avalia que as iniciativas fortalecem o SUS, a mobilidade regional e a preservação do patrimônio cultural da Bahia.
17: Hildo Rocha, do MDB do Maranhão, destaca o início da construção de condomínio com 384 apartamentos para famílias de Açailândia, como parte do Minha Casa Minha Vida. Ele assinala que as unidades contam com infraestrutura de lazer, estacionamento e sistema de segurança.
3: Hildo Rocha também ressalta a autorização de R$ 59 milhões para conter erosões que atingem casas em Açailândia. Ele explica que a obra, executada pelo governo estadual com recursos do PAC, prevê a recuperação das áreas degradadas para uso da população.
16: Cultura.
17: João Daniel, do PT de Sergipe, destaca a força das festas juninas como expressão da cultura popular do Nordeste. O deputado ressalta que as celebrações mobilizam comunidades em todos os estados da região, valorizando as tradições mantidas pela população nos municípios.
3: João Daniel afirma que destinou cerca de R$1 milhão para apoiar a cultura junina no município de Estância. Ele afirma que essas manifestações fortalecem a identidade cultural de Sergipe ao reunir arte, memória e participação popular.
17: Termina agora o jornal Câmara dos Deputados, produzido pela Rádio Câmara, com trabalhos técnicos de Everson Urani e apresentação de José Carlos Andrade e Paula Bittar. Boa noite.
3: Uma ótima noite. A Voz do Brasil volta amanhã.
16: 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Boa noite.

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0: Bruno Marrone!
1: Valeu, Bruno.
2: Obrigado, gente.
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0: Guilherme Benuto e Barões da Pisadinha.
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1: O inverno tá aí, a gente sabe que essa estação pode castigar um pouco na hora de dirigir o seu caminhão pelas estradas. Principalmente aqui no Brasil, né? O verão é bem quente e o inverno costuma ser bem frio, gelado, principalmente à noite. E quando a gente tá dirigindo, a coisa fica pior. Por isso, é bom sempre contar com blusas, com agasalhos, para evitar resfriados e indisposições. Eu conversei com o estradeiro Magno Tavares sobre esse assunto. Vamos ouvir.
2: Essa mudança louca de temperatura, não é todo mundo que aguenta, não.
3: É mesmo? Já chegou a ficar doente, às vezes pegar uma gripe forte,
2: correr para suas mudanças? Com certeza, estamos passando por um agora há pouco.
3: Você tem que ter uma blusa guardada, uma coberta sempre ajuda, né?
2: Com certeza, a gente sempre anda, né? Preparado para isso.
3: Sabe, o que não pode é descuidar da saúde, principalmente nessa época toda aí, né?
2: Com certeza, meu amigo.
1: Quem também conversou comigo foi o carreteiro Edson Barbosa. Roda aí, Paulinho.
4: A gente vai se adaptando, né? O dia a dia, tanto a gente tá no quente, vai pro calor, pega clima seco. Se não se adaptar, você não consegue trabalhar, né? Porque você não tem um local fixo. Rapaz, teve uma vez que eu vim pra cá e não sabia que ia vir, né? Vim de repente e me peguei meio despreparado aí. Sofri, tive que me preparar na estrada, comprar edredom, essas coisas aí, e aquecer que o negócio tava frio.
3: Você tem cobertor, tem edredom, tem blusa, pintou um frio, você já tá preparado aí no dia a dia, né?
4: Hoje eu tô preparado aqui. O que eu posso passar é o que aconteceu comigo, né? Pra não acontecer. Tá sempre preparado, se você tá numa empresa que não tem, assim, uma rota fixa, e aí preparado, que eu falei, com edredom, com uma blusa, entendeu? Tá sempre tomando água, se hidratando, entendeu? Porque aí tá pronto pra...
3: É isso aí.
4: Iniciar a nova jornada, né?
1: E vão aqui algumas dicas, viu? Principalmente para os motoristas que circulam à noite ou no sul do país. Deixe sempre uma blusa a mais no caminhão, viu? Use meias confortáveis e se tiver calças mais quentes, ó, de tecidos como moletom, é legal, vale? Ó, dá até pra usar um cachecolzinho de lã, hein? E pra proteger o aparelho auditivo, pra ouvir as oreba, bota uma touca aí, viu? A alimentação é essencial, viu? Por isso, cuide dela. Não é porque tá frio, é que seu prato deve ser sempre de alimentos pesados, gordurosos. Uma feijoada, um café quente com leite não fazem mal. Mas ainda assim, tenha sempre aí na boleia uma fruta pra não descuidar da saúde. Você sabe, excessos são sempre perigosos.
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1: E o Francisco Garonci, nosso especialista em segurança viária, já está por aqui. E hoje ele vai falar sobre as faixas refletivas. É contigo, Garonci.
7: Fala, Riquetti, turma do Brasil Caminhoneiro. Para quem está na estrada, não é novidade que essas faixinhas aqui, ó, são uma obrigação para todos os caminhões que tem peso igual ou superior a 4,5 toneladas. E as fiscalizações têm sido cada vez mais intensas em relação a isso. Mas será que os estradeiros entendem a razão dessa exigência e sabem como é que funcionam essas faixinhas?
8: As faixinhas, como são conhecidas, devem ser nas cores vermelha e branca. Elas têm que ser afixadas nas laterais e na traseira do veículo, ao longo da borda inferior ou sobre o bandô, no caso dos siders. Elas podem ser parafusadas, pregadas, coladas, rebitadas ou instaladas com uso de material autoadesivo.
7: E para quem tem carroceria de madeira, é muito importante prestar atenção que a fixação dessas faixas tem que ser feita em cima de uma plaquinha de metal. Isso daí é para cumprir a lei. E além disso, impede que essas faixas se percam pelo caminho.
1: E o Garon se conversou com uma especialista nesse assunto. É a Priscila Passos, engenheira de produtos de segurança viária. Vamos ouvi-los.
7: A gente está aqui no laboratório e aí, ó, a faixinha é uma estrela, está aqui brilhando, perfeita. Mas a gente sabe que no mundo real tem poeira, barro, sujeira, chuva. Isso daí deve afetar de alguma forma o funcionamento da faixinha, né?
9: A gente sabe que, falamos aqui, refletividade significa o retorno da informação. Então a faixa está ali para retornar a informação. Se eu tiver sujeira, poeira, qualquer coisa em cima dela, impede esse retorno e esse funcionamento. Então manter ela limpa, bem posicionada.
7: As faixas, quando bem aplicadas e cuidadas, chegam a durar 5 anos. Um cuidado muito especial tem que ser tomado quanto à limpeza. Então, ó, água, um detergente que seja neutro, esponja macia e ela vai durar muito tempo. E quando for usar a lavadora de pressão, tome cuidado também, porque o jato d'água, ele não pode ser jogado diretamente sobre essas faixas.
8: Todo cuidado deve ser tomado para manter as faixinhas em perfeito estado. Quem descumpre essa regra fica sujeito às penalidades do artigo 230 do Código de Trânsito, que define como infração grave 5 pontos na habilitação e a possibilidade de retenção do veículo até a regularização das faixas.
1: E o Garonce também estendeu essa prosa com um parceiro do trecho, o Robson Santos. Ele faz parte aí da galera dos Barrigas de Aço. Roda aí, Paulinho.
7: E você que tá aí no trecho faz tempo, você já passou por alguma situação em que essa faixinha aí te livrou de uma situação de perigo?
10: Sim, sim, já aconteceu comigo já. Inclusive lá em Goiás. Tava vindo lá de boa, tranquilo. De repente, quando eu tô me aproximando, tô vejo aquela faixinha brilhando lá na carreta. Tava com as lanternas tudo apagada. Deu defeito no cavalo, o moço também não percebeu que tava apagado. E falei, o que alertou eu foi as faixinhas.
7: Tem muito companheiro autônomo, né, que é ele que tem que trocar a faixa do caminhão.
10: Correto.
7: E muitas das vezes fica naquela, pô, será que tá na hora de eu investir nisso? Às vezes já não tá funcionando direito. Hã? E aí você acha que, pô, de repente essa economia aí vale a pena?
10: Eu acho que não vale a pena não, porque além dele tá andando no permitido da lei, né, trocando as faixas, vai livrar muito isso dentro da estrada. Né? Então a vida não tem preço, né?
7: É isso aí, turma. Essas faixinhas aqui, ó, precisam ser trocadas sempre que não estiverem mais funcionando e principalmente serem mantidas limpas para que elas continuem a refletir e fazer o seu trabalho proporcionando segurança para todos que estão nas estradas.
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0: E agora tem música. Mari Fernandes.

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1: É, turma, chegaram as férias, hein? Período que é esperado com ansiedade pelos filhos, já que muitas vezes é o momento de viajar em família, conhecer novos lugares, matar a saudade da mamãe, do papai, que tanto tempo passa longe de casa trabalhando. Mas para isso, tem regras a seguir. Quem explica para a gente é o Lourenço, inspetor da Polícia Rodoviária Federal.
4: Entenda que o caminhão é um veículo. Esse veículo foi projetado por um engenheiro. O Código de Trânsito, no seu artigo 100, diz que a capacidade e a lotação do veículo serão delimitados pelo fabricante. Então, quando o engenheiro projeta este equipamento aqui, ele estabelece que este equipamento possui condições seguras para transportar duas pessoas, com o devido cinto de segurança. A cama, ela é utilizada quando o veículo estiver totalmente parado. Em movimento, os ocupantes devem estar sentados nas poltronas do caminhão com o cinto de segurança. O caminhoneiro que tem a sua esposa, o filho, mais 3 filhos, esses ocupantes, esses passageiros excedentes, não estão previstos pelo fabricante. Então, o caminhoneiro que transporta a sua esposa aqui do lado no cinto, mais as crianças na cama, ele está infringindo a lei de trânsito, praticando a infração de lotação excedente, mais do que o fabricante prevê. Está sujeito a ser fiscalizado e autuado, e os passageiros excedentes deverão ser transbordados para um veículo compatível. É importante, aí nós precisamos ver a questão social. É importante que o caminhoneiro, principalmente aqueles autônomos que viajam 30, 40 dias, ficam fora de casa, é muito normal que ele queira ter um convívio com a sua família. Mas ele não pode expor o risco da sua família. Nós já atendemos acidente de trânsito com crianças. No caso de uma colisão, as crianças foram projetadas pelo para-brisa. Então o caminhoneiro perdeu ali o seu filho, o seu bem mais precioso, por conta desse desejo de associar o seu convívio familiar com o seu local de trabalho. O local de trabalho não é espaço para criança. Então o motorista, ele precisa ter essa conscientização de programar a sua vida prevendo um tempo para ficar em casa. Vou tirar férias, um mês de férias, faz o seu pé de meia para parar nesse mês de férias e ficar curtindo a família. Ou dentro de um período de 30, 40 dias, fique lá 3, 4 dias, mas em casa. Querer ganhar tempo e associar ao convívio da família não é uma ideia interessante, não é uma ideia inteligente. Para querer ganhar o seu ganha-pão, garantir o seu ganha-pão dirigindo e tendo a família junto, está colocando as crianças numa situação perigosa. Uma boleia de um caminhão numa rodovia não é um local saudável para as crianças. Então é melhor que ele planeje um tempo para ficar em casa junto com as crianças do que querer ter as crianças no seu local de trabalho.
1: Então, caso precise levar seu filho no caminhão, utilize assentos de segurança, cadeirinhas e cintos adaptados. Assim, diminui o risco de lesões em caso de batida ou desaceleração repentina do veículo. O uso é obrigatório e os equipamentos devem ser adequados para cada idade.
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1: Ó, veio o modão!

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4: Ô parceiro, você já pensou em dirigir o seu Bruto na França? Hã? Pensou? Pois é, gente, por lá as rodovias têm pavimento de boa qualidade, sinalização clara e áreas de descanso frequentes para a turma do trecho. Lá também há forte fiscalização do tempo de direção e descanso, porque se exceder o limite, rapaz, as multas por lá são pesadíssimas. Bom, eu estou falando da França porque eu conversei com o Alberto. O Alberto é um estradeiro brasileiro que roda por lá há 10 anos. E ele vai contar pra gente os motivos dele cruzar o oceano.
5: Bem, na verdade, eu já era caminhoneiro no Brasil desde os 18 anos. E rodei há muito tempo lá. E o meu sonho de eu vir pra cá foi conquistar meu caminhão. Aqui há mais possibilidade do que lá no Brasil. Já conheço toda a Europa, a mesma coisa que não conheço bem o Brasil.
4: Gente, para muitos caminhoneiros europeus, existe uma cultura de personalização para deixar o veículo mais bonito, confortável e com a identidade do motorista ou então da empresa. A tradição de tunar caminhões na Europa é muito forte e faz parte da identidade de muitos motoristas profissionais. O Luizão é um caminhoneiro português que roda na França há 8 anos. Ele nos conta dessa tradição de tunar os caminhões.
6: Bom, há pessoas que fazem tuning de carros, nós gostamos de caminhões, isto é mais um prazer e é bom e é bonito e sentimos-nos felizes quando andamos num carro onde as pessoas tiram fotografias e isso é bom.
7: Na verdade é uma grande curtição que a turma faz, viu? Se reúne ali 30, 40 caminhões e fica difícil escolher qual que é o caminhão mais bonito. Em cada caminhão, a impressão que fica é que o pessoal gosta mesmo de representar a personalidade no seu pesado. Então são desenhos que vão desde cópias de tatuagem, de histórias em quadrinhos, de filmes, músicas. O que vale na verdade mesmo aí é a criatividade. Bom, nessa galeria de arte ao céu aberto, é um espaço realmente para a turma conhecer de pertinho detalhes da criatividade, né? De toda essa alegria que o caminhoneiro tem em extravasar, em mostrar realmente a sua personalidade através dessa técnica aí, viu? A gente espera que, quem sabe, um dia os caminhões aí do Brasil também sejam pintados dessa mesma forma, viu? Que chama muita atenção e chega a ser um grande diferencial.
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4: E agora tem música, Gustavo Lima.

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1: O sono na boleia é um dos maiores perigos nas estradas e uma das principais causas de acidentes graves envolvendo caminhões. O problema é que muitas vezes o motorista nem percebe o nível de cansaço até acontecer o chamado microsono, que é quando a pessoa dorme por poucos segundos sem perceber. Em um caminhão em velocidade, gente, isso pode ser fatal. Para o Raul, que é da Associação Brasileira dos Caminhoneiros, cargas com hora marcada é o principal motivo que leva o estradeiro a dirigir horas seguidas.
4: Eu acho que o pessoal, além de dormir pouco, dorme mal, viu? Se pensou em tudo nesse país aqui, menos numa infraestrutura, tá? Para poder dar condições para o caminhoneiro poder dormir, ter uma alimentação sadia. Tudo isso contribui realmente para prejudicar a saúde do caminhoneiro e não só prejudicar a saúde dele, mas no momento aí que dá um sono, alguma coisa, ele está prejudicando os outros também, porque está se envolvendo ou está provocando um acidente.
1: Sono, gente, não tira folga não, viu? Então, se ele chegar na boleia, fala o seguinte: pare antes que ele pare você.
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1: E a gente bate seta pra direita. Hora de ancorar o cargueiro. Brasil Caminhoneiro é uma realização da Cobran, Companhia Brasileira de Mar. Muito obrigado pela companhia, obrigado pela parceria. Mas amanhã, eu e toda a minha comitiva estaremos de volta. Grande abraço, turma. Fique com Deus.

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3: Opa, opa, opa, eu falei que 4:30 eu tava de volta, não é que já é 4:30, bom dia, bom dia, bom dia cidade, bom dia interior, bom dia região, né, ô mundão, né, você que tá aí com nós em casa, no trabalho, onde quer que esteja, a partir de agora, estamos chegando de bem com a vida, para agradecer em primeiro lugar a Deus, ao nosso Pai, ao nosso protetor, a nossa Mãe, Nossa Senhora. Obrigado, minha mãe. É como eu sempre digo, a palavra é aquela, é gratidão, né? Obrigado, Deus, por mais um dia. Tempo veio, continua meio para dar um chuvaradão ainda, né? Isso, segundo a alerta antes da Defesa Civil também, é para nós ter mais chuva. Mas se chover que vem, a chuva boa, calma, tranquila. Então, obrigado, Deus. Você sabe que Deus é tão bom, Deus é maravilhoso. Pra você que tá aí, né, acordando agora, você tá preocupado, mas e essa chuva, meu Deus do céu? Não, calma que tudo vem na tranquilidade, tudo vem na calma. Com direção de Rádio de Luiz Pedro, eu, Márcio Pedro, mais uma vez por aqui, né? Como eu sempre digo, né, meu compadre, seu véio, a palavra é gratidão, né? Pai nosso que estás no céu, santificado seja o vosso nome. Venha a nós o vosso reino, seja feita a vossa vontade, assim na terra como no céu. O pão nosso cada dia nos dai hoje, perdoai as nossas ofensas, assim como nós perdoemos a quem tem ofendido. E não deixeis cair tentação, mas livrai-nos de todo esse mal, porque eu creio em Deus Pai Todo-Poderoso, que foi o único Criador desse imenso universo de meu Deus. Alô, meu compadre Neigo, minha comadre Neide aí no Rio Grande. Chove aí ou não chove aqui, mas calcula. Choveu, aviso. Vamos lá, gente, vamos agradecendo também as nossas empresas que estão com a gente na madrugada. 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Bom dia, bom dia, bom dia da alegria.
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3: Comigo mesmo, compadre, velho. Eita, Santa Maria do meu Brasil, velho. Vem com a gente no 988156435. Se chover, me avisa, viu? Porque hoje eu tô preso aqui dentro. Se chover, me avisa. E daí eu comprei um guarda-chuva meia, né? Olha a hora, 4:32, minutos 4:32, acordando mais um dia. Acaba não, mundo. É quinta-feira, dia 2 de julho de 2026.

Vamos lá, né? Tua bênção recente. O Sabino Prestes já tá com o rádio no 12, de Asterisco, Cuiabana. Manda especialmente pro bonitão da Vila União, Oswaldo Sherman. Meu amigo, irmão velho, patrão Elias de Moraes, já confirmando a audiência. Obrigado por caber, né, patrão velho? Mas que tal, né? Mas ah, patrão Elias, velho. Abraço, meu irmão. Que Deus te abençoe, guri, velho. E está aí, ó, Mano Garcia, obrigado, porque é, acordando o Mano Veio, tá na hora, hoje é quinta-feira, dia 2 de julho.

0: se obrigado, porque é pra ter uma ideia, essas coisas aí não é como a gente quer, né? Pra ter uma ideia aí, ontem de que 3 anos, né? Que perdeu o filho dele, o Márcio também, né? Mas é assim mesmo, né, patrão? É aquilo que eu sempre digo, meu patrão, velho. Nós temos que entregar tudo nas mãos de Deus. Não adianta, às vezes, nós querer aquela briga, aquela ganância, aquelas coisas. Que aí Deus sabe quando acontecem as coisas. Tanta tragédia ontem, né? Que eu tava vendo aí. É tragédia, mais tragédia. A gente veio aí ó, aqui na 470, indo para Campos Novos, pessoas indo trabalhar ontem de manhã. Mais um senhor de 82 anos ali em São José do Serri também. Ontem, um acidente também morreu. Em outros, enfim, né, gente? Então, por isso que eu digo: ó, nós não soubemos o nosso momento da sequência, né? Vai saber, viver. Então, tá aí, patrão, que Deus te concorde. Você, eu sei que não é fácil, meu irmão velho. Mas que Deus te concorde e sempre pensa assim, ó, que você pode fazer uma pessoa com isso quando estava vivo. E um dia, segundo aí a Bíblia e coisa, a gente se encontra lá por riba, né? Vai saber se vai se encontrar, mas se encontramos sim, né? Bom dia, Márcio, tudo bem? Por gentileza, roda a música Amado Batista, Folha Secar, mas não vai dar para rodar, viu? Tá tudo molhado, até dentro de casa, molhou as folhas, tudo, meu amigo velho. Brincadeira, um abraço e vamos ver, lutei.
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0: Mas que tarde que sim, que não, né? É o teu, meu, nosso bom dia da alegria. Vamos acordando, gente, é quinta-feira, hoje é dia 2 de julho. Já lembrou minha tapera. É, a umidade tá muito grande, gente, dentro de casa, tô correndo água até dentro da casa, vivendo do céu. Né? Ai, maridade, ainda bem que eu tinha meus boletos pra pagar, tava tudo lá, pelos cantos lá, molhou tudo, agora não precisa pagar, né? Molhou tudo, né? Ai, maridade. A igreja do Rocio. Já vai ter uma coisa seca assim, meu amigo velho, porque eu sonhei com a infância, mas que tanto eu sabia, não, velho. Vamos!

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1: Mas que tal que sim, que não, né? Já nós vamos arrojar as três cuiabanas. Oswaldo, ó, Sabino tá mandando as três cuiabanas pra você, mas divide umas com nós aí, homem do céu. Mas é guloso, Oswaldo, velho. E o Sabino, e o parente Osvino, velho, fez uma festa, um porco de 1.500 quilos, mais ou menos. Nem lembrou de nós, né, Oswaldo? Aí que nós estamos bem de amigo e parente. Um abraço pro... a dona Ana, tio de Estilha, veio, Zé da Fazenda das Palmeiras, como é que estamos lá com a Vila Longe, então é aquele povo acompanha nós, né? Ô, mundo, velho. Vamos lá, gente, hoje é quinta-feira, hoje nós estamos no dia 2 de julho, já minha Deus do céu. É bem que esse final de semana, sábado e domingo, a 20ª edição da Festa do Agricultor de Capinzale. E a Rádio Capinzal vai dar cobertura total a esse evento desde o sábado, já cedito, tamo por lá, né? Vamos passar o sábado e domingo, certo? O Oswaldo vai lá levar uma boia pra nós, né? Ah, vai, né? Se fez com coisa pro Sabino, se escondeu, se trancou dentro de casa, esqueceu de abrir a porta pro Sabino. Olha aí, ó. Tinha um carreiro de pardim, mas que tal as três cuiabãs? Opa!
2: Bem depois do dia 16.
1: Eu também, né?

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1: Vamos lá, né? Com certeza, sempre na boa companhia. Já já nós vamos rodear Cunha Seca. Eu te conto, velho, tá acordando já cedo, mano, velho. Como é que você tá, homem? Bom dia, tudo bem, voto, velho?
2: Bom dia, mano,
1: como é que tá, homem?
2: Certo, tranquilo.
1: Tudo bem, o senhor, como é que tá?
2: Toca o neguinho para a
1: Opa, aí. Boa vale pedida.
2: Estamos com o rádio, velho, no 12, aí. Aí, pô, tio Lee da Gaita, pô, patrão Elia, pra você.
1: Obrigado, meu irmão.
2: Velho, entendeu? Um beijo.
1: Tamo bem, oh, amigo, né?
2: O seu Ito. Pra quem gostar da música aí. Valeu, mano, velho.
1: Um abraço.
2: Deus abençoe nós aí. Tamo peleando pela vida.
1: O homem já tá abençoado. Nós já estamos acordados, né, homem, velho? Barbaridade. Ô, meu amigo André Arnute. Roia, velho, tá molhado em tudo que é lugar da casa. Barbaridade. Mas vamos lá, né? O Amado Batista disse que a coisa tá seca. Vai acreditar em quem hoje, né? Cantar amado, mais amado Brasil com Simone e Simaria. Tabanamo não acordando pra vida. Quando ela chegou, é Edmonha Veia. Alô, meu amigo Jundia, te cuida com essa chuva, meu tal da veia. Obrigado, Jundia, um abraço. O teu piazinho não mandou mensagem ontem, Jundia. O teu piazinho João, né? Teu piazinho João ontem não mandou, né?
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Avalar, que é de mandar um abraço pro meu amigo Walter, também da De Valdo. Ô, tio Walter, como é que você tá, homem? Melhor música dos Serranos, um machado, lei do machado, que a música é Tertúlia, né? Se eu não tô enganado, tá bom? Mas que tal, meu irmão, vem pra você, pra Piazada, tô dormindo aí, Walter. Acorda escrevendo aí, homem do céu. Um abraço, meu irmão. Olha aí, um homem triste. Eu não sei porque tu se pergunta que eu sou um homem triste. Ai, validade, vivendo é velho, né? Ô, de louco, né? Como é que tá aí, Goto? Mas olha o neguinho para a coisa. Tinha um carro de pardinho no madrugadão. De quarta pouco e nada, 7 para 5 já. Eita, bom dia, bom dia. Choveu o aviso.

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2: Cadê, gente? Cadê os cachaceiros, velho? Aô, mundão, vamos desde aqui, deixa eu ver o aviso. Meu amigo, então, Walt, diz que o bebê, né, tá mamando, é o Enzo, né? Mas diz que tá escutando a rádio, mas vai ser uma criança já inteligente desde nova, já me ouvindo, né? Obrigado, Enzo. Um abraço aí, seu Walter, a esposa, a Chiarada, vai, validade. Tem mais menina lá também, né? Isso. E a meninada são grandes, estão indo aonde? Pra escola já. Estão incomodando dentro de casa. Olha, pra acabar, né, meu amigo Walter, velho? Mas sim mesmo. É, tu ainda tem aí também, guri. Eu tenho 3 meninas, mas tudo menina grande já, meu Deus do céu, né? A mais nova tá com 120 anos, já bom, eu tô com 200, né? Minha Deus do céu, né? Tá bom, né? Brincadeira. Um abraço, Walter, já vou ter rodear a música do Serrano, a tertúlia, meu irmão, velho. Obrigado por você dar preferência. Tem tanta rádio boa que tem na região. Tu acaba me escutando, eu, barbaridade. Tio Ito, velho, chove aí no lacer. Dorme, tio Ito. Olha aí, tertúlia, essa é o alemão lá no Paulo Lopes também, né? Compadre Negro do Erechim, que ainda não deu aquele sinal de comércio, mas será que o compadre velho que se pegou por baixo no garpão? Os Serranos.
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2: Eita, mundo, velho. Vamos lá, né? Deixa nós cambiar, porque isso aqui é um porri, né? Deixa eu achar só a tertúlia aqui, só a tertúlia. É só uma tertúlia do Joca Martins, que eu acho que deve ser a mesma, tá bom? Vamos ver, né? Essa aqui mais que tá, meu tal da rei. Vamos lá, meu amigo Walter. Obrigado, Poderwaldo S. Lá, Joaçaba, meu parente Antônio Martina, doutor Bruno lá também, mas já agorizada, velho. Tamo bem de parente, né?

0: Olha aí, noite serena aqui, estando aí, né, meu amigo? É o Walter, lá tem a Thalita, né? Isso. Também tem a Thaís, né? E a Taimara, né? Tudo com T aí, a menina, só o guri aí que veio com a Thalita, né? A Thaís e a Tainara, né? Taimara, Tainara. Somente veio o guri aí com o nome de Enzo, né? Mas que bom, que benção, viu? Walter, que benção, que Deus abençoe você, tua família, tua esposa, enfim, a vocês aí. Que Deus dê muita benção. Obrigado por acreditar e ouvir esse humilde programa, meu irmão. Esse humilde programa que tem de bem melhor em qualquer outra rádio, guri. Me mata, mas me mata de monha, véia, me mata de uma vez. Eu prefiro assim, mas não.
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0: É, tio Ito, já vai ter obrigado ao homem do campo, mundo de mim. Me mata de uma vez. E agradeço. Por

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0: 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Eita, acaba, né? Vamos acordando. Tá bom, né? Eita, César de Paulinho. Obrigado.

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0: Mas que tal que sim, que não, né? Mas sempre na boa companhia, também que esse mês de julho, mês do agricultor e do colono, do motorista. 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Tô falando, sabe da onde? Da 20ª edição da Festa do Agricultor e de Capinzal nesse final de semana, né? Mas que tal, eu já vou me acampar na sexta e noite por lá, né? Só voltar na segunda de madrugada, né? Eita, moleque, o que é que debaixo de umas árvores não dá nada, né? Me deixou mais triste. Ô, tio, isso aqui é bom, vai pro tio Teodoro Caminhoneira, que é a moleira, né? A vez da bucha, que ela agonizando, mas que tanto é azar.
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0: É, fez ali um carnaval com o Osvaldo.
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0: esse Osvaldo de tal. A vez é pro seu Dutra, agonizada do Havaí, que estão com a gente. Bom dia.
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0: Alô, dona Claudete da Silva, bom dia.

0: 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Mas que tal, compadre velho, né? 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
0: Mas que tal que sim, que não, né? Olha, olha, 5, 10, 14, 5, 14, 5, 14 já, né? Ei, mundão, hoje amanheceu chovendo, mas eu não pude parar, né, Xandão, velho? Vamos acordando com o deserto. Não, olha, moçada, como não é pra morar, meu povo, velho. Aí, né, vai ter morar, né, tio Ito? Amanheceu chovendo aí na Baiuca também, tio Ito. Hoje amanheceu chovendo, mas eu não posso parar, né, mano Garcia? Vamos que vamos, nem que chova não dá nada, né? Não podemos se entregar pros homens, mas de jeito nenhum, amigo e companheiro. Hoje...

Dar com corda, porque amanheceu chovendo. Ô, meu amigo Zidioto, é, lembrou bem o Zidioto. Cadê o Deno, meu parente da linha Maratá? Será que sumiu o Deno, velho? Foi com o vento embora, né?

0: Aí, né, tio José, velho, vai ter modais, não é que amanheceu chovendo, vivente. Mas não é novidade, né? Amanhã vai amanhecer com geada já, daí. Pelo amor de Deus, né?
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0: Mas é sempre comigo mesmo, né? 5h22, mas que tal, mano, Garcia, nós pegar aí o trem, dar uma viajada, achar o amor, velho, mas que tal, né? Eita, bom, dá, né? Vamos acordando pra vida, meu bom. Ô, tio José, como é que você tá, homem do céu? Tudo bem, tio José da Luz? Bom dia.
2: Dia,
0: tudo bem, bem mas calcula, sempre bem, né,
2: tio? Possível ir lá dar uma música pra nós aí, meu amigo.
0: Mas calcula.
2: Pode ser da programação mesmo,
0: obrigado.
2: Tem bastante pedida.
0: Obrigado, meu galo. Agradecer
2: pra todos meus amigos, irmão aí.
0: Uhum.
2: Põe a nossa família em oração, hein, minha mãe em oração. No...
0: A mãezinha.
2: Mazote, hein? Beleza, meu irmão? Um abraço, um bom dia pra ti.
0: Beleza, tio Osvaldo, como é que tá o
3: dia,
0: bonitão?
3: Pedro. Bonitão. Como é que tá o Tauro aí? Tá bem? Aqui é o bonito.
0: Tem não, sol aqui, que tem sol.
3: Bota nós na oração aí, Márcio Pedro. Eu e a dona Roseli Aparecida de Almeida no Ranchão também. E a música hoje aí pode ser com o Teixeirinha, o velho Tramandaí.
0: Ô, Tramandaí.
3: Gosto muito dessa música.
0: Tramandaí.
3: Oferecer pros amigos aí, Sabino aí.
0: Pô, bem de amigo, né?
3: O Antônio Fracaro. Lá pro Ivindo Parisotto,
0: Alô.
3: O Franguinho, pro seu
0: Teixeira,
3: Adão.
0: Véio, lá no
3: e lá pro velho Vardomiro.
0: Oh.
3: Beleza, Márcio Pedro?
0: Beleza.
3: Um Deus abençoe nós.
0: Já tá abençoando,
3: uma
0: né,
3: ótima quinta-feira pra nós, né? Acho que é quinta hoje, né,
0: Márcio? Não, acho que é domingo já, meu.
3: Olá.
0: Ô, mano, Garcia, como é que você tá, homem?
4: Meu mano, tudo certo.
0: Tudo bem, você.
4: Tá tudo certo.
0: Mas que bom.
4: Serosa pra nós hoje, saudade da minha terra.
0: Mas, cara.
4: Pra toda essa turma de chimarrão da madrugada aí, pra vocês da rádio. E que Deus abençoe o nosso dia, mano.
0: Já vai abençoar, né, mano, velho? Tem que abençoar, não pode, né? Isso, com certeza. E quem mais tá participando com nós aqui? O Délcio Borges também. Quem tá aqui com o chimarrão, né? Isso, ó. É, o Alexandre Vancin lá do Zipira, bom dia,
5: bom dia senhor. Márcio Pedro.
0: Como é que você tá, homem?
5: É, tudo bem, hein?
0: Tudo bem, o senhor.
5: Márcio Pedro, gostaria de ouvir a música, se for possível, você rodar Corro de Boi.
0: Corro de Boi, mas calcula, se não.
5: Eu ia oferecer lá pro Ito, pro Mano Garcia, pra você ali da rádio, beleza? Aquele abraço. Me cadastro e eu não tô enchendo o Capinzal. Eu e minha esposa Aparecida de Fátima Jesus.
0: Roda sim, meu gude, velho. Obrigado aí, tá bom. Obrigado, Cor de Boi. Depois nós vamos rodar. Deixa eu ver quem mais tá. O Délcio, tá, dona Loeci. Bom dia, povo amigo. Alô, mano Garcia. Avança o volume do rádio aí, meu mano, velho. 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
0: não me acompanhar. Adeus, Paulistinha, do meu coração. Lá pra linha Martinaz, ainda quero voltar.

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1: Vamos lá, né? Tempo estável, né? Segundo as meteorologistas, é para nós ter chuva ainda, alguns pontos cortes ainda no decorrer dessa quinta-feira, né? 16 graus nesse momento a temperatura, né? Então, vamos ver o que vai acontecer se chover. Eu aviso.

0: aí.
1: É isso aí, né? Foi eu, o Anacleto da Padaria Vitor e o Nene, com nós três lá pro Machadinho, sabadão, dia 4, né? Então tem jantar da Santa Capela, Santa Catarina, Mão de Ló. Vai ter produto também da Padaria Vitor aqui do Capinzal, velho, lá pro Machadinho, né? Mas que tal, gurizada, velho? E lá hoje vai ter as manas breque, lá, breque, né? Amo, não, velho. E daí? É isso aí, né, meu amigo Anacleto? Eu mando pro Vivaldino, daí o pessoal da rodoviária já pronto pra mais um dia de peleia. Daqui vai ter o tramando aí, vai ter boi de couro, não couro de boi, né? É, tio Léo, deixa eu ver aí, vamos que vamos, 5h28. Mas que tal uma fazenda da viúva, velho? Eu ia, Flávio Santos, segura, tio Flávio.

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2: Mas é sempre coisa, continua sendo, né? Deixa eu mandar uma vez pro Dércio Borges lá do Coronel. Bom dia, Dércio.
6: Bom dia,
2: acordou mais tarde,
6: aí, como é que tá aí?
2: Tô bem, bem.
6: Desde as 4h45, escutando o programa.
2: Mais um.
6: Hoje consegui levantar um pouco mais cedo, tá mais quente.
2: Mais quente?
6: De frio e levantei 5 e pouco.
2: É, não é fácil, né?
6: Navio, manda uma da Bruna Viola aí pra nós. Manda pros meus dois filhos, pro Rafael Soares Borges e pro Adrian Soares Borges. Pra minha Nora Cris, pra Mari, pro meu pai e minha mãe, pra minha neta Lívia.
2: Isso.
6: Beleza, com meus irmãos também. Valeu, um abraço e tudo, irmão.
2: Ah, o senhor também. Dona Luísa, bom dia.
7: Bom dia, Márcio Pedro. Como é que vai essa quinta-feira?
2: Tá bom, quer graças a Deus.
7: Hoje tá um tempo bom.
2: Tá bom.
7: Depois hoje... tá com o Zé Luciano, beleza? Um abraço.
2: Meu amigo Rocket lá em Portugal.
8: Bonjour, né? Merci, ça va?
2: Ça va? Bom dia, tudo bem, mas tô até aprendendo a falar nessas línguas. Né? É, ó. Esse é o Anacleto. É verdade.
9: Eu sou raridade, carro, placa preta.
2: Alô, bom da... É, carro, placa preta. Tempo do antigo das placas lá do Machadinho, velho. Eu sou do tempo, né? Andava com o Fusquinha, com a placa amarela, né? Eita, mudão. Lembra até hoje a placa do carro que nós tinha, né? YB, né? Era de Piratuba, né? 0033. Meu Deus do céu.
9: Mas é tudo mudar.
2: É, mudão.
9: Estão chamando de Paula, quem um dia foi Paulão.
2: Meu, daí não, né? Vamos lá com o cor de boi, depois tem que ter a mandaí. Acabou o tempo sozinha na Piratuba, que pediu pra nós arrotear a mulher cinco estrelas, mas a Vanderlei veio. Eita, mudando no tempo dos arrais, que um pai trata desfio, nunca vai tratar um pai.
10: Sentindo o peso dos anos sem poder mais trabalhar.
2: Pergunta, tio Dércio.
10: Velho peão estradeiro.
2: Isso aqui é a história verdadeira, né, mano Garcia?
10: O rapaz era casado, a mulher deu de implicar. Você manda o velho embora se não quiser que eu vá. O rapaz, coração duro, com o velho foi falar. É para o senhor se mudar, meu pai eu vim lhe pedir. Hoje aqui da minha casa o senhor tem que sair. Leve este couro de boi que eu acabo de curtir, pra lhe servir de coberta aonde o senhor...

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0: 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Vamos que vamos, moçada.
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0: Os familiares comunicam profundo pesado falecimento de João Guilherme Martinaz, ocorrido nessa quarta-feira, ontem, portanto, dia 1º de julho, aos 83 anos. O corpo será velado a partir das 7 horas no pavilhão comunitário do Distrito da Barra do Leão, em Campos Novos. A celebração despedida às 14 horas, seguindo logo após o sepultamento no cemitério da comunidade da Barra do Leão. Comunicamos com pesar o falecimento de João Guilherme Martinazzo, ontem ocorrido. Aos familiares e amigos, as condolências da Capinzal FM 5:47.
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0: Mas calcula que sim, que não, né? Sempre na boa companhia, pedindo pela vida, pedindo. Ó, gente, quero mandar um abraço aí para o pessoal da Igreja Assembleia de Deus de Ouro, né? Tá acontecendo desde ontem, né? Vai ter até o dia 4, até sábado, né? O bazar, gente, ó. Começa às 9 até às 18. Roupas infantil e adultos novas, R$ 5 cada peça. Pessoal, acordar já falou que realmente é o que estamos anunciando. Peças novas aí na Rua Presidente Kennedy, né? Na Igreja Assembleia de Deus. Chega lá e diz, ó, vim aqui comprar porque eu vi lá na Capinzal FM. Vocês vão ver que é roupas novas, adulto e infantil. Aproveita para renovar o teu guarda-roupa, tá bom, gente? Se quiser alguma informação é 999-4979-98. Participe, abençoe... A sua participação, aliás, abençoa vidas e fortalece nossa igreja. Um abraço a toda a equipe da Igreja Assembleia de Deus de Ouro. Esse bazar aí. E daí? Já nós vamos rodear as mulheres cinco estrelas, depois tem Milho Rick e José Nádio, né? Ô, Tchaca, e o teu parente João Maria, o que que deu lá? Será que sumiu, João Maria? Bom dia, Tchaca. Bom dia, Tchaca. Tudo bem?
6: Manda boa do Nerd, Zé Rico e o Infantão. Manda pro João Maria, pro Marosco.
0: Nós vamos rodar a música.
6: Julgar, velho.
0: Beleza.
6: Tipo Adão, meu irmão. Beleza?
0: Beleza, você falou, tá colado. Aí, mulher cinco estrelas, canta Tia Lodo, canta Sampaio, alô, sozinha, alô, povo de Piratuba. Eita, tio Vami, tio Vermar Banzi. Usada Nova Beleza, Dona Cirlei lá se preparando, dia 17, 18, 19. Pessoal, vai estar aí organizando a questão agricultor de Piratuba. Um abraço, piazada Nova Beleza.

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1: Bom, meu mesmo, já vai ter um Zezé de Camargo, mais um Luciano por aqui, né? Deixa eu mandar um abraço pro pessoal que tá acordando aí da igreja, a Assembleia de Deus, né? E as mercadorias, gente, eles estão repondo todo dia, a mercadoria nova, já vem com a etiqueta, né? Isto. Então tá aí, né? O povo velho é coisa de qualidade. Bom dia!
2: Bom dia, Márcio Pedro.
1: Tudo bem?
2: Tudo bem.
1: Tudo bem,
2: é Márcio Pedro, reforça aí no,
1: uhum,
2: no anúncio que vai ser reposto as mercadorias todo dia, porque
1: eu
2: é
1: falei, gente,
2: uma grande mercadoria, uma grande quantidade de mercadoria que veio. Mais de 15 mil peças.
1: Isso aí, dona Angelina.
2: Vai ser reposto todo dia. Mercadoria diferente.
1: Mas que coisa
2: e é
1: boa.
2: Tudo com etiqueta.
1: Toda coisa nova, né?
2: Pode colocar nova com etiqueta. Uhum. Tá? É. Um dia abençoado para todos nós. Um abraço.
1: Amém. Aí na presente de quem?
3: Márcio
1: Bom dia, Vânia. Tudo bem?
3: Tudo bem?
1: Bem, você, Vânia.
3: Será que vai
1: chove?
3: Vir mais chuva?
1: Mas se chover, eu te aviso.
3: Eu
1: Vânia.
3: Acho que sim.
1: É, se chover, eu te aviso.
3: Tá louco? Vamos virar sapo dessa vez.
1: Eu já tô gordo igual sapo.
3: Eu quero ouvir Mulher Maravilha.
1: Modelo
3: oferecer
1: do mundo.
3: Pro meu.
1: E o João Maria?
3: Veio.
1: Morreu? Ah, quer dizer, partiu
3: e
1: nessa.
3: E para vocês aí da rádio, que Deus abençoe.
1: João Maria. Um abraço.
3: Final de semana de vocês.
1: Obrigado.
3: Fique com Deus.
1: Alô, Dicrendi. Bom dia, Dicrendi.
4: Bom dia, Márcio.
1: Bom dia,
4: Dicrendi.
1: Tudo
4: certo? Tudo
1: bonito.
4: Manda
1: Dicrendi.
4: Parar. Dá uma trégua nessa chuva aí.
1: Não,
4: né?
1: Só mais
4: tá
1: hoje.
4: Apodrecendo
1: tá bom?
4: Tudo aí,
1: vai,
4: ó. É só água.
1: É.
4: Bom dia, vai vir o sol.
1: Amanhã. Amanhã
4: beleza?
1: Vai ter sol.
4: Manda a música aí, a do Amado Batista aí.
1: Eu rodei antes uma rodada.
4: Pode ser Folha Seca ou Secretária. Beleza, obrigado.
1: Eu já rodei com o DC, como vou dar uns exemplos pra vocês, hein? Tenho certeza que vão gostar, né? Então, um abraço, dona Angelina, pessoal da Igreja Assembleia de Deus. Obrigado por dar preferência também pra Capinzar FM. Na presidente Kennedy, gente. Então, roupas repostas todos os dias, são mais de 15 mil peças, né? Isso tudo com etiqueta, coisa nova, tá? Essas 5 pilas. Tem o nosso pessoal aqui da rádio que foi lá ontem e disse que realmente é melhor do que é falado, viu?
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1: Meu Zezé de Camargo e Luciano, um abraço pra Cirlei aí com a gente. Alô, Cirlei, diz.

0: Isso aí é bonita do Zezé de Camargo e Luciana. Eita, moral, velho. Gente, ó, vocês querem que eu conte uma novidade pra vocês? Vou contar uma novidade pra vocês aí, ó.
1: Tá chovendo aí, aqui tá chovendo.
0: Não, tá bom, né? Brincadeira, né?
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0: Pessoal pediu uma do Milho Rick José Mário, né? Tô levando a vida, e a vida me levando. Daqui a pouco vai ter a Mulher Maravilha, vai ter a secretária lá, meu amigo de frente. Já já a oração da manhã, gente. Ô, cabanão mundão! 5:58, 2:06, bom dia!
3: Assim.
0: E que jeito, um abraço pessoal do Sítio dos Lagos, sabadão dia 4. Tem mais um arranhar com essa Julina no Sítio dos Lagos, início 19:30, com casamento caipira, boia de comandamento, comida típica e muita dança. Vai ter até fogueira, né?

0: Bom dia, meus irmãos. Quinta-feira. Já estamos caminhando para o final de semana, mas vamos pedir, Senhor, livra da bebida, do alcoolismo, do tabagismo. Vamos fazer o sinal da cruz, sinal poderoso, em nome do Pai, do Filho, do Espírito Santo. Amém. Senhor Jesus, que dissestes ter vindo para trazer vida em plenitude. Obrigado, Senhor, pelo dom da vida. E no início deste dia te louvo e agradeço, Senhor. Mas nossa vida, Senhor, é marcada com muitos sinais de morte. Por isso, no início desta manhã queremos pedir: livra-nos, Senhor, de toda e qualquer dependência que possamos ter. Livra-nos, Senhor, da dependência do alcoolismo. Livra-nos, Senhor, da dependência do tabagismo. Livra-nos, Senhor, da dependência das drogas. E neste momento, coloque a sua vida, mas o nome de alguém que você sabe que precisa deste livramento, que precisa desta libertação. Senhor, nós colocamos este pedido no início do dia. Afastai para longe de nós e desta pessoa cujo nome rezamos todo perigo de recaída. Reveste, Senhor, com tua armadura. Impede, Senhor, que o mal se instale. Tire a dependência. Tire a compulsão no beber, no fumar, no se drogar. Liberta, Senhor, destas amarras. Senhor Jesus, que tudo pode, cujo poder é infinito, por intercessão de Nossa Senhora, dai-nos a graça desta libertação. E então, Senhor, te glorificaremos. Como fruto deste Pai Nosso, dai-nos um dia de paz, de serenidade e de liberdade interior. Pai Nosso, que estais no céu, santificado seja o vosso nome, venha a nós o vosso reino, seja feita a vossa vontade assim na terra como no céu. O pão nosso de cada dia nos dai hoje, perdoai as nossas ofensas, assim como nós perdoamos a quem nos tem ofendido. E não nos deixeis cair em tentação, mas livrai-nos do mal. Amém. Um dia abençoado para todos.
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2: 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Ô, parente velho, ô, senhor, tô dando, deu sinal de fumaça, sim, senhor. Mas, ó, de novo, velho, como é que tá, meu parente?
3: Bom dia, parente velho.
2: Tudo bem?
3: Muita chuva aí pra
2: bastante,
3: também, parente. Região aí.
2: Bastante,
3: velho. Vai, validade, né?
2: É, tá bem. Ah,
3: tudo bem aí, tudo certo?
2: Tudo bem, o senhor tá.
3: Uma música pra nós, qualquer uma do música do Parada Dura,
2: mas, cara,
3: pra nós,
2: né?
3: Deixa pra todo o pessoal do Capinzal e do Grati, da BRF aí, da
2: YouTube,
3: Pira aí.
2: Deixa pra nós.
3: Um abraço.
2: Beleza, meu pai. Hoje eu tô parente bem aí, tá vivo, tá na área ainda.
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2: Comigo mesmo, né? 6h08, 6h08, olha a hora. Vamos acordando, moçada. Ó, dona Claudeta Silva, né? É, bom dia, Márcio, tudo bem? Aqui tá tudo certo, chuva nada, mas nós temos que agradecer a Deus, né? Isso é verdade, a Nossa Senhora, que aqui só chuva, outros lugares, quanta coisa ruim acontecendo, né? Uma abençoada quinta para todos nós. Meu amigo Valdecir Melo, lá em Pomerode, eu vou no Canarinho, como é que o senhor está? Tá bem?
8: E aí, Márcio, bom Pedro, dia, tudo... bom dia, tudo bem?
2: Tudo bem, o senhor, como é que tá?
8: E peça a música com os irmãos Casagrande, com a infância, se unir. Aham. E ofereço a todos os amigos de Capinzal e Ouro, para o meu amigo Nelson Wolf aqui de Pomerode, para toda a família Melo que está na escuta.
2: Eita.
8: E para minha esposa Lúcia que está na sintonia também.
2: Valeu, bom dia, Jair Zanoni, estamos na escuta. É, no mate, curtindo a chuva abençoada, dá um joga uma coisa de mate pro zilhoto aí pra baixo também, né? Se possível, compadre, toque a música Vida Dura. Ô, meu compadre, vamos dar um jeito, sim. Bom dia. Manda uma música aí pra galera da Copernosta, mas que tal o amigo da Copernosta, Keile? É isso? Um abraço pessoal da Copernosta. Por lá até vai também o Anacleto Anjo, toda gurizada. É, meu amigo Bordinho, tá aí o Beto, né? Eita, gurizada. Né? Tá aí, tem o pai da dona, meu parente, a Cruz Pesada. Já vai ter uma mulher maravilha.
9: É chegar.
2: Olha o pessoal, dona Copernosta, diabão. Bora.

0: Comendador.
1: Vamos lá, então, pessoal aí da Companhia Nossa, acompanha nós, vai lá com a dona Claudeta Silva, os amigos aqui da Ancheta. Ah, chegando no Caidão, vamos, Mulher Maravilha, 6:12. Se choveu, aviso, né?

0: Aí no teus braços, para Deus eu peço, meu Deus do céu, né? Alô, Teixeira, velho, mas então para os outros, hein? Bom dia, meu amigo, cresço o programa aí pro Guto, pro Zezinho, pro Eloy e pro José da Cruz. Tamo bem, de amigo, né, Teixeira? Um abraço, meu irmão. Obrigado aí pela companhia, o povo amigo do Lotento. Parisoto aí também, tá bom? Deixa eu ver quem mais tá aqui, ó. Deixa eu ver aqui, deixa nós se ver por aqui. Bom dia!
1: E aí, meu amigo Marcelo, falou pro transporte do suco do lagarto aí. Manda bom aí, dia. Meus piá aí do Maratá e o Deno aí.
0: Oh, tá
1: e
0: bem.
1: Pedir pra ele que a água da chuva não leve ele pra baixo aí, tá bom?
0: Não, o Deno
1: é meu parente. Um abraço aí, tudo de bom aí pro Zilhoto aí.
0: É, opa, o Deno é meu parente, gente, é bom? Vai, validade.
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0: Os familiares comunicam com pesar o falecimento de João Guilherme Martinaz, ocorrido ontem, dia 1º de julho, aos 83 anos. O seu corpo será velado a partir das 7 horas no pavilhão comunitário do distrito da Barra do Leão. A celebração de despedida será hoje às 14 horas, seguindo logo após sepultamento no cemitério da comunidade da Barra do Leão, Campos Novos. Comunicamos com pesar o falecimento de João Guilherme Martinazzo, ontem ocorrido. Aos familiares e amigos, as condolências da Capinzal FM.
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2: Com vamos lá, né? 6:23, 6:23 é o teu, meu, nosso bom dia da alegria. Vamos acordando, gente, vamos acordando pra vida, tá na hora de acertar do berço, né? Então, lembrando, gente, que é o Bazar de Roupas da Igreja Assembleia de Deus e Ouro. Continua hoje, quinta, amanhã, sexta e sábado. E lembrando que são peças repostas, vão repositar todo dia. Estão colocando peças novas com a etiqueta, né? Olha, roupas infantil e adultas novas a R$5 cada peça. Oportunidade perfeita para você renovar o guarda-roupa de toda a família, gastando pouco. Aí na rua Presidente Kennedy, no ano, gente, velho. Mas que tal? Mais informações no 999497998. Sua participação abençoa vidas e fortalece nossa igreja. Então, mas estou na gerência, todo o pessoal da Igreja Assembleia de Deus, né? Um abraço, obrigado pela companhia. O Grupo de Idosos São João Batista do Parque Jardim Ouro convida para o Maché, dia 18 de julho. Local, centro de eventos do Caravaggio, início 14 horas, animação, banda, transação, ingresso a 20 conto. Apoio Agropecuária Terra Fértil, Vargas Soluções Automotiva, a bala corretor de seguro e eletrônica, esse cartão e Eural Unique, né? E sábado, então, agora tem mais uma edição da Festa Julina, né? Lá no Sítio dos Lagos, em Nacerlópolis, a partir das 19h30, apresentação com o tradicional casamento de caipira, ingresso R$40. O que está incluso no ingresso? O xixo, linguiça, salada, pão e entrada para o baile com a animação de Marcos e Rafa. Haverá comidas típicas para ser comercializada. Não fique fora dessa. Vista seu traje caipira e venha viver uma noite de muita alegria no Sítio dos Lagos. Se você quer confirmar a tua presença, 999-34-2149 ou 99801-9037. Então não esqueça, sabadão, mais uma edição da Festa Julina no Sítio dos Lagos. Meu amigo Plástico Schmidt e toda a turma. Vamos lá, 6:25. Ô, vida dura, meu compadrezinho. Mas que vida dura, meu compadre velho. Que a vida só é dura pra quem é mole, né? Ei, compadre velho, tá lá com uma bacia de pé de moleque. Tá se ajudando, meu compadre velho.
3: Dura, meu Deus, que pendura. Eu não faço loucura, mas me...
2: Aí é sempre o baiano, o pessoal da churrascaria. Ó, que bom dia, baiano.

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1: Olá, mano. Abraço aí pro Renesses Ganzela, meu amigo Scapini, também Radinho do 12, levando nós de carona. Obrigado, Scapini. Meu amigo João do estacionamento. Agonizada, velho. Vamos dele aqui desde 6h28. Ô, meu amigo de pende, toda agonizada. É verdade. Leia abre as janelas.
2: Sempre com a mesma
1: delicadeza. Coice, pontapé. Eita, mundo velho. E daí?

0: Molana, saudade do seu Borges. Essa aqui, saudade do seu velho. De tarde eu te mando a Bruninha, tá bom? Te mando a Bruninha e a Ana Castela, as duas pra te ajudar aí na leitaria. Concordido pelo assédio. Vamos lá, né? Olha, agora é 6h30, bom dia. 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
0: Vamos lá, gente. 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Finalzinho aqui do Bom Jeito Trabalhador, mãe de quinta-feira, Leilão da Borracharia Cidade Alta, funerária Ouro, Posto Amigão, Metalúrgica do Crigo, Oral Único, 10 anos, né? 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Um abraço, né, gente? Sempre lembre-se, Deus é por nós, quem é contra nós? Eu volto já já no nosso Capinzal Grandes Negócios.
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1: Olha, gente, o nosso WhatsApp é 988156435. Banho de tempo estável com chuva na região, né? 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Quero mandar um abraço aí ao Chico Urma, né? Ex da Urma de, é Urma Dedização, né? Isso. Há 16 anos está no ramo. A partir de amanhã vai estar conosco no Bom Dia Trabalhador. Obrigado, meu amigo Chico Oléia, né? Toda a família. Ele faz que é dedetização e controle de pragas urbanas, limpeza de caixa d'água, especializado também em podas e corte de árvores. Trabalhamos com certificado exigido pela Vigilância Sanitária. A autorização de alvarás, né? Você que de repente quer autorizar o alvará, tem que ter também aquele controle aí, tudo certinho. Então, fale com meu amigo Chico Urma. Mas, homem do céu, né? 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A partir de amanhã, com nós um Bom Dia Trabalhador, tá bom, gente? Então, olha que você precisa de um bom trabalho aí. É, porque ela... desintetização, é muito barato, é muito inseto, tem que ter aquele controle, gente, de pragas, nas áreas urbanas, também, ou lá no interior, precisa de alguma coisa, chame o homem velho, que o serviço vai ser de qualidade, nós assina embaixo. Mas que tal, Chico, velho? Um abraço, obrigado aí pelo acreditar também no trabalho de toda a equipe aqui da Capinzal FM. Como eu digo, não é só mérito do programa com o Márcio Pedro, mas não é uma equipe toda, porque a Capinzal FM é uma equipe completinha, tá bom? Deixa nós vender aqui, gente, ó. Precisa de tapete para doação no 999-63-1747. Casa para alugar em Capinzal Ouro. Estamos precisando 991-66-4784. Casa para alugar em Capinzal Ouro, 998-13-2615. É o telefone, tá bom? Mas que tal, Viviane TV, né, Comate? Vamos detizar aí a tua casa, aí o Dércio também, toda essa turma aí. Vamos dar uma limpada aí. Chamou meu amigo Chico Velho, o homem quase serviço de acordar. Seu Pedro Borrinho, o que, é que o senhor tem para vender hoje? Bom dia. Bom dia, tudo
2: bom,
1: certo?
2: Dia, Márcio,
1: tudo
2: Pedro,
1: bem?
2: Pedro Furinho, de Alto São Roque.
1: Como é que o senhor está, homem?
2: Quem quiser, ponta de cana.
1: Opa!
2: Para tratar o gado.
1: Ah, o senhor comprou ontem,
2: eu comprei,
1: né,
2: umas canas aí no Novo Horizonte. E daí, se vocês quiserem, eu estou vendendo as pontas.
1: Aham.
2: É 998-06-5584. Aham. Me procurem durante o dia hoje que eu estou lá na cana no Novo Horizonte.
1: Lá no Novo Horizonte. Mas que tal? 12, 4 quilhotes de cachorro, porte médio. O pessoal está doando, né? São cachorrinhos, porte médio, né? 999-03-3545. É 999-03-3545. 12, 4 cachorro, porte médio. Mas que tal? Vamos doar os cachorros aí, vivendo TV. Maluco de bom, de especial 6h40.
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1: Então, nós falamos aí do Chico Urma, né, que vai, a partir de amanhã, estar com nós, todo aquele serviço de dedetização em geral, né? E o patrão, ele disse, o que é que tu me diz do Chico Urma aí, patrão?
4: E o Chico Urma, eu assino embaixo o trabalho dele, Márcio Pedro, é meu patrão. Eu assino embaixo. Ajudei ele alguma vez.
1: Ai, louco de bom, então que bom. Beleza, tá isso. O homem assina aí embaixo, nós também, né? Com certeza. Então seja bem-vindo à programação da Capinzal FM. 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Mas que coisa boa, né? Isso. É, olha aqui, ó. Meu amigo Anacleto Ângelo também aqui mandando um abraço. E lembrando aí que o homem é top mesmo. Que coisa boa, então. 6:43, 6:43. Um bom dia para você que está aí acompanhando nós em toda a região. Temos que vender, né? Temos que garantir o leite da criançada, velho. Senão, aguentar o que aí, ó. Vende-se cavalo crioulo bagual, domado, 2 anos e meio. 3.000 conto, 9.227347. Uma B secreta, aro 28, 18 marcha, né? Comate, seminova, 700 conto, 99991-2642. 5 novilhas. E um curador de uma corrageira, 999-334198. Lote plano com casa grande no Parque Jardim Ouro. Pega carro no negócio, 999-034721. Compra-se Nogueira ou Corrageiro no 999-764351. Deixa eu ver aqui, vende-se silos para armazenação de grãos, né? 2 silos grandes, coisa boa, o pessoal tá vendendo também. 6:44.
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1: Tá, vamos lá, né, gente? Opa, olha aqui, ó, bom dia, você que tá querendo comprar um terreninho, não tão grande aí no Ouro, aí, ó, vende-se uma chácara 500 metros das termas de Ouro, né? São 2.100 metros de terra, 2 casas grandes, água, luz, vendo o troco por casa na cidade. Só não mandou o número de telefone aqui, ó, isso, me manda, deixa eu ver aqui, ah, tá aqui o número de telefone, eu que não tinha pegado, tá no outro papel, 999-24-8131, 999-24-8131. Então, vende esse terreno, são 2.100 metros de terra, tem 2 casas, tem luz, água e muito mais, 500 metros térmica aí do Ouro, mais que tal, vivendo também. 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

0: Vamos lá, né? São 6:47. 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Para você que está vendendo, comprando, trocando, né? Olha. Então, aí, desses silos aí que nós temos para vender, né? Um é R$4.000 e o outro de 12 toneladas, então, é R$6.000. Em bom estado de conservação, 999095404. Vence um Virtus, ano 2019, modelo 2020, 1.6, 999425939. Lote 12 por 30 no bairro Céu Azul, em Zoriteia, 999224451. Macerra Circular, no 999200165. E Vaca Gerson, 988163626. 6:48.
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0: Olha, gente, lembrando que hoje vai parar de chover, daí amanhã você pode plantar mudas de hortaliça. 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Vamos chegando quase ao finalzinho já do Capinzal Negócio, mas de quintal queira. Oxalá que o tempo deu uma amenizada, né? E que deu uma carmada, como diz os antigos, né? Então você que está com nós em toda a região, já temos os 5 minutos com Jesus, né? Isso, mas continua dando uma garoa, hein? E depois nós teremos também o Jardel aí com o Jornal 102, todas as informações passadas limpo, né? Para você de interesse ouvinte da Capinzal FM. 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E sempre lembre, gente, se Deus é por nós, quem vai ser contra nós?
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3: Nesta quinta-feira, o segundo dia do mês de julho do ano de 2026, inicialmente, saúdo a você que está me ouvindo, me acompanhando neste momento. Como é bom nós estarmos aqui sempre juntos em torno da palavra de Deus. E hoje vamos meditar sobre o tema Venham e Vejam. Venham e Vejam. Baseado no Salmo 66, versículo 5, onde está escrito: Venham e vejam o que Deus tem feito. Vejam com espanto as coisas que Ele tem feito em favor das pessoas. Estimados amigos, qual é o tamanho da dificuldade em que você está vivendo no dia de hoje, nesses dias? Um problema de saúde, um conflito familiar, uma situação financeira desfavorável, um desemprego. O desânimo, a angústia e o medo assombram a você a ponto de questionar-se se ainda há fé no seu coração. Talvez você duvide da existência de um Deus que possa dar liberdade, libertação e descanso. Por mais que você tenha razões para duvidar, saiba que você não está sozinho na aflição. O escritor bíblico escreveu no Salmo 66: venham e vejam o que Deus tem feito. Veja com espanto as coisas que Ele tem feito em favor das pessoas. Toda a criação é convidada a louvar a Deus e confessá-lo como Senhor. O desânimo, a angústia, a aflição podem causar dúvidas em nosso coração, mas o que Deus pode fazer, pode transformar, fazer a nossa própria vida. Ele nos libertou da angústia, do pecado, da morte e nos dá confiança renovada em seu amor e graça. Nem sempre vamos conseguir enxergar a mudança e a transformação que almejamos para a nossa vida. Mas Deus está sempre agindo, acompanhando cada passo que nós damos em nossa vida. Por essa razão, podemos sempre atender o maravilhoso convite: venham e vejam o que Deus tem feito, percebendo diariamente que, por mais improvável que pareça, Ele está agindo em nosso favor. Diante disso, meu amigo, minha amiga, como nós podemos sempre confiar em nosso Deus? Como diz a Bíblia, venham e vejam o que Deus tem feito. Mais ainda, esse próprio Deus nem poupou o seu próprio Filho Jesus, mas permitiu sua morte de cruz para nos dar mais importante e definitiva libertação e descanso, não apenas para este mundo, mas também para a vida eterna. Bondoso e gracioso Deus, muito obrigado por teu convite consolador. Obrigado pela eterna salvação e continua cuidando a cada um de nós neste mundo. Concede-nos que nunca nos falte perdão, vida e salvação. Em nome de Jesus, meu Senhor. Amém. Venham e vejam o que Deus tem feito. Veja com espanto as coisas que Ele tem feito em favor das pessoas. Sobre isso, nós pensamos, meditamos, refletimos no dia de hoje. Venham e vejam quão grande é a bondade, o amor que Deus tem por mim e por você. Nisto podemos sempre nos consolar, nos animar e assim seguir a nossa vida em frente. Um feliz e abençoado dia, um grande abraço. Amém.
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0: Seis horas e 59 minutos, bom dia. Quinta-feira, 2 de julho, tempo instável no Baixo Vale do Rio do Peixe, temperatura na casa dos 15 graus. Você confere nesta edição, Solidariedade, ação beneficente no dia 12 de julho. Vai ajudar Gilmar Hoffmann, que se recupera de grave acidente em Capinzal. Décima Conferência Municipal de Saúde ocorre hoje no Centro Educacional Prefeito Celso Farina. Hospital Nossa Senhora das Dores celebra o Dia Nacional do Hospital com quase 80 anos de história, superação e crescimento. Diretora destaca as conquistas alcançadas ao longo dos anos e principais necessidades almejadas. Rotary Clube de Capinzal e Ouro empossa hoje nova diretoria para a gestão 2026-2027. Governo de Santa Catarina libera a primeira parcela da pavimentação da linha Auto Residência em Capinzal. E na entrevista de hoje, vamos receber o vice-prefeito Tiago de Oliveira Luz para comentar sobre as obras previstas e outras demandas do executivo capinzalense. De Brasília, Paulo Otaran destaca: autoridades brasileiras reagem às sanções dos Estados Unidos a 2 brasileiros e 3 empresas nacionais por relação com o PCC e Comando Vermelho. No setor de segurança pública, proprietária de empresa e 4 de funcionários morrem em grave acidente na BR-470 em Campos Novos. 2 trabalhadores morrem solterados após deslizamento em uma obra na cidade de Caçador. CAECO deflagra a operação e pelo menos 12 pessoas são presas em Concórdia. No esporte, Estados Unidos avançam, Bélgica protagoniza virada histórica e Inglaterra garante vaga para as oitavas da Copa do Mundo. Confira os confrontos de hoje. Eu sou o Alexson Luiz e apresento estas e outras informações no Jornal 102, uma produção do Departamento de Jornalismo da Capinzal FM, com direção-geral de Luiz Pedro Escarton.
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0: 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Ronaldo Coutinho, já choveu muito esta semana em Capinzal e região. Qual é a previsão do tempo para esta quinta-feira e a tendência já para o final de semana? Bom dia.
1: Bom dia. É, o tempo segue aí com condições favoráveis. Alguma chuva, trovada, período de melhora, vai melhorando no final do dia. Pode ter alguma coisa forte, pontual. E a temperatura permanece em declínio, fica mais frio à noite. Na sexta-feira, tempo bom, não dá para descartar alguma geada nas áreas de fruta. A chance de temperatura negativa na sexta é pequena, não se descarta. Talvez entre um negativo e três positivos em algumas áreas de pomar. Boa parte da região acima de zero. E à tarde não esquenta muito. Já no sábado, aumenta a chance de chuva e de geada mais forte e temperatura negativa em várias áreas de pomar. É bom, por segurança, monitorar de quinta para sexta e de sexta para sábado. No domingo, já fica menos chance. É, se tiver geada, é mais isolada, faz frio, mas menos intenso. Provavelmente, uma outra frente fria chega na segunda. Da Climatea, Ronaldo Coutinho.
0: Obrigado, Coutinho. São 7:05.

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7: Então, no dia 2, né, hoje, a gente celebra o Dia Nacional do Hospital. 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
9: 7:09. Como Adelaide já ensejava, hoje é dia do hospital. Também é dia do bombeiro brasileiro. Há 86 anos, 1940, era instituída no Brasil a lei que regulamenta o salário mínimo, que atualmente é de R$ 1.621. Nesta quinta-feira, 2 de julho, lembre-se de que grandes mudanças quase nunca acontecem de uma vez. Elas começam com pequenas decisões tomadas todos os dias, assim como um atleta não vence uma Copa do Mundo apenas na final, mas em cada treino, em cada desafio e em cada superação, nós também construímos nossas maiores conquistas passo a passo. Não deixe que as dificuldades de hoje façam você esquecer o tamanho dos seus sonhos. Acredite na fé, acredite em Deus e que você vai vencer os obstáculos e transforme estes obstáculos em aprendizado e sonhos em realidade.
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9: Para você que fez uma fezinha, nós tivemos ontem um sorteio da Loto Fácil, concurso número 3.724. Com 15 acertos, tivemos 3 apostas ganhadoras. Cada uma receberá R$ 597.615,34. Apostas ganhadoras de Juiz de Fora, Minas Gerais, e Marabá, no Pará. São 2 apostas. Com 14 acertos, 198 apostas ganhadoras. Cada uma receberá R$ 1.898,59. Aqui na concurso número 7.054, teve os seguintes números sorteados: 02, 11, 34, 63 e 68. Ninguém acertou os 5 números sorteados. Já a quadra da Quina teve 29 apostas ganhadoras. Cada uma receberá R$ 9.933,90. A estimativa de prêmio para hoje é de R$ 3.500.000. Este é o resultado das loterias. 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

0: São 7 horas e 14 minutos. 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Responsável técnico Thiago Bortolozzi, CRO 20.540. 7:15, já a gente conversa com o vice-prefeito do município de Capinzal, Thiago de Oliveira Luz, que já está conosco nos estúdios. Antes, as informações de Brasília.
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0: Vamos a Brasília. PEC da maioridade penal divide opiniões e será decidida em comissão especial. Paulo Otaran.
1: O Departamento do Tesouro americano anunciou nesta quarta-feira a imposição de sanções a 2 cidadãos e 3 empresas brasileiras por conta de seus vínculos com a maior organização criminosa da América Latina, o Primeiro Comando da Capital, o PCC, com sede no Brasil. As medidas foram determinadas pelo Escritório de Controle de Ativos Estrangeiros, a quem cabe aplicar medidas de punição financeira contra instituições com ligação com facções criminosas. É o caso do Comando Vermelho no Rio de Janeiro e PCC em São Paulo, designadas como agentes terroristas pelo governo Donald Trump no início do mês passado. O diretor-geral da Polícia Federal, delegado Andrei Rodrigues, procurou ser cauteloso ao tratar desta decisão.
2: Para o cidadão, pouco importa a definição, qual a semântica, o que vai ser chamado esse grupo que está impingindo o medo. As organizações terroristas têm motivos ideológicos, motivos religiosos, objetivos diferentes daquele do crime organizado. Quem que pese aterrorizar as pessoas, busca o lucro. E essa definição é um equívoco porque a estratégia de enfrentamento é diferente. Então nós não podemos confundir essas iniciativas. Para nós, essa definição que os Estados Unidos atribui às organizações criminosas em nada alteram o vigor e a firmeza que nós vamos seguir atuando contra o crime organizado.
1: Na semana passada, o secretário de Estado americano Marco Rubio agradeceu uma carta enviada pelo senador e pré-candidato ao Palácio do Planalto, Flávio Bolsonaro, por seu apoio à medida e acrescentou que, pelas investigações americanas, o PCC representa uma ameaça significativa à segurança nacional americana, uma vez que seus integrantes têm ramificações no estado da Flórida, onde praticam lavagem de recursos provenientes do tráfico de drogas e contribuem para um ciclo de criminalidade. O Palácio do Planalto ainda avalia um posicionamento oficial. De Brasília, Paulo Otaran.
0: Obrigado, Otaran, pelas informações. 7:20.
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0: 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Falando em Prefeitura de Capinzal, nós estamos recebendo o Tiago de Oliveira Luz, vice-prefeito aqui do município de Capinzal, que gentilmente atendeu o nosso convite para estar falando sobre as obras, investimentos e ações de momento do Executivo Municipal. Tiago, bem-vindo, bom dia.
1: Bom dia, Alexson. Bom dia a todos os ouvintes da Rádio Capinzal. Mais uma vez quero agradecer a oportunidade de estar aqui falando, conversando um pouquinho com a nossa população, levando essa informação para a nossa população. Hoje estou sozinho aqui, Alexson. O Agnaldo está retornando da viagem que estava em Brasília, também vem com novidades muito boas aqui para o nosso município. E creio que hoje à tarde já esteja por aí, por Capinzal, Mas hoje estamos aqui para falar também de coisas boas, Alex?
0: Sem dúvida.
1: E agradeço essa oportunidade de estar aqui levando conhecimento à nossa população.
0: E entre essas coisas boas está o Estrada Boa Rural, linha residência, primeira parcela já liberada.
1: Exatamente, Alexson. Então, a primeira etapa do programa do Governo do Estado de Santa Catarina, programa Estrada Boa Rural, um programa muito importante aqui para os municípios, qual nós vamos estar levando condições de trafegabilidade melhor para a nossa comunidade, para a nossa população do interior. E a primeira etapa, linha autorresidência. Aí uma obra orçada, Alex, é importante destacar aqui, em R$4.722.284,59, já está licitada, e essa obra baixou quase R$1 milhão de economia para os cofres públicos, Então aí ficando por R$3.776.923,67. Então uma economia muito importante aqui para o município de Capinzal, A economia é essa que nós podemos utilizar esses recursos para outras finalidades, não recursos do programa, e sim aqueles recursos que nós economizamos aí com a licitação, Empresa vencedora aqui do nosso município de Capinzal, a Via Pave, E na data de ontem aí foi depositada a primeira parcela, Alex? O correspondente é 50% de cada parte, que participa desse programa. E por que que eu falo isso, Alex? É um programa, ele é custeado, 50%. Desse programa pelo Estado, dentro da programação do programa, que é R$1.250.000 por quilômetro de asfalto. Lógico que aqui ficou um pouquinho mais alto do que a programação do Estado, por quilômetro de asfalto, mas recebemos aí a primeira parcela do Estado no valor de R$806.250, na data de ontem. Estávamos aguardando essa parcela para agora tramitar o processo e posteriormente aí está assinando a ordem de serviço. Então, na primeira parcela tem R$806.250 do Estado, R$806.250 de financiamento que o município vai pagar ao BRDE, com juros subsidiados pelo Estado, e temos também a contrapartida do município nesse projeto, que foi, dessa primeira etapa, de R$275.961,84, Então, somados esses recursos, Alexson, da metade da obra aí, R$1.888.461,84, Obra essa de suma importância. Na residência ali, nós já fizemos uma parte de asfalto ali, Já foi feito, já foi concluída, já foi entregue, e agora começamos, A partir daquele asfalto que nós fizemos já até o salão comunitário. Aí dá mais ou menos uma distância de quase 2,6 km, Então, uma obra vai ficar muito boa para aquela região, uma região muito altamente produtiva, que nós temos ali, e sem contar que é uma demanda de anos que aquela população espera,
0: Sem dúvida. Importante essa liberação agora, já que estamos nos aproximando do período eleitoral, quando há uma série de restrições legais aí para a transferência de recursos e assinatura de convênios. Existe a preocupação da administração em acelerar projetos e garantir investimentos antes deste período, a exemplo da própria viagem do Agnaldo a Florianópolis, Tiago?
1: Exatamente, Alexson, exatamente. Nós temos um período legal que pode ser feito esses pagamentos, E esse período, salvo engano, ele encerra-se agora no próximo dia 4 de julho, Eu acho que 4 de julho é sábado, se eu não me engano, Isso, tem a festa do agricultor sábado, então os trâmites para pagamento têm que ocorrer até essa data. Posteriormente a isso, os convênios não podem mais ser pagos, né, convênios de fora, seja emenda de deputado, seja convênio com o Estado.

0: seja convênio com a União, enfim.
1: Até o final do processo.
0: Qualquer tipo de convênio. Né? Lógico, se tu tem já a portaria do convênio, tu pode tramitar o processo com licitação, com isso, com aquilo. Porém, né, tu não pode iniciar a obra da ordem de serviço porque o recurso não vai conseguir ser pago. Né? Então, estamos aguardando. Temos mais alguns ainda, Alexson, que temos que receber. Né? Exemplo aí da farmácia da Cidade Alta. Né, também está pendente da contrapartida do Estado, aí um recurso de R$400 mil do programa é ser levado a sério, né? Então nós estamos aguardando esse pagamento para também a obra já está licitada, já está tudo feitinha, né? Porém, dentro dos trâmites, né, Alex, eu registro aqui que está dentro dos trâmites legais, né, de análise de documentação, foi solicitado algumas outras documentações, já foi encaminhado para o Estado para ver se conseguimos aí tá realizando aí essa obra, né, para nossa população que tanto aguarda, né? Obras de suma importância aí que certamente vão trazer aí melhores condições para a nossa população.
1: Falando em obras e empresas, como é que está a área industrial, condomínio empresarial aqui do município de Capinzal, Thiago?
0: Com certeza, Alex.
1: E essa captação de empresas?
0: Sim. Na verdade, ali a área industrial, né, ela deu um salto, né, e quero aqui destacar o empenho, o trabalho da secretária Thalita, também do presidente da Incotur, né, o Emerson, que estão incansavelmente trabalhando, né? E diante disso, né, numa parceria aí com o secretário Jairo, conseguiram um recurso aí, né, diretamente da Secretaria de Desenvolvimento Econômico do Estado, e quero aqui destacar a importância aí desse recurso fornecido pelo então secretário, né, o seu Silvio Drevic, né, que é um progressista, que foi a pedido da Thalita, a pedido do Jair, a pedido do Emerson, estiveram fisicamente lá em Florianópolis e angariaram esse recurso, e também já está licitado e também já está pago esse recurso, tá, Alexson? Então, R$400 mil, né, uma previsão que se tinha para pavimentação, o início da pavimentação, né, Alexson, vai ser pavimentada a rua, ali é a rua Moraes de Jesus Borges, né, um trecho dela, vai ser iniciado, aí tinha-se uma previsão de orçamento de R$504.887,57 e na licitação Melhor Lance ficou por pouco mais, né, quase R$419 mil. Então também economia os cofres públicos de recursos próprios que nós não vamos precisar pôr nessa obra, né? Vai começar, está em pleno desenvolvimento, nós temos empresas já instaladas, nós temos barracões em construção, temos empresas aguardando para entrar na área industrial, né? Foi feito um trabalho muito bom ali pela Secretaria de Infraestrutura de melhorias das estradas, né? São estradas de chão, mas teve melhorias, teve britagem, também teve pela Secretaria de Indústria e Comércio ali, teve a roçada de todos os lotes que estão lá, então está uma área limpa, né, Alexson? E tenho mais absoluta certeza, né, que diante das empresas esperando, vão trazer aí o desenvolvimento e vai crescer essa área industrial, né? E já cogita-se aí em começar a pensar em próximas áreas para tá fazendo um novo espaço para a área industrial, né?
1: Existem incentivos fiscais para as empresas que estão se instalando no local?
0: Exatamente, Alex. Existem sim incentivos fiscais, e o maior incentivo que se tem, né, dentre a escavação, terraplanagem,
1: sim, a estrutura,
0: é o valor do terreno, né? Além da infraestrutura, sim, ali, né? Mas o valor do terreno, que é muito agradável.
1: Diferenciado
0: para a área que está, né? Os terrenos e os leilões começam a partir de R$16 o metro quadrado. Então, numa área aí que a gente fala, se for ver um lote por ali, fala de uma valorização muito que maior, né? Uhum. R$200, R$300 o metro quadrado, e ali nós estamos falando em R$16 o metro quadrado. Então, um baita incentivo para quem quer desenvolver, para quem quer se instalar aqui em Capinzal. E lembro, né? Área industrial.
1: Para este fim, né?
0: Indústria, né, Alex? Não é prestadores de serviço, não é nada. É o foco industrial mesmo.
1: Muito bem. Uma necessidade que não é exclusiva desta região, nem do nosso município, a Briga Antiga, é com relação ao sinal de telefonia móvel, né? Que é bem difícil, principalmente naquela região.
0: Com certeza, Alexson. Não só ali, né? Mas também no interior, né?
1: Vários pontos, né?
0: E até tive observando dentro do município, tem uma solicitação de viabilidade, né, também de uma empresa de telefonia, né, que brevemente estaremos aí divulgando, né? Tinha-se a especulação aí para a instalação de uma nova torre ali na comunidade do Lindenberg, né, para ampliar esse sinal, e tem outra viabilidade, né, que não sei ao certo qual comunidade que é, qual localidade que é, né, mas vamos continuar cobrando para que se melhore, né? Hoje temos um problema muito sério, né, seja nos bairros aqui, por exemplo, Parisotto,
1: Larimóveis,
0: Universitário, sim, Recanto dos Pássaros, uma briga...
1: Aquela região ali é terrível.
0: Da região ali não pega. E uma briga antiga, né, Alex? Uma antiga que nós temos que ir fuçando e buscando, indo atrás, né?
1: Parece-me que um investimento de uma construção, de uma edificação numa torre é muito alto.
0: É, tem esse percalço e também tem, dentro de um planejamento de expansão de rede, né? Tem-se um cronograma que é liberado aí pela Anatel, né?
1: Sim.
0: De até 2029, de expansão de cobertura, né? Nós já estamos contemplados nesse programa de previsão de crescimento. Porém, né, estamos cobrando das empresas para que antecipem, né? Antecipem para que isso saia do papel, né? Porque a telefonia móvel, como qualquer outro ambiente que é explorado pela iniciativa privada, ela é uma concessão de um serviço. Então, dentro dessa concessão, tem os quesitos, os critérios que a empresa concessionária tem que seguir, tem que alocar, né? Então, as concessionárias estão dentro do cronograma delas. Porém, nós temos que cobrar para que isso se antecipe, para trazer melhores condições para aquela população, né? Uma região, principalmente ali em cima, né, Alex? Um Recanto dos Pássaros, Novo Horizonte.
1: Fundo do Parisotto,
0: né? E outra, plena expansão que estamos
1: próprio
0: passando.
1: Próprio Recanto dos Pássaros.
0: Exato,
1: né?
0: Plena expansão que estamos passando aí na área da Cidade Alta, né? Brevemente, sim, também, com o convênio do Estado, o prefeito Aguinaldo já anunciou, temos o início das pavimentações aí também do Recanto dos Pássaros, enfim, né? Uma área muito, muito boa, muito produtiva, que nós temos que fomentar e antecipar o desenvolvimento para essas áreas aí.
1: Sem dúvida. Outra comunidade que terá o desenvolvimento acelerado através de obras de infraestrutura é a Vila União.
0: Exatamente, Alexson, também. Aí, através da Secretaria de Infraestrutura, né, secretário Jairo, né, semana passada até estávamos conversando para nós agilizarmos isso aí, porque também é recurso do Estado, né, então esse recurso já está pago, é de emenda parlamentar aí do deputado Rodrigo Minotto, né, 520 mil, deputado Rodrigo Minotto, e a obra vai ter uma contrapartida ali pequena, né, de quase R$80 mil aí do município de Capinzal, né, orçamento previsto em 651 mil, um pouquinho mais, 651 mil reais, e na licitação aí saiu por 599 mil, então 52 mil de economia aos cofres públicos também nessa licitação, né, uma pavimentação muito esperada, Alexson, aquele calçamento tá terrível ali na comunidade da Vila União, né, isso me angustia, porque nós queremos dar condições, dar qualidade de vida para a população, né? Ali já tivemos acidentes, inclusive, naquele calçamento, então vai ser retirado aquele paralelepípedo que tem ali, né? Vai ser espichado o asfalto em 50 metros para frente, ali sentido comunidade de Vidal Ramos, vai ser feita a subida ali até a esquina do salão comunitário, também pavimentado, né? E sem contar na troca de toda a tubulação pluvial ali, coletora, vai ser feito também nessa obra, né? E também previsão para os próximos dias aí, possivelmente, Alex, que semana que vem vamos dar assinatura do ordem de serviço dessa obra, para já iniciar e trazer melhores condições para aquela comunidade, né? Obra que nem eu falei, esperada, né? Que vai sair... mais uma obra que vai sair do papel, e salvo engano, a 10ª obra de pavimentação, né, da gestão Agnaldo e Thiago, que está sendo feita aí em um ano e pouquinho mais de um ano e meio de gestão.
1: Cumprimentar todo o público lá da Vila União, em especial a Roseli Aparecida de Almeida, que está confirmando audiência aqui no Jornal 102. Outro assunto, Thiago, e que nós já estivemos abordando, inclusive contigo aqui na programação, é relacionado à Farmácia Pública Central, que deverá mudar de endereço provisoriamente. Explica pra gente qual é a intenção da administração e o que está definido com relação a este assunto.
0: Justamente, Alex, justamente. Na gestão pública, tu tem que se fazer um planejamento, né? Sim. E dentro do nosso planejamento está o quê? Em dar melhores condições de vida, condições de atendimento para a nossa população, né? E a farmácia, né, ali no local que está aqui na unidade central, né, sem contar que o município de Capinzal, ele já teve um crescimento, né? E citamos aí o município da Ouro como exemplo. O município da Ouro já tem duas farmácias de atenção, né, do básico aqui do município. Nós, Capinzal, estávamos só em uma ainda, né? Então, diante daquele espaço reduzido, né, um espaço que atende mais de 300 pessoas por dia.
1: E que tem outros atendimentos também.
0: Exato, né? Tem ali atendimentos de farmácia de alto custo, dispensação de fralda e leite, tem também dos credenciamentos de farmácias, né, de autorizações de medicamentos. Então, quatro serviços atendidos naquele espaço muito pequeno, né, e um espaço que já não tem condições, né? A própria CPI, né, que agora está apurando aqueles
1: demonstrou
0: fatos
1: isso, né?
0: Que ocorreu isso aí, foi categórica em afirmar que aquilo ali é um espaço insalubre, né? E não só para as pessoas que vão ali, Alex, mas também para as pessoas que trabalham naquele ambiente, né? E eu sou uma pessoa muito justa, assim, e o Aguinaldo pensa da mesma forma que eu. E se falando em justiça, não é justo nós, os vereadores, enfim, todo mundo sentadinho dentro de um gabinete no ar-condicionado e a população esperando naquela fila ali debaixo de sol, debaixo de chuva, gripado, esperando na geada ali para entrar, para acessar a farmácia. Então, isso não é justo, Alex. E dentro do nosso planejamento, né, nós tivemos essa previsão de instalação, né, de alteração desse local da instalação da farmácia, né?
1: Sim.
0: E provisoriamente que foi locado esse espaço ali na área central. E daí o porquê esse espaço, Alexson?
1: Uhum.
0: Posto de saúde se tem um atendimento aqui na área central. As pessoas vêm para atendimento aqui e muitas pessoas se deslocam de outros locais para vir para atendimento aqui. Então, como que nós vamos ter o atendimento ali? A pessoa vai vir ser atendida e vai subir lá na Cidade Alta, por exemplo, para ir pegar o remédio, né?
1: Sim.
0: Nós não temos, fica muito fora.
1: A logística, né?
0: É muito deslocada, né? Desconfortável, né? Então, provisoriamente, optou-se por a locação desse imóvel, né? Bem próximo ali da farmácia, sem contar que nós vamos ter um espaço também para a locação do estoque, que vai ficar naquele local até que arrumamos outro espaço público que ainda está dentro do planejado para alocar a farmácia central. Vai ter espaço para as pessoas ficarem bem acomodadas ali, sentadas com uma TV para assistir uma TV enquanto espera. Vai se ter um bebedouro d'água para beber água. Vai se ter
1: bem
0: um banheiro.
1: Bem diferente da atual realidade.
0: Humanização, isso aí se chama, Alexson, e conversando, né, tanto com o Agnaldo, quanto com o secretário Rafa, quanto com toda a nossa equipe, enquanto nós não humanizarmos todos os setores da administração pública, nós não vamos sossegar, né, porque a pessoa já está doente, a pessoa já está passando por uma necessidade, né, e se deparar, chegar ali, se deparar com uma fila com 50 pessoas para fora, vai no dia de hoje ali, dar uma olhada como que é que vocês vão ver a estrutura, vão ver o estado.
1: Quem nunca utilizou, basta passar na frente. Né?
0: Passar na frente para ver, né? E hoje nós temos a dificuldade, né, desse espaço que foi adquirido aqui na área central, né? Eu, à época, até tivemos projeto de lei na Câmara, né? Votei favorável porque era um investimento que se tinha de fazer, mas hoje eu já tenho uma visão diferente, Alexson, porque hoje eu tenho conhecimento do espaço, hoje eu tenho conhecimento da estrutura, né? Uma estrutura ali que foi pago 6 milhões de reais.
1: Muito antiga.
0: Na gestão,
1: né,
0: passada, muito antiga, que tem-se o projeto para instalação da acessibilidade de mais de 2 milhões de reais. Então, uma estrutura que vai custar quase 8 milhões de reais para os cofres públicos, sendo que estamos construindo uma estrutura lá no Recanto dos Pássaros, por exemplo, uma unidade de saúde, um pouquinho mais de 2 milhões, e eu quero que vocês vão lá ver aquela estrutura.
1: Realmente me surpreende, né, com aquela edificação.
0: Então, você observa, então, onde é que está a otimização na gestão dos gastos públicos, né? A gente tem que ter essa visão a longo prazo, né? Então, aquele espaço não é o adequado para ter um posto de saúde, não é o adequado para ter uma farmácia. Vamos agora ter que fazer e ir ajustando, né? Eu lembro que qualquer medida de reforma que tu tome ali, tu tem que fazer, ajustar a acessibilidade.
1: Sim.
0: Não é justo cobrarmos do particular uma acessibilidade e o público não ter.
1: Sim.
0: Então, onde que está essa...
1: Bombeiro tem que liberar os alvarás.
0: Onde que está essa justiça, né, Alex? E sem contar que...
1: As regras são as mesmas.
0: Né? Sem contar que hoje, né, nós avançamos no pronto atendimento aqui do município de Capinzal, né, com o estendimento de atendimento para noturno e aos finais de semana, feriados e pontos facultativos. E nós temos que separar pronto atendimento de UBS. Por quê? A unidade básica de saúde, que é aquilo que vai ser atendida, a manutenção básica, que vai retornar em recurso financeiro para o município. Então, nós temos que focar na atenção básica agora para nós ter o retorno financeiro aqui para o município de Capinzal.
1: Agora foi alvo de bastante comentários o valor do investimento. São 14 mil reais mensais. Como é que a administração tomou essa decisão? Foi feito uma tomada de preços, foi tentado outros espaços, como é que foi isso, Thiago?
0: É, isso está tudo dentro da legalidade, né, Alexson? Foi feito avaliação, nós temos uma comissão de avaliação, né? A própria pedida do aluguel foi muito mais alto, né? Foi próximo de 22 mil.
1: Foi negociado.
0: E conversamos com o proprietário, né? E ele muito sensível, né, a causa, né, uma situação temporária, né, ele não tem previsão de deixar, até porque ele tem previsão de investimentos maiores, né, um empresário que investiu aí uma grana pesada para adquirir aquilo ali, né, e que sensível com a situação, né, e se comparado também a avaliações de aluguéis da região.
1: De outros prédios, né, na área, né, central. Né?
0: Então, podem sair pedindo aí no comércio, sim, né? Nós temos quantas lojas aí na área central. Sim. É só pedir para as lojas quanto que pagam.
1: Difícil de aluguel. Difícil um
0: que...
1: aluguel de um barracão, de um espaço maior na área central, menos de 20 mil reais.
0: Não, né, consegue, né, Alexson? Sim. Então, esse valor que conseguimos, e destaco para a nossa população, é um valor provisório, né? Não, sim, vai ser para sempre ali a farmácia, até porque nós temos ideia de melhorar uma estrutura pública que temos aqui para ser instalado novamente dentro do espaço público. E aí, né, vai reduzir os fluxos. Por quê? Porque vai ficar metade lá em cima na farmácia Cidade Alta, que vai ser o estoque central.
1: Sim.
0: E a outra parte vai ser atendida aqui, que vai ser a farmácia de dispensação. E daí me questionam, Thiago, por que não botam os medicamentos aí nos postos de saúde? Temos os medicamentos nos postos de saúde, mas são os medicamentos básicos, né?
1: Sim.
0: Hoje nós já criamos o cargo de atendente de farmácia, que precisa para estar nessas dispensações, porém, medicamentos controlados tem que ter necessariamente um farmacêutico, né? Então, tu imagine a despesa que nós íamos ter para ter um farmacêutico por posto de saúde, né? Sem contar que é difícil de encontrar, né? Nós abrimos chamada pública, se inscreveram dois ou três, dois assumiram. Hoje nós temos, então, na nossa rede, três farmacêuticos, um da dispensação de alto custo do estado, dois na farmácia e um na vigilância, né, sanitária, que precisa aí um farmacêutico na vigilância para estar aí liberando os alvarás de farmácias, enfim, relacionados aí à saúde. Então, isso aí é otimização de custos, de recursos públicos, né, Alexson? E dessa forma muito responsável que nós estamos conduzindo, né, a gestão pública, otimizando, volto a falar, otimizando e pensando no bem-estar da população, né? Não vamos sossegar enquanto todo mundo não estiver muito bem atendido, enquanto todo mundo não estiver muito bem acolhido, não estiver sentado na pedra, como eu sempre falo, né, naquela mureta ali da entrada do posto de saúde, a gente passava e aquilo angustiava, e hoje pode passar ali. Vejam as filas como que está na unidade central. Vejam os atendimentos como está nos postos de saúde. Então, está fluindo, está funcionando. Temos muito a fazer, muito trabalho pela frente. Mas nós não vamos sossegar enquanto nós não otimizar isso aí.
1: Muito bem. Thiago, nós estamos em festa. É a 20ª festa do agricultor, edição histórica. O público está ansioso, bem como os empreendedores que abraçaram, né, esta edição.
0: Com certeza, Alexson. Fim de semana de festa, né? E celebrar a agricultura é celebrar a maior riqueza que nós temos no nosso município. Hoje tudo provém do agro, e tem uma fala que diz, né, Alex, se o agro vai mal, todo o restante vai mal. Então nós temos, sim, que valorizar a agricultura. E essa festa do agricultor, o retorno da festa do agricultor, foi um pedido dos próprios agricultores para nós voltar, para nós celebrar, para nós fazer o destaque econômico para aqueles que tiveram mais movimento, e não para distinguir um e outro, não. Sim, para incentivar aquele que deseja estar lá no próximo ano, para que seja mais produtivo, para que tenha mais produção dentro da propriedade, com tudo que já fazem, né? E esse fim de semana, né, estaremos ali dois dias de muita festa, de muito negócio, né? Então, falo para a nossa população, não só os agricultores, para toda a população, que participem, que venham junto confraternizar conosco. Né, hoje já começa as entradas ali para organização de stands e tudo mais de empresas, 80 empresas, expositores temos ali que vai participar, vamos ter o troféu destaque econômico, atrações musicais, né, vai se ter almoço, vai se ter churrasco para todo mundo que queira ir. Esse ano temos uma novidade, Alex, um churrasco gratuito não, porque quem paga é a própria população, né? Sim. Mas não vai ter custo para aqueles produtores que estão em dia, né, com o bloco de notas do ano anterior. Então eles tiveram o prazo para ir lá retirar a sua ficha. No domingo vai estar sendo servido aí um churrasco gratuito. Então só não vai quem não quiser ir mesmo,
1: quem,
0: né?
1: Quem não for vai perder.
0: E vai perder, com certeza. Então,
1: aliás, não é só para os agricultores, não. Né? É importante que toda a comunidade participe, né? E some nesta homenagem, né, a este público.
0: Com certeza, que todos vão, que todos... Ano passado nós já fizemos de uma forma mais enxuta, mas o público em massa compareceu. Sim. E tenho a mais absoluta certeza que esse ano vai ser aí da mesma forma, né? E a população vai comparecer, né? E a Cabinzal vai estar lá transmitindo tudo isso aí também.
1: Sem dúvida, inclusive ao encerrar esta entrevista e esse rádio jornal, já estaremos nos deslocando ao Parque de Exposições com as primeiras informações de lá. A gente vai ter promoção. Aliás, cada expositor, cada participante está organizando a sua promoção interna, né, com dinâmicas. Vai ser bem bacana.
0: Bacana mesmo. Participativo, então a nossa comunidade compareça, né, esteja presente lá no Centro Cultural Domingos Pelissaro, né, que certamente vai ser de muito proveito, né? Além de todas as atrações, aí atrações musicais no sábado, tem o Kiki Pazeto, né, um menino que traz aí o tradicionalismo na veia, né? Também vai ter no domingo aí Netos do Velho, Paulinho e Fábio no bailão, enfim, vai ter atração para toda a família. Venham conosco fazer parte desse momento muito especial nesse sábado e nesse domingo, dia 4 e 5, ali no Centro Cultural Domingos Pelissaro.
1: Tiago, estou agradecendo a sua participação e disponibilizando espaço para suas considerações.
0: Alexson, muito obrigado, né, por estar abrindo esse espaço para nós, trazer informação para a nossa população, né? E gestão pública é isso, é transparência, é informar o povo do que está sendo feito, do que está o planejamento, né? Agradeço também o prefeito Agnaldo, todos os nossos secretários, toda a nossa equipe pelo empenho, todos os nossos servidores públicos por estar trabalhando, por estar com vontade de fazer uma gestão, né? E botar esse Capinzal onde ele merece estar, botar ele no local onde ele merece realmente estar, né? Agradeço essa
1: parceria. No pedestal.
0: No pedestal, isso mesmo, é a palavra que só os radialistas têm na ponta da língua, né, Alex? Então, obrigado a todos, né? Vamos pedir para São Pedro que dê uma segurada na chuva também.
1: Parece-me,
0: né,
1: que sim.
0: Né, Alexson?
1: Aliás, esse monitoramento também é importante, né? Os níveis subiram mais de 7 metros aí acima do nível normal. E já gera alguma preocupação, né?
0: E, exato, exato, né? E fizemos o trabalho de limpeza. Eu tive ontem pela manhã, né? 6 e pouquinho da manhã, eu estava olhando os rios aqui da área central. Então, um trabalho excelente feito aí pela infraestrutura e pela, sim, defesa civil. O rio está correndo bem ali, mas a preocupação é com subida dos níveis, né? Mas está sendo monitorado e a nossa população fica alerta. Mas São Pedro vai abençoar aí e vai segurar essa chuva para não ter mais riscos, não ter mais nada e que a nossa festa corra da melhor forma possível. Obrigado mais uma vez, bom fim de semana a toda a nossa população e o que precisar estaremos sempre à disposição.
1: Conversei com o vice-prefeito do município de Capinzal, Tiago de Oliveira Luz. O Jornal 102 que segue informando você. 7:51 agora. Ano de Copa do Mundo e as atenções do mundo do esporte estão voltadas a esta competição. As informações do esporte chegando na programação do nosso Rádio Jornal.
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1: Informações do esporte com o repórter Jorge Soldi. Olá, Jorge. Bom dia.
3: Ok, muito bom dia a você, muito bom dia aos nossos ouvintes. E a Bélgica conseguiu uma virada impressionante no final da prorrogação e venceu o Senegal por 3-2 ontem e garantiu vaga nas oitavas de final da Copa do Mundo. Os senegaleses saíram ganhando por 2-0, mas levaram a virada. Os belgas agora irão enfrentar os Estados Unidos, que venceu a Bósnia por 2-0 no último jogo de ontem. Para esse jogo, entre Bélgica e Estados Unidos, a bola rola às 21 horas, domingo. E a Inglaterra sofreu, mas classificou para as oitavas de final da Copa do Mundo. A equipe britânica confirmou seu favoritismo e venceu a República Democrática do Congo de virada ontem à tarde. Classificada na Inglaterra agora, vai enfrentar o México nas oitavas do Mundial. O duelo está agendado para o próximo domingo, a partir das 21 horas, no Estádio Azteca, na Cidade do México. Quem avançar, encara nas quartas de final o vencedor do confronto entre Brasil e Noruega. Para hoje, nós teremos Espanha e Áustria, jogo marcado para as 16 horas, Portugal e Croácia às 20 horas, e à meia-noite nós teremos Suíça e Argélia. E a seleção brasileira realiza hoje o seu primeiro treino tático em Nova Jersey, às 12 horas. A atividade no CT Colômbia tem 15 minutos iniciais abertos à imprensa e foca no jogo contra a Noruega pelas oitavas de final da Copa do Mundo. O técnico Ancelotti inicia nesse coletivo a formação do time titular que vai enfrentar a Noruega sem Paquetá. Foi realizado ontem em Ouro o Congresso Técnico do Campeonato Municipal de Boncha. A competição começa já nos próximos dias. 10 equipes confirmaram a sua participação e foram divididas em duas chaves. Na chave A, Pinheiro do Meio, Ouro Verde de Caravaggio Velho, Linha Leãozinho, Aliança de Linha D'Ambros e Beija-Flor de Santa Bárbara. Na chave B, Linha São Paulo, Noroeste de Nossa Senhora da Saúde, Distrito de Santa Lúcia, Pinheiro Baixo e Pinheiro Alto. A tabela oficial será divulgada nas próximas horas pela CME do município de Ouro. São essas as informações dessa manhã.
1: Obrigado, Jorge Saldi, pelas informações, os destaques esportivos no Jornal 102, 7 horas e 54 minutos.
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1: São 7 horas e 56 minutos. 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Destaque do setor de segurança pública não poderia ser outro. tragédia que aconteceu no início da manhã de ontem, né? E foram identificadas aí 5 vítimas fatais deste grave acidente que aconteceu na BR-470 em Campos Novos. Morreram na colisão Michele Domingues, 39 anos, que conduzia o automóvel, um Voyage com placas de Capinzal. Eliel Francisco dos Santos, 27 anos. Lucas Mateus Ribeiro de Jesus, 29 anos. Jairo José Lisboa Costa, 34 anos. E Gesais Emílio da Silva Machado, 37 anos. Nas redes sociais, familiares e amigos muito abalados deixam seus comentários aí relacionados a essa tragédia e consolando aí principalmente as famílias, né? Entre os ocupantes está o Jairo, que era do Maranhão, uma grande mobilização lá no Maranhão. Inclusive, nós temos ouvintes lá que acompanham a nossa programação ou estão acompanhando a partir destas informações que estivemos trazendo desde a manhã de ontem. Realmente, a comunidade está enlutada. O acidente, reafirma, aconteceu às 7h30 da manhã de ontem, ali nas proximidades do distrito de Encruzilhada, no sentido ao Rio Grande do Sul. A colisão frontal envolveu, além do Voyage com placas de Capinzal, uma carreta Iveco com placas de Horizontina, Rio Grande do Sul, que transportava uma máquina agrícola. No momento do acidente, chovia na região, que pode ter contribuído aí para as condições adversas aí de tráfego, embora as causas da colisão ainda sejam desconhecidas e investigadas pela Polícia Rodoviária Federal. É prematuro tecer qualquer comentário agora sobre a dinâmica do acidente. Conforme a polícia, todos os 5 ocupantes do automóvel morreram, 4 vítimas perderam a vida ainda no local do acidente, a quinta chegou a ser socorrida em estado gravíssimo, com suspeita de traumatismo craniano e múltiplas fraturas, sendo encaminhada aí ao Hospital Dr. José Atanás em Campos Novos, mas infelizmente também não resistiu aos ferimentos. Já o motorista da carreta, de 44 anos, saiu ileso. Outras informações do setor de segurança pública. Nós tivemos um furto de motocicleta, uma motoneta Honda Bis foi furtada aqui em Capinzal. Caso foi registrado, a polícia está investigando este furto. Nós tivemos também algumas quedas de barreira aí na região por conta aí da intensidade das chuvas. As autoridades competentes, incluindo o Corpo de Bombeiros, estão atuando. O setor de segurança pública ainda, a informação de uma queda de um motociclista que aconteceu na BR-282. Este acidente aconteceu em Ponto Cerrado. O atendimento foi realizado pelas equipes dos bombeiros. Inicialmente, a ocorrência havia sido informada como uma colisão entre automóvel e motocicleta. No entanto, trata-se de uma queda de motociclista. O condutor foi encontrado deitado sobre a pista, sem capacete, apresentando momentos aí de confusão mental. Durante a avaliação, os socorristas identificaram hematoma, um edema no olho vermelho, no olho direito, perdão. Ele foi conduzido aí ao hospital para atendimento médico. Um homem foi preso por violência doméstica após criança de 11 anos pedir socorro. Fato aconteceu em Campos Novos. A ocorrência foi atendida na Rua Videira, às 5h25 de hoje. Polícia Militar foi acionada depois que um menino de 11 anos foi encontrado em via pública e pedindo socorro. Conforme relato da criança, o padrasto estaria agredindo a sua mãe e ela havia pedido para que ele saísse em busca de ajuda. Ao chegar à residência, os policiais localizaram o suspeito e a vítima, uma mulher de 31 anos que apresentava lesões no rosto. Inicialmente, ela negou as agressões, demonstrando medo. No entanto, em conversa reservada aí, ela acabou confirmando. O homem foi preso, foi apreendida também uma arma de fogo. São as informações do setor de segurança pública.
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1: 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Hospital Nossa Senhora das Dores informa que foram feitos 114 atendimentos nas últimas 24 horas, 29 pacientes estão internados, destes 2 estão isolados. Não tivemos registros de nascimentos aí nas últimas 24 horas e aproveitamos o espaço para parabenizar o Hospital Nossa Senhora das Dores. Hoje é Dia Nacional do Hospital. Hospital Nossa Senhora das Dores estará completando 8 décadas, são 80 anos de atendimento em Capinzal. No Jornal do Meio-Dia nós estaremos repercutindo aí uma matéria especial relacionada a esta data e ao nosso hospital.
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1: Assim estamos encerrando o Jornal 102, uma produção do Departamento de Jornalismo da Capinzal FM, com direção de Luiz Pedro Escarton. Outras informações nos nossos boletins informativos, nas nossas redes sociais e portal de notícia, ou quando o fato merecer o destaque.
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22: Eu amo a Capinzal FM. São 8 horas com mais 11 minutos. Quintou e Deus abençoou com a ZYR 989, canal 272, 102.3.
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22: Vem comigo até 15 para o meio-dia, Marlo Martelli, você juntos e conectados para uma região de audiência.
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25: Hoje eu escolho acreditar. Acreditar que Deus já está preparando caminhos onde eu ainda enxergo obstáculos. Que cada amanhecer traz uma nova oportunidade de recomeçar e que nenhuma batalha é maior do que a força que Ele coloca dentro de cada um de nós. Talvez você tenha iniciado esse mês carregando preocupações, medos, dúvidas, angústias, Mas lembre-se, quem caminha com Deus nunca caminha sozinho. A fé não elimina as dificuldades, mas nos dá coragem para enfrentá-las. Não espere que tudo esteja perfeito para seguir em frente. Dê o primeiro passo, confie, persevere. A maior vitória acontece quando decidimos não desistir de nós mesmos. Que esse novo mês seja um mês de esperança renovada, de portas abertas, de bênçãos inesperadas e de muita paz no coração. Entregue os seus sonhos nas mãos de Deus. Faça a sua parte e permita que Ele conduza os seus caminhos. Afinal, quando Deus vai à frente, o impossível começa a perder força. Que o seu dia seja iluminado, com muita fé fortalecida e o seu coração transbordando de muita esperança. Pense nisso e tenha uma maravilhosa manhã!

0: É quando colocamos Deus à frente da nossa caminhada e acreditamos em nós mesmos, até os maiores desafios se transformam em oportunidades de vitórias. Mensagem de Padre Ezequiel Dalpozo, meu barquinho aqui na manhã da 102.3. 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Bora, meu povo, que esse novo dia simbolize um recomeço com novas oportunidades, com muita fé, com muita esperança. Avisa todo mundo. Está no ar amanhã 102, desta quinta-feira, 2 de julho, 25ª semana do ano. Hoje é o Dia Mundial dos OVNIs, dos discos voadores, Dia do Bombeiro Brasileiro. Hoje também é o Dia do Hospital. Lua cheia, inverno brasileiro. Os católicos celebram São Bernardino Realino. Hoje também é dia de Nossa Senhora de Garabandal. Mauro Ribeiro é quem está comandando a mesa de som. Na recepção, a Fernanda Alves Duarte, a direção de Luiz Pedro Escarton, e até 15 para o meio-dia tem Marlo Matiello comunicando para uma região de audiência. Antes de tudo, a fé e depois de tudo, a gratidão. São 8h20, hein? 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Muito obrigado pela preferência. São 8h21, manhã 102, no ar para você.
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3: Os familiares comunicam com pesar o falecimento de João Guilherme Martinaz, ocorrido ontem aos 83 anos. 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Comunicamos com pesar o falecimento de João Guilherme Martinaz. Aos familiares e amigos, as condolências da Capinzal FM.
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3: Bora, gente, são 8 horas com mais 25 minutos, uma excelente quinta-feira para você, amigo, amiga do rádio, sejam bem-vindos a mais uma Manhã 102. 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Bom dia pro seu Valdir, que nos acompanha também, o seu Plácio Klein Schmidt. Bom dia, Marlo, tudo bem com você? É tudo bem comigo? Sim, tá ótimo. Muito linda a sua mensagem de hoje. Obrigado, seu Plácio Klein Schmidt, gratidão. Deixa eu mandar um bom dia especial também pra dona Vitória e pro seu Chicão, que nos acompanha lá pras bandas do Lindenberg. Aquele abraço, obrigado pela sua audiência. 8:25, a Fernanda está aqui para trazer as informações da Bolsa de Empregos, no oferecimento sempre da Renova Gestão e Desenvolvimento Humano. Bom dia, Fernanda.
6: Bom dia, Marlo. Bom dia, ouvintes da Capinzal FM.
3: Começamos pelas vagas do Cine.
6: 3 vagas de ajudante de produção, 1 vaga de repositor, 1 vaga de operador de loja, 1 vaga de operador de produção para carga e descarga temporário, 10 vagas para avicultura de postura, 1 vaga de operador de loja, 30 vagas para a empresa Ecofrigo, 50 vagas para a empresa BRF, 30 vagas para a empresa Aurora.
3: Uhum. A vaga de destaque para a Renova de hoje?
6: Vendedor externo. A área comercial está em pleno crescimento e busca por pessoas que tenham interesse em crescer. Se você gosta desta área, é sua oportunidade. É necessário ter carro próprio. O horário é de segunda a sexta-feira, com remuneração de R$ 2.990 mais comissões.
3: Uhum. E o que nós temos a oferecer hoje aqui na recepção?
6: Motorista de caminhão para a empresa Indústria de Fertilizantes na linha Nossa Senhora da Saúde Ouro. Cuidadora de idosa, mais para companhia. Vagas para líder de equipe para a empresa GM Serviços, possuir CNH-C. Vaga para operador de bobcat para a indústria de fertilizantes em linha Nossa Senhora de Saúde Ouro. A empresa Idol Calçados em Lacerdópolis está com vagas abertas. Gerente comercial para a empresa ProSul Proteção Vincular, vaga aqui para Capinzal. Operador de produção para Copérdia de Capinzal. Auxiliar de produção para Ice Paletas. Pedreiro, servente de pedreiro. A empresa Vitale Riquete está com vagas abertas para pedreiro com experiência. A empresa JM Teixeira, atualmente sediada em Caxias do Sul, está com vagas abertas para repositor intermitente aqui para Capinzal. E vagas abertas para o econômico atacadão, para fiscal de loja, operador de caixa, repositor, estoquista e atendente de padaria. E muitas outras vagas.
3: Mais informações do site da Capinzal FM, capinzalfm.com.br ou através do 3555-1333. A Fernanda te atende na recepção, esse é o número da nossa recepção. Certo? Graças,
6: certo.
3: Muito obrigado.
6: Tá? Um ótimo dia a todos.
3: Valeu, Fernanda, muito obrigado. 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
1: Eu amo a Capinzão FM, são 8h29, Traia Véia. Esse áudio é pra...

0: Eu amo a Capinzão FM, trai a véia lembrança boa. Bom dia pro meu amigo Mazinho lá em Jaborá, acompanhando a manhã da 102.3. Mazinho, abraço, guri. Continua chovendo em toda a nossa grande região, já é previsível até a noite de hoje, tem ainda chuva, depois melhora pra sexta, pro fim de semana, né? Mas já temos bons acumulados de chuva em toda a nossa grande região, muito obrigado, hein? Quero agradecer aqui a Andréia do loteamento Parisoto. Bom dia, Marlo, tudo bem? Quanta chuva, estamos quase saindo de barquinho, né? Tá certo. Obrigado, viu? Vai ser assim, tá? O tal do El Niño é isso aí, gente. Ele tá começando com previsão de picos lá pro mês de dezembro. Enfim, vamos levando, vamos remando, né? Pra ver até onde vai dar. Se for só o El Niño, nós teremos situações como essa. Se for o Super El Niño, aí a gente tem que se programar para coisas um pouco mais carregadas, tá? Nada de assustar, mas é preciso você ter sempre as suas precauções em relação a isso. Obrigado, André, pela sua participação também. Tem participação do ouvinte na manhã da 102 às 8h33.
1: Bom dia, Marcos.
0: Bom dia.
1: Um ótimo dia abençoado.
0: Amém, muito obrigado, hein?
1: Que Deus abençoe.
0: Opa.
1: Todos nós. Queria participar do sorteio do ranchão. Linda mensagem a tua, Marcos.
0: Obrigado, dona Generosa.
1: Generosa, Marcos.
0: Abraço.
2: Bom dia, Marcos.
0: Bom dia.
2: Cadastro aí a Maria Luísa, do Centro no Ranchão do Capinzal.
0: Com
2: eu
0: toda Valdir, certeza.
2: Eu, Valdir Soares, do Centro de Navegante.
0: Uhum.
2: Uma ótima quinta-feira de chuva, né?
0: É, exatamente.
2: Chove, chove, mas sai de uma hora para.
0: Hoje,
2: Deus,
0: né?
2: Deus abençoe a todos que estão assistindo o programa.
0: Aqui, okay,
2: uma
0: obrigado.
2: Boa música do Amado Batista,
0: eu vou
2: Maria Luísa.
0: Eu vou tocar a Folha Seca em seguida, tá? Obrigado.
3: Bom dia, Malu.
0: Bom dia.
3: Ivanir da Silva.
0: Seu Ivanir.
3: Participar do Ranchão do Prono aí com o João Francisco Malu.
0: Anotei, tá?
3: É um alívio as suas mensagens, viu?
0: Que bom. Que bom que o senhor gosta.
3: Muito linda, viu? Um abraço, um bom dia e tudo que é de bom, hein?
0: Tá certo, o senhor.
4: Ô, Marcos, tudo bem?
0: Bom dia, Evandro. Como é que tá, guri?
4: Quer mandar música pra minha mãe Vanilda, pra meu irmão Luiz Otávio.
0: Pode ser o Amado Batista?
4: Meu pai João, também participar da Ranchão da Rádio Cris FM.
0: Deixa
4: ah,
0: pra
4: minha
0: nós.
4: Minha cunhada Cris, eu tô muito malhado.
0: Uhum. Anotei
4: tudo
0: por aqui, Evandro.
4: Bom quinta-feira pra vocês.
0: Pra ti também, tá? Muito obrigado pela sua participação. Quero mandar um abraço pra dona Vitória e pro seu Chicão, que estão com a gente. Agradecer também a todos os amigos, as amigas, a Rosane de Fátima da Silva também está mandando, está participando aqui da manhã da 102.3, uma rádio feita para você. 8h34, o povo pede, a Capinzal toca, Amadão Batista.

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1: 8h37, eu amo a Capinzão FM, atendendo pedidos. Amado Batista com Simone Simária, Folha Seca. Bom dia. Bom dia para dona Roseli César, para dona Geni da Luz Ferreira do Vidal Ramos, dona Noêmia Brueto. Bom dia para Lucimere Cervelim, a Dirley Lopes, a dona Ivete Chale Cordeiro dos Santos. Muito obrigado a vocês pelo carinho e pela preferência em mais esta manhã da 102.3, uma rádio feita para você.

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2: Seguimos às 8 horas com mais 43 minutos. 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Participação do ouvinte 102.3.
8: Bom dia, Marlon.
2: Bom dia.
8: Sou Gema Mação, gostaria
2: Oi,
8: de
2: dona
8: participar
2: Gema.
8: Do Rachão da Capinzal.
2: Claro.
8: E parabenizar você por essas mensagens tão lindas, uma melhor que a outra.
2: Oh, que bom. Adorei. Que a senhora gostou, tá?
8: Tenha um
2: feliz
8: bom
2: demais.
8: Final.
2: Opa,
9: bom dia.
2: Bom dia, seu Aurélio. Aurélio.
9: Meu nome é Reinaldo.
2: Reinaldo, desculpa, foi mal. Seu
8: bom
2: Reinaldo,
8: dia,
2: um abraço. Bom dia.
8: Tudo bem?
2: Bem, a senhora?
8: Eu quero participar do Ranchão de Capinzal, do Mercadão.
2: Uhum.
8: E quero oferecer a oração das 11 para o meu filho em memória, Célio Pereira Ramos, que é o pai e a mãe, Judite e Aurélio.
2: Uhum. Registrado aqui,
8: obrigado,
2: dona Judite, um abraço.
8: Bem atendido. Nossa. Eu gosto muito do teu programa aí.
2: Que bom, dona Judite, que a senhora
8: um
2: participou.
8: Abraço.
2: Feliz pela
8: bom
2: sua participação.
8: Dia, Marlo,
2: bom dia, Cleusa.
8: Mim,
2: a próxima. Pode ser Daniel?
8: Cadastre eu no Região do Prono.
2: Claro, com certeza, amiga. Deixa pra nós, tá?
8: Bom dia.
2: Bom dia pra senhora também. Gratidão Oi. Pela sua participação. Vamos lá?
10: Bom dia, Rádio
2: Bom
10: Capinzal,
2: dia.
10: Que é Noeli Amalcabu.
2: Oi, dona Noeli, tudo bem com a senhora?
10: Eu gostaria de participar ali do sorteio do ranchão ali do Prone.
2: A senhora está concorrendo, dona Noeli.
10: Se for
2: Noeli.
10: Atendido, agradeço.
2: Uhum.
10: E gostaria de pedir uma música do padre Ezequiel.
2: Eu toquei agora há pouco.
10: Tenha um ótimo dia.
2: Tá certo, obrigado, dona Noeli. Bom dia também para Ernestina Prigol, a dona Ivete Charlie Cordeiro dos Santos, a Adilei Lopes, a Lucimere Cervelim, dona Noêmia Broeto. Bom dia também para Cleusa lá do Lindenberg. Gratidão a todos vocês. 8:45, tem Daniel na programação.

0: Atenção, FM é uma rádio feita para você às 8h49. A dona Ana Edith com a gente, a dona Dirce Zanon da Silva, Solange no Vista Alegre, dona Maria Lazzarini, bom dia para dona Ivete Borsó Espironello e todos os demais que estão sempre conectados, fazendo parte da maior audiência do rádio regional. Bom dia!
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0: Capinzão FM, são 8h49. 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
0: Seguimos com você na manhã da 102.3. Muita gente participando aqui da nossa programação 102, recebendo de cortesia uma linda imagem da 102 da nossa manhã da Capinzão FM. Bom demais, né, gente? Quero agradecer aqui a participação da dona Deolides Poyer Gomes, a Joanete Barreta. Bom dia para Marlise Schumann, para Rosane Urman, para Leda Mara Pogli. Leda, tudo bem com você? Muito obrigado pela sua parceria em mais esta manhã da 102.3. Dona Santina Casal. Zara, tudo bem com a senhora? Graça em tanto pela sua audiência e pela sua participação. Todo mundo concorrendo ao ranchão dos R$ 500 da Capinzão FM. Não fique fora dessa. Faltando 5 para as 9.

0: Ah, eu amo a Capinzão FM com o Rei Roberto Carlos e a participação de Jennifer Lopes. Chegaste é mais uma que toca e toca forte na manhã da 102.3. Dona Vale Schneider Marques, muito obrigado pela sua participação. Tenha um ótimo dia também, hein? Tem participação do ouvinte aqui na manhã da Capinzão FM. Reta final da primeira hora.
1: Bom dia, Marlon. Bom dia. Oi, Tânia. Até gostaria de participar do sorteio do ranchão. Obrigada.
0: Certo, muito obrigado, bom hein? Bom dia. Bom dia pra senhora
2: bom
0: também,
2: dia,
0: tá?
2: Marlo.
0: Bom
2: tudo
0: dia.
2: Bem. Oi, Ivete, Brigão.
0: Oi, dona Ivete.
2: Participar do ranchão.
0: Claro.
2: Capinzão, tá?
0: Muito obrigado,
3: dona
0: Ivete.
3: Marlo.
0: Bom dia.
3: Tudo de bom para você.
0: Para o senhor também, seu Manuel.
3: E quero dizer que eu queria participar do ranchão.
0: O senhor está concorrendo.
3: Mais um abraço. Tempo. E até a próxima.
0: Até a próxima. Valeu,
4: dia, Marlo,
0: um abraço.
4: Tudo bem, Marlo?
0: Bom
4: me
0: dia.
4: Cadastro no ranchão da Capinzal. Juliana da Luz Tiepo de Alto Alegre, minha mãe Gessi Antunes da Luz, minha filha Ana Vitória da Luz Tiepo e meu esposo Gilmar Tiepo. Estamos aqui na escuta. Tenha uma ótima e abençoada quinta-feira, repleta de bênçãos. Nessa quinta-feira chuvosa, né, Marlo?
0: Exatamente, chove.
5: Bom dia, Marlo.
0: Bom dia.
5: Eu sou Elisângela Alves do Oliveira.
0: Oi, Elisângela,
5: Alto Alegre,
0: tudo bem?
5: E gostaria de me cadastrar no ranchão da Rádio Capinzal.
0: Uhum. Está valendo, muito obrigado. Deixa eu mandar um bom dia para a dona Lourdes Rampão e todos lá do Capitão Santo Antônio também com a gente. Assim nós vamos finalizando a nossa primeira hora, agradecendo a Marafim Móveis, a gigante do prazo, em frente à Prefeitura de Capinzal, Oral Unique. 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Vem aí o Capinzal Notícias, eu volto já pontualmente, 9 da manhã.

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1: 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As inscrições para o ProUni do segundo semestre de 2026 serão realizadas de 7 a 10 de julho, exclusivamente pelo portal de acesso único no login gov.br. O programa oferece bolsas integrais e parciais em instituições particulares de ensino superior. Podem participar candidatos que fizeram o Enem 2024 ou 2025, obtiveram média mínima de 450 pontos, nota acima de zero na redação e atendam os critérios socioeducacionais do programa. O resultado da primeira chamada será divulgado no dia 15 de julho e da segunda chamada no dia 5 do mês de agosto. Dois trabalhadores morreram soterrados ontem à tarde após um deslizamento de terra provocar o desabamento parcial de um barracão em construção no município de Caçador. O acidente aconteceu durante serviços de tubulação de esgoto e hidráulica. 5 operários estavam no local, 2 escaparam ilesos, 1 ficou ferido e foi encaminhado para o Hospital Maissé e os outros 2 acabaram morrendo. As vítimas eram naturais de Porto União, Santa Catarina e Cruz Machado, Paraná. As causas serão apuradas pelas autoridades. Capizão. Estados Unidos, Bélgica e Inglaterra garantiram vaga nas oitavas de final da Copa do Mundo ontem. Os norte-americanos venceram a Bósnia por 2-0 e irão enfrentar a Bélgica, que protagonizou uma virada histórica ao derrotar Senegal por 3-2 após estar perdendo por 2-0. Já a Inglaterra venceu a República Democrática do Congo por 2-1. 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
3: Bora, minha gente, manhã 102 para você até as 10 horas na sua hora 2 no oferecimento sempre do Dorini Supermercado. 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Em nome desse timaço de patrocinadores, te desejo uma manhã muito especial e nós começamos com Edson Hudson.

0: Capinzão FM, eu amo a Capinzão FM, Edson Hudson, guarda-roupa vazio, abrindo assim a hora 2 da manhã 102. Vamos à participação do ouvinte aqui na Capinzão, uma rádio feita pra você.
1: É Lucy do bairro Alvorada, me cadastro no ranchão da Capinzão. Obrigada, tenha um ótimo dia.
0: Um ótimo dia pra ti também,
1: bom
0: amiga,
1: dia,
0: muito obrigado. Bom dia.
2: Eu quero me cadastrar no ranchão da Prome.
0: Uhum.
2: Aqui é Marlene Lopes Duarte e eu gosto muito das tuas mensagens.
0: Que bom,
2: de manhã.
0: Amiga. Obrigado
2: e
0: pela sua participação.
2: Tá? Você.
0: Um abraço.
3: Bom
0: viu?
3: Dia, meu bom nome dia. É Marinês Cordeiro, gostaria de participar do ranchão.
0: Tudo bem, dona Marinês, que bom
4: Oi,
0: que
4: bom
0: a senhora participa. Bom
4: Oi,
0: dia.
4: Bom dia pra todos
0: bom
4: da
0: dia.
4: Rede da
0: Capinzão. É a Laura.
4: Os que estão assistindo o rádio.
0: Uhum.
4: Eu queria participar do ranchão da Capinzão aqui.
0: Certo.
4: Eu sou no Pardo, eu sou Laura Marina Crivelati, sou da família Crivelati, estou aqui com a minha avó Della e Delta. E nós queremos participar do ranchão da Capinzão.
0: Que legal,
4: da Rádio
0: Laura.
4: Capinzão.
0: Muito obrigado pela participação, tá?
4: No meu nome, Laura Mayumi Crivelati.
0: Uhum.
4: E no nome da minha avó, que é Delight.
0: Dona Delight. Um abraço, Laura. Muito obrigada a vocês aí
5: bom
0: do
5: dia,
0: Rio Pardo.
5: Bom dia, Marlo Machete, Conete Batista. Me cadastro no ranchão da Capinzal. Cadastro Kleber Stoniello, Matheus Stoniello, Lucas Piazza, minha mãe Laci Batista.
0: Uhum. Anotei todos aqui, tá? Muito obrigado pela participação de todos vocês pro intervalo e a gente volta já já na Capinzal FM.

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1: Capinzão FM, são 9 horas com mais 20 minutos. 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
1: 9 horas 21 minutos, o povo fala aqui na Capinzal FM, eu amo a Capinzal.
15: Bom dia!
1: Bom dia! Tudo bem?
15: Com muita chuva, né?
1: Bastante.
15: Que Nosso Senhor nos abençoe, que não dê problema na nossa cidade, na nossa região, que Deus proteja a todos.
1: Exato.
15: Me coloca no sorteio do ranchão.
1: Claro,
15: com certeza. O Dr. Aparecido de Ribeiro de Vargas.
1: Dona
15: Paz Nete. E bem para todos nós.
1: Paz e bem, muito
15: e
1: obrigado, hein?
15: Cuidar, né? Para não pegar essas gripes.
1: É, tá, tem que se cuidar, tá, com os resfriados e muita gente gripada.
15: Maravilhosa mensagem,
1: né?
15: Tudo obrigado. De bom para todos nós. Uma abençoada quinta-feira.
1: Gratidão para a senhora.
16: Bom dia,
1: também.
16: Meu nome é Marinês Cordeiro, gostei de participar.
1: Tudo bem, dona Marinês. Muito obrigado, amiga.
17: Bom dia,
1: bom Marla, dia.
17: Aqui é Noêmia Mombar.
1: Oi, dona Noêmia.
17: Participar do Ranchão da Rádio Capinzal. Um bom dia a todos.
1: Para a senhora também, muito obrigada.
18: Bom dia, Marla.
1: Bom dia.
18: Cadastra eu, Ivo Cruz da Costa e Maria Jandira da Costa, no Ranchão do Proner.
1: Com certeza.
18: Tenha um bom dia, um abraço.
1: Um abraço para o senhor também, para a dona Jandira, Marla, em Catanduvas.
19: Cadastra no
1: bom dia.
19: Ranchão aí, Ademar de Matos.
1: Ô, Ademar, como é que tá, amigo? Tudo bem? Obrigado,
14: bom
1: tá?
14: Bom dia, concorrer. Marlon.
1: Bom dia.
14: Aqui é o Neide da Silva.
1: Tudo
14: da
1: bem, dona Neide.
14: Quero participar do Ranchão da Capinzal.
1: Com toda certeza.
14: Mando o programa para todos os ouvintes.
1: Vou mandar toda a programação de hoje, Neide. Obrigado pela sua participação, tá? Jair Lopes, a Josimari Coas. Bom dia para Natalina Muraro, para dona Inês Muraro, seu Osni, para dona Dorothy, o seu Leopoldo, a Dejaneira Padilha do Recanto, a Marise e também a dona Jandira Lasta, aí no município de Ouro. Gratidão a vocês. Seguimos 9:22.

0: Eu amo a Capinzão FM com Jorge e Matheus, todo seu. Bom dia, muito obrigado pela parceria, por esta participação intensa e mais esta manhã da 102.3. Tem mais ouvinte deixando o seu recado e participando através de áudio aqui da programação. Curte só.
1: Bom dia, Marlon.
0: Bom dia.
1: É a Linda Mira e Valina aqui de Alto Residência.
0: Tudo bem, dona Linda Mira.
1: No Ranchão. Estou, escuto o programa todo dia. Programa
0: muito maravilhoso. Que bom que a senhora gostou,
2: Marlon,
0: tá?
2: Tudo bem, Marlon, me cadastro, Lini Ranchão da Capinzal, Marta Nelo, o Antônio Miguel, Cauê Luiz, Cauane Luiz e o Valdecir Luiz.
0: Anotei todos obrigado aqui, amiga, obrigado.
3: Do Prone, sou a Agatha Maneira Moraes.
0: Oi, dona Agatha, tudo bem com a senhora? Muito obrigado, hein? Dona Marli Alves também mandou seu recado aqui e a gente segue ao som de Mato Grosso e Matias e Zé Neto e Cristiano.

0: Tia Zeneto e Cristiano conversando com a Abajur. Bom dia, gente. É, maravilhosa a participação de todo mundo. Quero agradecer nosso amigo gringo Gilmar, tudo bem? Muito obrigado pela sua participação e mais esta manhã da 102.3. Valeu. Tem mais gente para falar com a gente. Já já as notícias de Brasília com o correspondente Paulo Otaran.
1: Bom dia, Marlon.
0: Bom dia.
1: Sou
0: Dr.
1: Nascimento.
0: Oi, Dona Cida. Tudo bem com a senhora? Claro, amiga,
1: tudo
0: está
1: bom para você, um ótimo
0: pra senhora
1: fim
0: também,
1: de semana,
0: tá?
1: Né, para nós todos, que acalma essa chuvarada louca, né, que
0: ela
1: tá,
0: vai passar,
1: tá,
0: né? Ela
1: assustando,
0: vai passar.
1: A gente, né?
0: Uhum, mas vai passar, com certeza.
2: Bom dia, Marlon.
0: Bom dia.
2: Tudo bem?
0: Bem, a senhora?
2: Bem linda a tua mensagem.
0: Que bom,
2: também
0: Dona
2: gosto
0: Elza.
2: Muito, sempre salvo ela.
0: Que bom,
2: tu tá
0: Dona
2: de
0: Elza.
2: Parabéns.
0: Amém.
2: Muito, muito linda mesmo.
0: Obrigado, Dona
2: Quero
0: Elza.
2: Quero que você cadastre no ranchão a minha filha Renata Aparecida Surdi, também a minha nora Aline Marconzoni, e eu, a Elza Ferreira Surdi, e a neta Maria Gabriela de Paula Silva.
0: Uhum. Anotei aqui, Dona
2: Elza. E também a outra neta minha, a Caroline Vettori Surdi.
0: Anotei também, tá?
3: Bom dia, Marlon.
0: Bom dia.
3: Tudo bem?
0: Bem, a senhora?
3: Me cadastre no ranchão do Prone.
0: Claro.
3: Terezinha Ramos.
0: Obrigado, Terezinha. Pontualmente 9:30. 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
5: 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Paulo Taran e a informação.
6: A decisão de fazer avançar a PEC da maioridade penal, reduzindo o apontamento à criminalidade a partir dos 16 anos, dividiu o plenário e a opinião de parlamentares em ano eleitoral. Como pauta de segurança pública, a base governista adiou a apreciação do relatório por vários dias e usou todos os instrumentos possíveis para obstruir. Mas nesta quarta-feira, a CCJ decidiu votar e a vitória foi por ampla maioria. Para o deputado Mendonça Filho, muito mais do que punição, a medida serve como alerta.
7: Eu não defendo que um jovem qualquer seja punido de forma aleatória, mas ser punido por ter tirado a vida de outra pessoa é o básico numa sociedade democrática. Tem que servir de exemplo, tem que servir de referência para que aquele ato não seja mais uma vez repetido, multiplicado em desfavor da nossa sociedade.
6: Para a deputada Érica Cocai, vice-líder do PT na Câmara, medidas como essa, além de não ressocializar, também não resolvem.
8: Se quer colocar o jovem de 16 anos no sistema prisional, que é superlotado, que é máquina de reincidência, que a sociedade sabe que não é eficaz para o combate à própria violência. Bom, mas se recupera muito mais, se reintegra muito mais o adolescente em medida socioeducativa do que o jovem no sistema prisional.
6: Aprovada pela CCJ, a matéria vai agora para uma comissão especial. Falta definir um relator para conduzir com equilíbrio uma redação que atenda a todos os interesses, especialmente num ano como 2026. De Brasília, Paulo Otaran.
5: Ok, obrigado, Otaran, pelas informações. 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
0: 9:38, 9:38. Bom dia, muito obrigado pelo carinho, pela sua participação. 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
0: Luan Santana.
18: Para todas as mulheres seguras.

0: Capinzão FM, uma rádio feita pra você, com Luan Santana, Mulher Segura. Bom dia, Dona Eva e seu Hernani Belotto. Bom dia pra Dona Maria Zanol, pro Neucir Baldo, ao Tiago Urman, a Marisa da Silva, a Cauane Brest. Bom dia pra Iraci Araújo, a Dona Salete Lourdes Rossetti, a Marli Rênica da Silva, a Dona Jandira Cardoso, ao Wilson da Rocha, a Dona Dilva Boldrini Antonello, Elisete Piazza. Bom dia pro João Bender, bom dia pro Noni, pra Carmen, pro Gabriel. Bom dia pra Dona Nessildes Reck também. Muito obrigado a vocês pela companhia.
1: Bom dia, Marlon.
0: Bom dia.
2: Oi, Eliane.
1: O cadastro no Ranchão da Capinzal.
0: Uhum.
1: Obrigado.
0: Eu que agradeço. Muito obrigado.
3: Bom
0: hein?
3: Dia, Marlon.
0: Bom dia.
3: Se fosse possível, me cadastre no Ranchão da Rádio Capinzal.
0: É possível.
3: Leite Baz, obrigado.
0: Obrigado,
3: uma
0: Dona
3: feliz
0: Neide.
3: Feliz quinta-feira para vocês aí.
0: Para nós
3: rádio.
0: Todos. Muito obrigado, Dona Neide. 9:47.
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0: É, permanece a instabilidade em todo o meio oeste de Santa Catarina, céu encoberto com chuva. Agora aqui no centro de Capinzão e Ouro, 18 graus é a temperatura. 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
1: Vamos nessa, gente. Reta final da nossa Manhã 102. Quero agradecer a todos que estão mandando o seu recado, o seu bom dia. A dona Leonice, lá de Linha Lambedor e Pira. Dona Leonice, muito obrigado pela parceria de mais esta manhã da 102.3. A dona Noemi, a da Vila União, sempre com a gente. Dona Noemi, muito obrigado pelo carinho e pela sua participação. Nós queremos agradecer a todos que mandaram recado, todos que participaram com a gente. Ah, mais uma pergunta aqui. Você já curtiu a mensagem da Manhã 102? Lá no Instagram da Capinzal, então faça isso por gentileza. A mensagem da Manhã 102 já está no Instagram, já está no Facebook da Capinzal. Se ela te tocou o coração, então vai lá, curte, comente, compartilhe. Se você não viu pelo rádio, tem o vídeo para você assistir. Então acesse as nossas redes sociais, deixe a sua curtida lá no nossa mensagem da Manhã 102.3. Muito obrigado. 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Geni dos Santos, muito bom dia, amiga, obrigado pela sua participação. Fechamos a programação desta segunda hora com Padre Reginaldo, Padre Marcelo Rossi com Gustavo Lima. Maria passa na frente. Se gosta dessa música, eu adoro ela. Curte só. Bom dia.

0: mais logo vai.
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2: 9:58, a partir de agora nós viramos a chave, vamos falar de Deus, de fé, vamos falar de ação de graças, de conhecimento. Você participa através do 3555-1333, é o WhatsApp da recepção, a Fernanda te atende, e pelo 988-1564-35, é o WhatsApp da recepção. Vou pedir encarecidamente que você mande a sua intenção até às 10:30, nós estamos recebendo intenções às 11:02, 11:03, eu não consigo atender. Então, 10:30 é o prazo limite para que você possa deixar a sua intenção para a novena de hoje, aliás, a poderosa novena de São Bento. Você já fez essa novena? Se não fez, faz, depois me conta, tá? 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

0: Louvado seja nosso Senhor Jesus Cristo, para sempre seja louvado, queridos filhos e filhas. Hoje, quinta-feira eucarística, e nada como dizermos graças e louvores se deem a todo momento ao Santíssimo e Diviníssimo Sacramento. Filhos queridos, quinta-feira, nós estamos em plena novena de São Bento, quarto dia. São Bento, livrai-nos de todo mal. Nós estamos pedindo a Deus, aparte de nós, todo inimigo, toda a influência do mal em nossa vida e as brechas que deixamos para que o mal haja. Amado povo de Deus, eu quero saudar a todos. Saúdo a partir da Rádio Evangelizar, de onde tudo começa. As rádios irmãs, cujos nomes cito neste momento. Rádio Capinzal FM. Saúde a você pela TV Evangelizar. Sinal digital em todo o país, em várias cidades, canal aberto. 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Filhos queridos, povo amado de Deus, Jesus disse: onde dois ou três estiverem reunidos em meu nome, eu estarei no meio deles. Então, somos muito mais que dois ou três. Estamos reunidos em nome do Pai, do Filho e do Espírito Santo. Amém. Naquele tempo, entrando em um barco, Jesus atravessou para outra margem do lago e foi para a cidade. Apresentaram-lhe aí, então, um paralítico, deitado numa cama. Entra na cena. O sacristão começou certo: faça um milagre, é o que vamos rezar depois. Faça um milagre em toda a minha vida. Veja, apresentaram-lhe um paralítico numa cama. Quem você apresenta a Jesus? Pensa agora, alguém que está na tua casa, numa cadeira de rodas, alguém que está com uma deficiência, uma falta de mobilidade. Senhor, olha esta pessoa. Eu continuo o evangelho que diz que, vendo a fé que eles tinham, Jesus disse ao paralítico: coragem, filho, os teus pecados estão perdoados. Então, alguns mestres da lei pensaram: este homem está blasfemando. Mas Jesus, conhecendo o pensamento deles, disse: por que tendes esses maus pensamentos em vossos corações? O que é mais fácil dizer: os teus pecados estão perdoados, ou dizer: levanta-te e anda? Pois bem, para que saibais que o Filho do Homem tem na terra o poder de perdoar os pecados, disse ao paralítico: levanta-te, pega a tua cama, vai para tua casa. O paralítico então se levantou, foi para casa. Vendo isso, a multidão ficou com medo, glorificando a Deus por ter dado tal poder aos homens. Vai rezando comigo. A dor está batendo no teu peito hoje. E às vezes não é só por nossos problemas, são problemas na família. São pessoas que nós gostamos, amigos, que estejam doentes, numa cama. Uma cama significa prostração, uma cama significa momento de recuperação, momento de fragilidade, momento de enfermidade. Chega perto de Jesus e diga: faça um milagre, Jesus. Nesta quinta eucarística, olha para a fé destas pessoas, Senhor, a necessidade que elas têm. O paralítico andar. O evangelho de hoje: um homem estava numa cama e estava paralisado, e Jesus diz com uma palavra forte: levanta-te, pega a tua cama e vai para casa. Jesus está dizendo para você hoje, Ele está entrando na tua vida. Ele, mais do que ninguém, sabe o que você está precisando. E por que você está me ouvindo hoje? Não é por acaso. Sempre me escuta, mas hoje o Evangelho está falando com você. Levanta-te. Levanta desse sofá. Levanta dessa mesa. Levanta dessa cama. Levanta deste estado de dormência na fé. Levanta. Põe-se de pé. Nós somos feitos para estar de pé, como Maria ao pé da cruz de Jesus, de pé. Levanta-te, toma a tua cama. Jesus, o teu nome tem poder. Clame comigo, cante comigo, Jesus. Jesus, o teu nome é poderoso, Jesus. Faça um milagre hoje, agora. Você que está na enfermaria, no hospital. Você que tem alguém na UTI que vai visitar à tarde e os prognósticos não são bons, não são pelos médicos, mas você vai se surpreender hoje à tarde quando for na visita. Marque a hora agora, marque, olhe no relógio. Olha, hoje dia 2 de junho, você vai no horário de visita. Ontem estava de um jeito, hoje é outro quadro. Porque o Senhor está lá, agindo na vida dessa pessoa. Grave que eu estou te dizendo. Sacristão, fique atento, muitos testemunhos virão desta palavra de Deus e dessa palavra de poder que o Senhor está dizendo hoje. Faça um milagre, levanta-te. E é o que Deus está fazendo, mudando o diagnóstico, curando tumores, curando feridas, tirando as células cancerígenas. O Senhor está agindo neste momento porque Ele quer, Ele é misericordioso, Ele é bondoso. Faça um milagre, Jesus, em toda a minha vida. Faça um milagre, Senhor, e cure, cure. Fez o cego enxergar, o paralítico andar. Então, Senhor, é isso que mais nós te pedimos, Senhor. Muito mais. Nós ouviremos falar. Muito mais. O Senhor está fazendo mais do que você está pedindo. Mais do que eu consigo imaginar. A obra é dEle. A vontade é dEle. O querer é dEle. Jesus, pelas tuas santas chagas, dolorosas, gloriosas, muito mais milagres Ele fará. Hoje é para você. Se olhou no relógio, marcou, você vai testemunhar. Você vai testemunhar. Marque esse dia. Você vai gravar um áudio. 41-3221-6060. O programa só começou. Eu volto já, volte comigo.
1: 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Eu estou aguardando a sua intenção para a novena de São Bento até às 10h30, porque evangelizar é preciso.
2: Padre, como é que eu faço? 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É por isso que eu insisto. Não é que eu fico atrás de números, mas é em vista da evangelização. Quero lembrar, dia 18 de julho eu estarei em Guarapuava. Dia 18 de julho em Guarapuava, 60 anos da Diocese de Guarapuava. 17h, Santa Missa. Às 18h30, um show de evangelização. Atenção, Estados Unidos. Por enquanto estou dizendo esses dois eventos. Outros virão. Mas o que é certo, dia 15 e 16 de agosto, atenção, Estados Unidos, eu estarei em Hudson, Massachusetts, Retiro Evangelizar é Preciso, Estados Unidos, no sábado, o horário das 8h35 da tarde, e domingo das 8h35 da tarde, é no Clube Português. 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Mais informação você tem nos canais que eu te falei. Filha de Deus, que a paz de Jesus esteja com você.
3: Amém, sua bênção, padre.
2: Você fala de onde, filha?
3: Eu falo de algum lugar do Paraná.
2: Filha de Deus, de algum lugar do Paraná, o que está acontecendo?
3: Primeiro eu quero dar um testemunho e depois um aconselhamento, padre, pedir um aconselhamento.
2: Tá bom, você pode falar mais alto, por favor?
3: Posso sim.
2: O que que é o testemunho primeiro?
3: Meu testemunho é que eu fiquei por 7 anos alcoólatra, todos os dias.
2: Meu Deus.
3: Sou mãe. Tenho 2 filhos.
2: Certo.
3: Um de 28 e uma moça de 14.
2: É.
3: Quando entrei no alcoolismo, ela estava com 6 anos.
2: Sim.
3: Antes de entrar no alcoolismo, tive uma depressão profunda. Um diagnóstico de bipolaridade.
2: Certo.
3: Minha filha também.
2: Sim.
3: E entrei nesse maldito vício que eu já tinha já na adolescência.
2: Tá.
3: Mas ao me casar com meu esposo, que é o pai da minha filha hoje, eu parei e quando ela tinha 6 anos eu comecei a beber sem parar.
2: Entendo. Acolho. E aí, o que aconteceu?
3: E num dia 15 de outubro de 2023...
2: Olha aí, ela lembra o dia. Vai.
3: Eu fui liberta desse maldito vício.
2: Amém.
3: Num único pedido.
2: Sério, filho?
3: Porque eu não tinha vontade de parar.
2: É.
3: Eu só queria a morte.
2: Meu Deus.
3: Pra mim já tava tudo acabado.
2: Tá.
3: Tentei vários suicídios.
2: Certo.
3: E nesse dia 15...
2: O que aconteceu?
3: De outubro, eu acordei e vi minha filha viva em cima de uma cama depois de ter vindo de um dia de bebedeira com meu marido. Fui levá-la na catequese e na frente da igreja Deus falou, sua filha está viva por mim. Porque a gente não se lembrava como tinha chegado em casa, do trajeto nem nada.
2: Entendo.
3: E eu falei com muito, muito, muita fé para o Senhor. Senhor, eu não quero mais a bebida na minha vida.
2: Pois não.
3: Amanheceu o dia, eu não lembro mais do gosto.
2: Ô, filha.
3: Eu não tive abstinência.
2: Louvado seja Deus.
3: É como se eu nunca tivesse bebido.
2: Amém.
3: Eu posso ficar em lugares com bebida, eu posso ter festa, pode ter na minha geladeira.
2: Amém. Amém.
3: Amém.
2: Graça recebida.
3: Graça testemunhada.
2: Certo. E o aconselhamento, querida?
3: E o aconselhamento é que meu marido é alcoólatra.
2: É.
3: Estamos passando por grandes problemas no matrimônio. Inclusive muitas brigas. E depois que eu parei de beber, como se eu tivesse ficado insuportável ao álcool da parte dele.
2: Tá.
3: Ele bebe diariamente, todos os dias que sai do serviço, vai direto beber.
2: Tá.
3: Quando volta, volta alcoolizado. Eu não tenho paciência e eu agrido ele.
2: Tá.
3: Tanto batendo ou com palavras ou amaldiçoando.
2: Ô, filha, não, não, não. Isso não é o caminho.
3: Padre, mas eu não aguento mais pedir para ele parar. E ele falou que ele não vai parar.
2: Filha, nada justifica a violência. Então, primeiro ponto, bater jamais. Isso inclusive é um crime. Bater, ou seja, por palavras. Você, por mais que não tenha paciência, você não acha que ele vai amadurecer? Você não chegou num dia que largou? Ele não vai chegar?
3: Padre, ele já fez vários acampamentos. Ele fez um último agora, está com 20 dias. E saiu muito, muito pior.
2: Vocês são casados?
3: Ele não aceita tratamento.
2: Não aceita?
3: Não. Ele não aceita que ele bebe, que ele é alcoólatra.
2: Tá.
3: Ele é um pai ausente, ele é muito trabalhador. Ele acha que é só apanhar comida dentro de casa e pagar as contas. Nunca deixou faltar nada. Nunca. Mas a ausência dele está matando.
2: E qual é a tua... O que que teu coração está dizendo?
3: Meu coração está em dúvida.
2: Dúvida em relação...
3: Se eu devo continuar nesse matrimônio ou não.
2: Certo. Filha, se for para agressão dentro de casa, se isso continuar, é melhor separar. É melhor a separação de corpos do que teus filhos verem o que está acontecendo. Isso não é edificante. E só que do outro lado, ao você se separar, você não está jogando ele na sarjeta?
3: Ele escolheu.
2: Tá bom, entendo. Entendo. E você já falou isso pra ele?
3: Já.
2: De separar e como ele reagiu?
3: Ele fala assim, se você quer separar, vamos separar.
2: Entendo.
3: E ao mesmo tempo ele chega bêbado, aí ele quer beijar, fala que ama.
2: É.
3: Pra mim é difícil. Pra mim tá muito difícil. Eu sei que eu tenho meus problemas mentais, minha filha também tem. Mas tá muito difícil. Eu tô tendo que tomar remédio pra dormir. Ou eu não tomo pra me ver. Eu tenho medo dele me bater, porque aconteceu uma vez de eu bater nele, ele revidou.
2: Então, nessa altura do desgaste, não tem outro caminho, né? Não tem outro caminho. No momento, tentar que isso não se torne e acabe sendo um motivo de morte. Você sabe o caminho a tomar. Infelizmente, sabe. Que Deus abençoe e vamos rezar na sua intenção. Eu vou para o intervalo, eu volto já, volte comigo, povo de Deus.
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É um caso difícil, por isso a gente tem que rezar para que tenha o discernimento. Porque ao mesmo tempo, você percebe que é um histórico de alcoolismo. Alguém se regenerou, outro ficou. Só que o nível de agressividade me parece ser muito grande. Então, antes que aconteça uma morte, é preciso preservar a vida. Do outro lado, você percebe que se ele fez um acampamento, já fez vários, que mesmo ele não admitindo, lá no fundo ele quer sair, é uma linguagem subliminar. Tem algum aprisionamento, tem algo que está dentro dele que está impedindo ele de enxergar. Tomara que veja lá rápido. Só que este casal precisaria passar por um retiro de casais, um processo de amorização, de perdão, porque a história vem com desgaste matrimonial. Filhos queridos, eu não escolhi o texto. Eu vou, inclusive, lembrar, ontem foi dia 1º, nós fizemos 1 Coríntios, capítulo 6, de 12 a 20. Por que que o senhor está falando isso, padre? Hoje, eu não escolhi o texto, mas tem a ver com a partilha que vamos ouvir, ou que acabamos de ouvir. Você vê o que é a providência divina. Bíblia aberta, cartilha de oração. Palavras que não passam, palavras que libertam. 1 Coríntios, capítulo 7, versículo 1. Gente, eu não escolhi esse texto. Eu estou fazendo gradativo. Mas muito tem a ver com a partilha que acabamos de ouvir. Abra os ouvidos, dilate o coração. Agora, Paulo dizendo à comunidade de Corinto: vou tratar de assuntos

respeito do que vocês me escreveram. Qual a impressão? Impressão não. Ele está afirmando o quê? Certamente foram visitar Paulo e levaram alguns questionamentos. Levaram a ele alguns problemas que a comunidade está enfrentando. E ele vai responder neste capítulo. Vamos ver o que é. Vocês dizem que o homem faz bem em não casar. Vocês dizem que o homem faz bem em não casar, mas eu digo, já que existe tanta imoralidade sexual, cada homem deve ter a sua própria esposa e cada mulher o seu próprio marido. Provavelmente, na comunidade, estavam defendendo o celibato. Celibato no sentido a castidade, viver sozinho. Mas Paulo percebe, e Coríntios é uma cidade muito fogosa. É uma cidade, é verdade, de lugar de muita promiscuidade, imoralidade. Então Paulo diz, já que existe essa imoralidade, é bom que o homem tenha sua esposa e uma mulher tenha seu esposo, seu marido. O homem deve cumprir o seu dever de marido. Atenção, não é só casar. Não é só da igreja não, meu filho. De noivo, de terninho, com daminha. Não. Tem gente que casa, quer levar a vida de solteiro, quer ser Dom Juan da vida. Largue mão, seu infeliz. Não é assim que funciona. O homem deve cumprir seu papel de marido e a mulher cumprir seu papel como esposa. A esposa não manda no seu próprio corpo, quem manda é seu marido. Assim também não diga, epa, já escutei o sacristão e o coroinha aqui cochichando, pode parar. Porque não está falando, preste atenção no texto inteiro. A esposa não manda no seu próprio corpo, quem manda é o marido. Assim também o marido não manda no seu próprio corpo, quem manda é sua esposa. Percebe? O respeito então. Se um pertence ao outro, vamos falar nesse linguajar, tem que ter o respeito. Respeito de marido, respeito de esposa. Não se trata de um objeto sexual. Não adianta nada a pessoa brigar o dia inteiro, chegar à noite e querer transar. Opa, 10 horas da manhã, lamento, meu filho, lamento. Tem verdades que não tem hora para dizer. Você pega a televisão, tem umas baixarias fora de hora e ninguém fala nada. Então deixa eu falar o que a palavra de Deus está falando. Tem que ter respeito, o outro não é um objeto sexual. Respeito. Versículo 5. Que os dois não se neguem um ao outro. Paulo está estimulando a relação sexual. Que não se negue um ao outro, a não ser que concordem em não ter relação por algum tempo, a fim de dedicar a oração. Paulo está dizendo algo que pouca gente faz. Por exemplo, marido e mulher juntos, abdicar da relação sexual por um tempo, para poder rezar melhor, para poder ter mais intimidade com Deus. Mas que isso, preste atenção, Paulo continua, mas depois, preste atenção, devem voltar a ter relações, a fim de não caírem nas tentações de Satanás, por não poderem se dominar. Provavelmente, havia casais que faziam a separação de corpos em nome de penitência. Mas o perigo é, ao se afastar sexualmente, se torna presa do diabo.
Olha o que Paulo vai dizer. Ele tem coragem de falar essas coisas. Ele entra na vida do casal. Paulo era um celibatário, mas ele orienta assim: que os dois não se neguem um ao outro, marido e mulher, a não ser que concordem em não ter relações por um tempo, a fim de se dedicar à oração, mas depois devem voltar a ter relações, a fim de não caírem nas tentações de Satanás, por não poderem se dominar. O autodomínio, como é importante. Percebe que aqui não está colocando como negativa a relação sexual, não. Não está. Está dizendo que faz parte da vida conjugal. Eu diria que até está enaltecendo a importância marido e mulher terem uma vida marital. Só que tem que ter respeito, sensibilidade. Gente, porque é o corpo do outro. E é uma coisa tão íntima, que se não houver o dia na vida, carinho, admiração, não, nunca deixe perder a admiração. Mulher, não deixe teu marido perder a admiração por você. Marido, não deixe tua mulher perder a admiração por você. Admiração do carinho, admiração do zelo, admiração em todos os aspectos. Se perder isso, perde-se muito. Esta foi a leitura orante de hoje. Vai dar o que falar. Vai dar o que falar. Vida sexual. Eu vou pro intervalo, eu volto já. Volte comigo.

0: 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Agora 10 horas com mais 40 minutos, algumas das intenções da novena do padre Reginaldo Manzotti. Você que ainda não participou, mais alguns minutos. Dona Hilda Ferreira pedindo para si, para sua família, para os amigos, que Nossa Senhora do Carmo interceda em especial para todos os doentes e para os idosos que precisam de cura e de libertação. Evangelizar é preciso.
1: Marinho com a esposa, bota o padre no meio. Diga ali, ó o texto. Ah, padre, o programa é muito inteiro, a pessoa não vai escutar. Vai ter o recorte às 20 horas. É 20 horas, né, equipe? 20 horas. Vocês estão vendo ali, ó. Pode jogar na tela. Entra a leitura orante. Aí eles vão fazer o recorte do tema de hoje. Vida sexual do casal. Eita, padre. Sim, senhor. Precisa falar da vida sexual dentro do casamento, minha filha. Tem que falar, marido e mulher tem que conversar. A ponto de perguntar, você está feliz sexualmente comigo? Ah, não tenho coragem. Não tem coragem? Aí depois, do nada me largou, do nada. Não, tem que conversar. Sexualmente, você está feliz comigo no matrimônio, mulher? Você está feliz comigo sexualmente no matrimônio, marido? Conversem, gente. Tire esse tabu. Tire esse tabu da vida. Não fique conversando com as coleguinhas, os coleguinhas. Conversa com quem é de direito. Não tenha vergonha de falar sobre isso. Deus abençoou, Deus fez o ato sexual e é bom dentro do matrimônio. É algo abençoado por Deus. Tenho dito, por ora. Maísa, que a paz de Jesus esteja com você.
2: Com o senhor também, padre. Bom dia.
1: Bom dia, de onde você fala?
2: Eu falo de Goiânia, Goiás.
1: Goiânia, Goiás. Como é que você me acompanha?
2: Então, padre, eu gosto muito de ver o senhor. Então, eu assisto ou pelo site, lá no ao vivo, que a gente clica lá no site, ou pelo app mesmo.
1: Tá certo, minha querida. Então, você vê que o padre às vezes fica... Não fico bravo. Eu fico enfático, né? Eu falo com as mãos, eu gesticulo, é meu jeito de ser.
2: É,
1: né?
2: Ótimo ver o senhor.
1: Tá bom, querido.
2: Aliás, padre, aqui na minha casa, eu não sei nem como o senhor não fica rouco de tanto cantar, porque a minha filha ama o senhor, a gente
1: Obrigado.
2: Tá todas as músicas.
1: Que bom.
2: Se o senhor um dia precisar de a gente substituir o backing vocal do senhor, pode chamar nós duas, porque nós sabemos todas.
1: Eita, inclusive a nova Inabalável?
2: Inclusive a nova.
1: Ah, depois você podia gravar um videozinho e mandar pra mim, tem um número que eu vou te passar pra eu postar. Você faz?
2: Faço com ela, faço sim.
1: Tá
2: ela
1: bom.
2: Ama o senhor.
1: Eles vão passar um número aqui que eu esqueci, é onde eles mandam as fotos nas terças-feiras. Vai lá, Maísa.
2: Ô, padre, eu quero dar um testemunho de São José. Eu sempre faço todas as novenas junto com o senhor, porque eu assisto o senhor todos os dias. Aí eu comecei a fazer o cordão de São José. Eu fiz o do ano passado pelo meu esposo. Meu esposo teve uns 3 anos de depressão. Foi um período muito difícil, meu esposo Guilherme. E ele foi um período muito difícil, padre, até que a gente conseguiu o tratamento psicológico, psiquiátrico e de oração, né, padre? Nós somos casal equipistas, nós participamos há quase 11 anos das equipes de Nossa Senhora, o senhor deve conhecer.
1: Sim, claro.
2: Inclusive, a leitura orante de hoje foi muito falando dos casais, né?
1: Certo.
2: Então, foi bem compatível com as equipes.
1: Que bom.
2: E aí ele estava nesse período, ele ficou muito tempo desempregado, né? Por conta da depressão também. E eu fui fazendo o cordão de São José, pedindo um emprego para ele, e ele conseguiu.
1: Louvado seja Deus. A São José rogou.
2: São José providenciou. Toca o sino, sacristão.
1: Louvado seja Deus, querida. Louvado
2: Padre,
1: seja Deus.
2: Eu quero pedir oração para minha filha, Isabela.
1: A back vocal.
2: A back vocal.
1: Tá bom.
2: Ela está fazendo uns exames, que a gente está investigando uma espinha bífida oculta.
1: Tá.
2: E a gente queria que o senhor rezasse por ela, por favor,
1: tá
2: pelo
1: bom.
2: Meu esposo, pelos meus familiares, pelos meus amigos da equipe de Nossa Senhora.
1: Tá bom.
2: Que inclusive, padre, foi a minha comadre da equipe de Nossa Senhora, madrinha da Isabela, Cláudia e o César, que me apresentaram o senhor. Eles tiveram um testemunho muito lindo do senhor, que ele, há muitos anos, inclusive eles escreveram até no diário anual, teve um ano que teve pedindo testemunhos e ela escreveu o testemunho. Foi muito lindo, foi ela que apresentou o senhor.
1: Amém.
2: É uma alegria muito grande. É Cláudia e César.
1: Um abraço, Cláudia. Um abraço, César. Olha os frutos aí da evangelização.
2: Ô, padre, eu queria pedir um favor.
1: Pois não.
2: Eu quero comprar, eu e meu esposo queremos comprar o livro Inabalável e nós queremos comprar a primeira Bíblia para Isabela. Mas a gente queria que o senhor autografasse. Como que a gente faz?
1: Então, filha, já que você me pediu isso, então eles vão puxar a linha e aí você fala com eles, eu faço a dedicatória, não é costume fazer isso não, mas você me pegou no ar ao vivo, aí eu faço a dedicatória e o pessoal dos produtos que evangelizam vão mandar para você, tá bom?
2: Tá bom.
1: Eles vão enviar para você produtos que evangelizam.
2: É, a gente compra por lá, a gente
1: então
2: já comprou várias coisas. Mas eu queria que o senhor autografasse.
1: Vou fazer isso. Então anote o telefone para você mandar o back vocal ali do Inabalável.
2: Eu vou mandar. 419
1: 791-2787.
2: 2787.
1: Tá bom, um abraço, Deus abençoe, gente. Ó, equipe, organiza isso que eu prometi no ar e quero cumprir. Meu abraço a Maísa de Goiânia, Goiás. Acompanha pelo site Arcebispo Dom João Justino Medeiros da Silva, da Arquidiocese de Goiânia. Solange, que a paz de Jesus esteja com você.
3: Amém, padre. Benção, padre.
1: Deus abençoe. Deixa eu só baixar um pouquinho o som aqui no meu ouvido. Vai lá, Solange, você fala de onde?
3: Eu falo aqui de Itaquera, São Paulo.
1: Itaquera, São Paulo. Como é que você me acompanha?
3: Eu acompanho da antena parabólica, canal 12.
1: Opa, parabólica digital, canal 12. Diga lá, minha querida, antes que o sacristão tire a gente do ar, a palavra é sua.
3: Obrigada, padre. Sabe, eu queria agradecer a Deus realmente que eu e meu marido já tinha mais de 12 anos, a gente estava tentando comprar o nosso cantinho. E graças a Deus a gente conseguiu comprar, né?
1: Opa.
3: E graças ao pai. E também e pelos três processos dele, padre, que está na justiça, até hoje eles estão recorrendo. Ele ganha, só que recorre, né?
1: Entendi.
3: E a gente está esperando essa graça para a gente poder quitar essa dívida, né?
1: Entendi. Entendi.
3: E tem outro também, padre, outro pedido que ele queria pedir é para um primo meu, que ele sofreu um acidente de moto sexta-feira.
1: Tá.
3: Ele mora na Bahia.
1: Como é que é o nome dele?
3: É Wesley Souza Santos.
1: Tá. Anotei. Então, primeiro, diga assim: obrigado, Jesus, pela graça recebida.
3: Obrigado, Jesus, pela graça recebida.
1: Amém, que é o seu cantinho. Inclusive, eu vou colocar as duas outras intenções, as causas na justiça e pelo Wesley Souza, tá bom?
3: Ô padre, só uma coisinha, eu queria te mandar uma foto, eu fiz uma capela aqui em casa, não é capela que fala
1: capela, oratório.
3: Então, eu queria tirar uma foto pra mandar pro senhor.
1: É,
3: tinha como eu estar fazendo isso?
1: Tem, filha. É naquele número que eu acabei de dizer. Anote ali. Acabei de dizer para outra filha. Para mandar foto.
3: Pega um pouquinho só.
1: Pega lá,
3: só
1: pega lá. Sacristão. Tá bom, filho. O sacristão, segura um pouquinho aí que a mulher foi pegar uma caneta, homem de Deus.
3: Pera aí, padre.
1: Vai lá, minha filha.
3: Pode falar, padre.
1: 041.
3: 041.
1: 9.
3: Hã?
1: 98791.
3: Ah, tá ok.
1: 2787. A telefonista passa para a senhora. Deus abençoe, eu volto já. Volte comigo, povo de Deus, em plena novena.
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0: 10:50, intenções da novena do padre, a dona Salete Casara pede oração para a sua família e pelos familiares das vítimas do acidente de ontem, para que Deus conforte o coração de todos. Mário, Andriele e Camille oferecem para Denil, que está de aniversário hoje, pedindo a Deus que sempre abençoe. Denil, parabéns, tudo de bom para você. Filha de Deus, ao Divino Espírito Santo, que ilumine o caminho, a mente das suas filhas, dando discernimento e sabedoria a uma filha de Deus, ao Sagrado Coração de Jesus, que atenda às suas súplicas, às suas necessidades e proteja a sua família de todos os males. Uma avó pedindo para o neto Igor que o seu transplante seja breve e agradece por graça alcançada. Dona Ivanilde, Maria Balbinotti, para si, para o esposo, para os filhos, noras, netos, que o Sagrado Coração de Jesus conceda Sempre muita saúde e muita proteção. Os filhos para a dona Égile Maria Rec, de aniversário hoje, para que Deus abençoe com saúde, bênçãos e felicidades. Dona Égile, parabéns. Dirley Schiller oferecendo para a sua família, para que Deus abençoe com saúde, paz, prosperidade e gratidão. Odete pedindo a São Bento livramento de todos os vírus e das necessidades. Claudete do Amaral para o primo Nicolas, que sofreu um acidente grave, para que Deus restaure a sua saúde. Ivanir pede pela alma de Aristide Schuster, 2 anos e 9 meses do seu falecimento. Maria Ferrari de Lázari, para si, para sua família, pedindo a cura para todos que precisam, pedindo saúde e proteção divina. O mamãe pedindo a Frei Crespinha, São Bento, que abençoe e proteja a sua filha, livrando de todos os mares, da inveja e dos perigos, pede por saúde. Uma filha de Deus para o Eric Davi Antônio, que fará cirurgia amanhã, para que Deus abençoe a mão dos médicos, que ele tenha uma boa recuperação. Lourdes de Oliveira, para as suas irmãs que estão acamadas. Salete Jurema, para que Deus lhe conceda a cura. As cuidadoras, para que tenham forças e que Deus abençoe. Judite Aurélio, para o filho Célio, em memória, que tenha o descanso eterno. Terezinha Elia Poyer, para o filho Valdecir, que está internado, pedindo a cura dele. Também para a nora Dalila, que ela tenha forças para cuidar. Filha de Deus, pedindo a São Bento bênçãos para si e para a família, pede pela cura dos doentes. Uma filha de Deus pedindo a proteção referente às previsões do tempo, que São Bento nos cubra com seu manto sagrado. Intenções da novena também, a dona Maria Salete pedindo bênção para a família, também para si, que Nossa Senhora Aparecida abençoe e proteja. O Vanderlei Arnute oferece para o seu pai Fernando, para seu irmão Valmor Arnute, pedindo pelo descanso eterno. O Walter Dirvaldo Oeste, para sua mãe Doralina da Costa Oliveira, que está com muita dor, também para as filhas, para o bebê, na oração do padre, para que Deus abençoe as famílias. Uma filha de Deus pede oração para sua filha Maria Júlia, para que Deus abençoe e proteja, dê saúde, sabedoria e inteligência, que guie ela pelo caminho de Deus. Intenções da novena, uma filha de Deus pedindo a oração para o filho, que se livre das coisas ruins. Uma avó para o neto, que se livre das drogas e também das más companhias. Uma pessoa de fé pedindo a oração de hoje, a Nossa Senhora do Carmo, para que sua filha se reconcilie no matrimônio, por seus filhos que tanto precisam, implorando a Deus que dê sempre esta reconciliação. Terezinha e família, pela recuperação de Júlio Tites e José de Melo, e também para afilhado Christopher, para que Deus abençoe. Padre está de volta, hora de novena de São Bento. 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
1: Inclusive, eu quero lembrar, é um presente para você e para quem você quer que seja fortalecido na fé inabalável. Dai-me, Senhor, a fé inabalável de Jó. Dai-me, Senhor, a fé inabalável de Jó. E sempre tem orações. Mas, por exemplo, quantas vezes, estou lendo um trechinho, quantas vezes já ouvimos dizer coisas parecidas como foi vontade de Deus? Ou ainda, você precisa ter mais fé. Deus está te castigando. Você está pagando alguma coisa. São palavras que ferem. O senhor concorda com isso, padre? Então leia, inabalável, por exemplo, na página 85. Você acha isso certo? Eu reflito isso. Como dizer para uma pessoa, você está sofrendo porque merece? Isso é cristão? Inabalável, respostas a questionamentos como esse, em todo o Brasil. Escute esse testemunho, por favor. produtosqueevangelizam.com.br. Hoje até uma pessoa conseguiu de mim uma assinatura, vai autografado. São Paulo, se essa moda pega, hein? São Paulo, padre Reginaldo, a sua bênção. Venho por meio dessa carta contar o meu testemunho. Sou casada há 32 anos. Em 2019, descobri a traição do meu esposo com uma colega de trabalho. Só o fato que eles trabalhavam juntos no mesmo setor e de ele precisar sair de casa todos os dias para ir ao trabalho, já me causava muita dor. Sempre tivemos um bom relacionamento, vivíamos em harmonia. Após a descoberta, ele dizia não saber mais o que sentia por mim. Me humilhou com palavras e me feriram muito. Diante de tanta dor, pedi a São José que providenciasse o melhor, e ele providenciou. Esta mulher foi transferida da empresa. Meu esposo insistia na relação. Ele passou a bancar as despesas dela e acabou tendo muitas dívidas. Até que um dia disse para ele: amor sem dinheiro não é amor. Ela disse para ele: amor sem dinheiro não é amor. Eita! Foi preciso ouvir isso para que ele criasse vergonha na cara. Tô lendo, gente. Tô lendo a carta. Ela escreveu isso. Vou fazer o quê? Ela tinha metade da idade dele. Diante da tempestade, Deus nos uniu. Continuamos casados. Ele se arrependeu profundamente e reconheceu que eu não merecia ter passado por tudo aquilo. Confesso que a confiança foi quebrada. Quando me lembro de tudo o que aconteceu, ouço a voz do Senhor sempre falando: perdoa, filha. O perdão cura. Obrigado, Padre, por me ensinar a ser uma pessoa melhor e a colocar Deus no centro da vida. Graça alcançada, graça testemunhada. Tereza Maria, da cidade de São Paulo. Forte testemunho, hein? Misericórdia de Deus. Juntos, novena de São Bento. A cruz sagrada seja minha luz, não seja o dragão meu guia. Sai de retro, Satanás, nunca me aconselhes coisas vãs. É mal que tu me ofereces, bebe tu mesmo o teu veneno. A cruz sagrada seja minha luz, não seja o dragão meu guia. Sai de retro, Satanás, nunca me aconselhes coisas vãs. É mal que tu me ofereces, bebe tu mesmo o teu veneno. Ó glorioso São Bento, que sempre se mostrou compassivo com os necessitados, fazei que também nós, recorrendo à vossa poderosa intercessão, obtenhamos o auxílio em todas as nossas aflições. Que em nossas famílias reine a paz, a tranquilidade, e que se afastem todas as desgraças, sejam elas corporais, temporais, espirituais, especialmente o pecado. Alcançai, São Bento, do Senhor Deus Onipotente, a graça que necessitamos. Qual é a graça? São Bento, dai-nos a graça de, ao terminar nossa vida neste vale de lágrimas, possamos louvar a Deus e viver convosco no paraíso. Rogai por nós, ó glorioso patriarca São Bento, para que sejamos dignos das promessas de Cristo. São Bento, livrai-nos do mal. São Bento, livrai-nos da inveja. São Bento, livrai-nos do medo. São Bento, livrai-nos do pecado. O Senhor esteja convosco. Ele está no meio de nós. Abençoai, Senhor, a água, a roupa dos enfermos, as fotos de família. Abençoai os remédios e aqueles que mais precisam da vossa infinita misericórdia, por intercessão de Nossa Senhora do Carmo, São Pio de Pietrelcina, nos méritos das santas chagas, em nome do Pai, do Filho e do Espírito Santo. Amém. E eu me despeço com o clipe inabalável. 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
0: Pontualmente 11 da manhã, vamos às intenções complementares da novena de hoje. Uma filha de Deus pedindo a São Bento para alcançar as graças que a ele suplica e proteja a sua família de todos os males e perigos e das pessoas invejosas e também das pessoas negativas. Intenções ainda da novena, Elisete, para a sua família, para o filho Jairo, que está nas estradas, e proteja também a todos os caminhoneiros, as pessoas que estão doentes. A Vanice, para si, para suas filhas Gisele e Gislaine. Tem mais intenções da novena. A Marta Melo pedindo oração para os filhos Antony, Miguel, Cauê, Cauane, para o esposo Valdecir, por saúde e muita proteção. Os familiares por 13 anos de falecimento de Adão, Delmide Abreu, pedindo pelo descanso eterno. Uma mãe pede pela saúde de uma filha que está com muita dor de cabeça, que Jesus das Santas Chagas lhe dê a cura. Uma mãe para sua filha que se reconcilie com a irmã e também com o sobrinho, uma filha de Deus pedindo a Jesus das Santas Chagas, a Jesus misericordioso que seus filhos voltem a se entender, o João Aladir pedindo a oração do padre para seus pais, Pedro Chaves da Silva, hoje 15 anos do seu falecimento, para que tenha o descanso eterno, uma filha de Deus a Jesus das Santas Chagas e a São Cristóvão, que abençoe e proteja o seu filho nas estradas, Rosilei Lopes Bareta, para si, para o filho Renan, para a neta Pietra, para o esposo Leucir, pedindo a proteção divina, a Natalina Muraro pede oração para os seus familiares, a Vânia pede para a filha Vanessa e para o filho Cleiton, a Fátima para o seu filho Lucas, o esposo Elson e também para seus irmãos, pedindo sempre saúde e muita proteção, Ernestina Prigol para a falecida mãe Ana Basquio, que amanhã faz 4 anos do seu falecimento, para que tenha o descanso eterno, e a Jucimara da Luz para a mãe Gessi, pela sua saúde, para si, para a filha Pietra, o esposo Wagner, para toda a família, saúde e proteção, libertação dos vícios e também por uma quinta-feira abençoada. Intenções da novena, Clari pede bênçãos para a sua família, para que Deus cuide de todos eles. 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Amanhã às 10 tem mais. 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
0: Capinzão FM, são 11 horas com mais 6 minutos. 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
0: Bora, meu povo, sejam bem-vindos a ZYR 989, canal 272, 102.3. Juntos estamos e vamos até 15 para o meio-dia com o melhor dos bailões e a comunicação amiga de Marlo Matiello.
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0: Capinzão FM, eu amo a Capinzão FM, o sucesso do Terceira Dimensão. Se for chorar, manda áudio, hein? 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
0: 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Essa é a música mais tocada hoje no sul do Brasil.
5: Essa vai pra todos os loucos apaixonados que estão aí com a gente. Aquele cara que defende seu grande.

0: Eu amo a Capinzão FM, brilha som com o Negão Samarino, louco apaixonado, tocando forte aqui na manhã da 102.3. Bom dia pro Walter, Gervaldo S. Toca Santo, a música aqui, guri, não consegui ainda, tá? Obrigado pela sua participação, Walter, lá de Gervaldo S. Bom dia pro seu Osvaldo na Vila União, pro João Aladir também, que está curtindo a gente. Bom dia, meu povo, segue participando da rádio feita pra você. 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
0: Os familiares comunicam com pesar o falecimento de João Guilherme Martinaz, ocorrido ontem, aos 83 anos. O corpo está sendo velado no pavilhão comunitário do Distrito da Barra do Leão, Campos Novos. Celebração de despedida nesta quinta-feira, às 14 horas, logo após sepultamento no cemitério da comunidade da Barra do Leão. Comunicamos com pesar o falecimento de João Guilherme Martinaz aos familiares e amigos, as condolências da Capinzal FM.
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0: 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Danube Azul, 11:22. Bom dia.

0: 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E pelo menos 12 pessoas foram presas em Concórdia durante a Operação Mercúrio, realizada pelo GAECO, com apoio do Ministério Público de Santa Catarina. A ação investiga um esquema de lavagem de dinheiro ligado a uma facção criminosa que atua no oeste catarinense. Também foram cumpridos mandados em São Paulo com prisões, buscas, bloqueio de bens. Segundo as investigações, o dinheiro do tráfico de drogas era enviado para a capital paulista, onde passava por diversas movimentações, inclusive com o uso de criptoativos para ocultar a origem ilegal desses recursos. 12 pessoas acusadas de tráfico de drogas, envolvimento com crime organizado, foram presas nesta manhã em Concórdia na mega operação Mercúrio.
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0: Capinzão FM, são 11:27. 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

0: Eu amo a Capinzão FM, coração gaúcho, pode pegar. Bom dia, gente. Tem um convite bem especial. Primeiro, para você assistir os jogos da final do Campeonato de Futebol Suíço da SER BRF de Capinzão neste sábado, jogos dos campos 1 e 2. A Capinzão FM estará transmitindo a partir das 14h50 Manchester City e Agropecuária na categoria Veteranos, em seguida às 15h40 Águia Dourada e Winx FC e às 16h30 Jurex Agropecuária e Rosário Central no Livre. Esses três jogos com transmissão da 102.3 através do seu YouTube. Então, vá prestigiar no campo, quem não for fica assistindo em casa, prestigiando e valorizando então, final do Campeonato de Futebol Suíço da SER MBRF aqui de Capinzal. E mais um detalhe, gente, até sábado, até o dia 4, bazar de roupas da Igreja Assembleia de Deus de Ouro, das 9h até às 18h. Roupas infantis e adultas novas de excelente qualidade a partir de R$5 a peça. Oportunidade perfeita para renovar o seu guarda-roupa e toda a família gastando muito pouco na Presidente Kennedy, número 183, no Centro de Ouro. Tem o bazar de roupas da Igreja Assembleia de Deus em Ouro. Mais informações pelo 9 99 49 79 98, 9 99 49 79 48. A sua participação abençoa vidas e fortalece a nossa igreja. Eu repito, até sábado, das 9h às 18h, o bazar de roupas da Igreja Assembleia de Deus em Ouro, na Presidente Kennedy. 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Segunda-feira, 19h, tem a live de inverno da Bela K. Estão todos no convite, tá pintando a programação, agenda de eventos da 102.
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0: E a comunidade da linha D'Ambrós Ouro convida para a tradicional buchada acompanhada de galeto e pão amanhã, sexta-feira, dia 3, no Salão da Comunidade, a partir das 19h30. Venda de fichas na sorveteria da Ivete a R$50. Mas olhe, compre hoje, amanhã é o último dia, tá? Amanhã tem a buchada tradicional na comunidade da linha D'Ambrós. A ficha custa R$50 e você encomenda na sorveteria da Ivete, aí em frente ao ginásio em Ouro. E no sábado, gente, dia 4, tem a festa julina do Sítio dos Lagos, em Lacerdópolis, a partir das 19h30, com a apresentação do tradicional casamento caipira. Ingressos a R$40, que inclui xixo, linguiçinha, salada, pães e também entrada para o baile, que terá animação de Marcos e Rafa. Haverá comidas típicas para serem comercializadas. Não fique fora dessa, visto seu traje caipira e venha viver uma noite de muita alegria no Sítio dos Lagos, neste sábado, com a sua festa julina. Confirmações pelo 9 99 34 21 49 e 9 98 01 90 37.
4: A Capela Nossa Senhora do Perpétuo Socorro convida para o almoço festivo em homenagem aos 43 anos da Vila 7 de Julho, dia 12 de julho, dias 9, 10 e 11, tido às 19 horas na capela, domingo 10h30 Santa Missa, 11h40 almoço com churrasco de gado, suíno, frango, macarrão, aipim, arroz, maionese, cucas e saladas, fichas R$50, trazer pratos e talheres, 14 horas matinê com a Companhia Pilger. 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
2: 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Mais de 170 expositores confirmados. 41ª Festa do Colono de Ouro. Realização Prefeitura Municipal e entidades parceiras.
0: 11:37, a comunidade da Barra do Leão convida para a festa em honra a São José, seu padroeiro, no dia 12 de julho, 10 horas, Santa Missa, com a equipe de liturgia Imaculada Conceição, do loteamento Parisoto, 12 horas, almoço, com churrasco bovino, galinhas recheadas, cucas, pães e saladas, à tarde, jogo do cavalinho e muita diversão, matinê com o musical JLE, reservas e mesas pelo 999-05-7942, participe. 12 de julho, festa em honra a São José, na Barra do Leão, estão todos no convite. O grupo de idosos São João Batista do Parque Jardim Ouro convida para o matinê no dia 12 de julho, no Centro de Eventos Caravaggio, a partir das 14h, com o trio Transação. Ingressos a R$20. O apoio da Agropecuária Terra Fértil, Vargas Soluções Automotivas, Bala Corretora de Seguros Eletrônica Escarton e também da Oral Unique Capinzal, 18 de julho, no Centro de Eventos Caravaggio, matinê do grupo da terceira idade do Parque Jardim Ouro.
1: 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Realização: comunidade do bairro São Cristóvão Capinzal. 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
0: Eu amo a Capinzão FM, são 11:38. 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Bom dia lá para Cida e para toda a sua equipe. 3555-1071. Bueno.

0: Eu amo a Capinzão FM, os quatro caldérios, trancão de livramento aqui no Bailão da 102.3, que destaca a partir de agora no oferecimento de Baso Agronegócios e Fala Vinha Materiais de Construção, o integrado BRF.
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0: Retirada de aves para o dia 2, para hoje, quinta-feira, período da noite, Ademir Camim, linha dos Cedros e Picaré, viário 3, às 21h. Para amanhã, dia 3, sexta-feira, Clayton Bitarello 2, linha Capoeira, Dervaldo Oeste, às 5h, Eugênio Bressan 1, linha Bonita Ouro, às 4h40, Irineu Masson 1, Pinheiro Alto Ouro, à meia-noite, Lucindo Flâmia, Pato Roxo, Lacerdópolis, aviários 1 e 2, às 2h, Valdemar Zílio, Águas Claras, Catanduva, aviários 1 e 2, às 3h, Vicente Paulo, linha Triângulo e Bicaré, aviário 4 às 9, aviário 3 às 14, aviário 2 às 9h10 e aviário 1 às 12h. São, portanto, os avisos de retirada de aves da BRF para o dia 3, para amanhã, sexta-feira. E assim nós vamos encerrando a nossa programação matinal, agradecendo a todos que participaram, que interagiram e que tornaram a nossa manhã cada vez mais especial. Obrigado a todos vocês. Mauro, muito obrigado. Obrigado também a Fernanda e toda a equipe 102.3, liderada por Luiz Pedro Escarton. Não podemos esquecer de agradecer a cada patrocinador que faz parte da nossa audiência Manhã 102. Muito obrigado. Na sequência, o Caminhando com a Comunidade, o Frei Rondinelli hoje e depois o Jornal do Meio-Dia. Um grande abraço, juízo, bom almoço, até mais, tchau, tchau. Fui!
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8: Em nome do Pai, e do Filho, e do Espírito Santo. Amém. O anjo do Senhor anunciou a Maria, e ela concebeu do Espírito Santo. Eis a serva do Senhor, faça-se em mim segundo a vossa palavra. E o Verbo divino se fez carne e habitou entre nós. Ave Maria, cheia de graça, o Senhor é convosco. Bendita sois vós entre as mulheres, e bendito é o fruto do vosso ventre, Jesus. Santa Maria, Mãe de Deus, rogai por nós, pecadores, agora e na hora de nossa morte. Amém. Rogai por nós, ó Santa Mãe de Deus, para que sejamos dignos das promessas de Cristo. Oremos. Infundi, Senhor, em nossos corações a vossa graça, vo-lo suplicamos, a fim de que, conhecendo pelo anúncio do anjo a encarnação de Jesus Cristo, vosso Filho, e pelos merecimentos de sua paixão e morte de cruz, cheguemos à glória da ressurreição. Pelo mesmo Cristo, Senhor nosso. Amém. Glória ao Pai, ao Filho e ao Espírito Santo, como era no princípio, agora e sempre. Amém. Querido irmão, querida irmã, ouçamos o Evangelho de hoje, livro de Mateus, capítulo 9, versículos de 1 a 8. Naquele tempo, entrando em um barco, Jesus atravessou para a outra margem do lago e foi para a sua cidade. Apresentaram-lhe então um paralítico deitado numa cama. Vendo a fé que eles tinham, Jesus disse ao paralítico: Coragem, filho, os teus pecados estão perdoados. Então alguns mestres da lei pensaram: Esse homem está blasfemando. Mas Jesus, conhecendo os pensamentos deles, disse: Por que tendes esses maus pensamentos em vossos corações? O que é mais fácil dizer: Os teus pecados estão perdoados, ou dizer: Levanta-te e anda? Pois bem, para que saibais que o Filho do Homem tem na terra poder para perdoar pecados, disse então ao paralítico: Levanta-te, pega a tua cama e vai para a tua casa. O paralítico então se levantou e foi para a sua casa. Vendo isso, a multidão ficou com medo e glorificou a Deus por ter dado tal poder aos homens. Palavra da salvação. Glória a vós, Senhor. Querido irmão, querida irmã, no Evangelho de hoje, um paralítico é levado até Jesus. Ele não consegue caminhar sozinho. Precisa que outras pessoas o carreguem. Isso também acontece conosco. Há momentos em que estamos fracos, desanimados, sem forças para rezar ou para continuar lutando. Nesses momentos, Deus coloca pessoas ao nosso lado. Família, os amigos, comunidade, alguém que reza por nós e nos aproxima de Jesus. Quando o paralítico chega, Jesus faz algo que as pessoas não estavam esperando. Em vez de dizer: olha, eu te curo, levanta-te, ele cura o seu coração. Ele diz: coragem, filho, os teus pecados estão perdoados. Jesus não disse: eu te curo da tua doença. Ele disse: os teus pecados estão perdoados. Com isso, Jesus nos ensina que a maior doença não é a do corpo, mas a do coração, quando está longe de Deus. O pecado, ele nos prende, nos tira a nossa paz e a nossa alegria. Por isso, o primeiro presente que Jesus quer nos dar é o seu perdão. Depois Jesus diz a ele: levanta-te. Essa palavra continua sendo dirigida a cada um de nós. Levanta-te do desânimo, levanta-te do pecado, levanta-te da falta de esperança, levanta-te e recomeça. Com Jesus sempre é possível começar de novo. Que hoje peçamos ao Senhor a graça de confiar no seu amor. Não importa o peso que nós carregamos. Se nós nos aproximarmos de Jesus com fé, encontraremos nele o perdão, a força e a coragem para seguir em frente. Muito bem, agora vamos ouvir os horários de celebrações da nossa comunidade paroquial. Hoje é quinta-feira, dia 2 de julho, já estamos no segundo semestre, metade do ano já se passou. Teremos celebrações hoje às 19 horas na Fazenda das Palmeiras, e às 19h30 na linha Mazieiro e na Matriz. Amanhã, sexta-feira, dia 3, teremos celebrações às 7 horas na Matriz, às 15h30 novamente na Matriz, com adoração e missa, às 19 horas na Vila 7 e às 19h30 na linha Sagrado e no Parque Jardim Ouro. Sábado, dia 4, às 15 horas no Agudo, às 19 horas na Matriz, no Parisoto e na Zorteia, e às 19h30 na Santa Terezinha e na Santa Lúcia. Domingo, dia 5, 8h30 na Matriz e no Verde Vale, 9 horas no Navegantes e na Nova Capinzal, E domingo, às 19h30, no Alvorada, no bairro São Cristóvão, nas duas pontes, na Matriz e no Novo Horizonte. Terça-feira, dia 7, 7 horas na Matriz, 14 horas no Centro de Acolhimento ao Idoso e 14h30 na Linha Caçador. Quarta-feira, dia 8, 19h30 na Galdina, no Florão da Serra e na Linha Gramado. Avisos. Primeiro, lembramos que o livro 800 Anos do Cântico das Criaturas, de autoria do Frei Ivo, está à venda em todas as celebrações ou após todas as celebrações da nossa paróquia. Basta procurar o Frei que celebra e retirar o seu livro. Segundo aviso, atenção, juventude, neste sábado, dia 4 de julho, das 2 às 7 da tarde, acontecerá o Arraiá da Juventude no Salão da Comunidade da Vila 7. Será uma tarde de muita alegria, integração, brincadeiras e música. A participação é gratuita, pedimos apenas que cada jovem leve um prato doce para a partilha. As inscrições podem ser feitas pelo link disponível na bio do Instagram da Comissão da Juventude Paroquial. Participe e convide os seus amigos. Repetindo, Arraiá da Juventude, dia 4 de julho, das 2 às 7, no Salão da Vila 7. Terceiro aviso, de 4 a 12 de julho, acontecerá a Semana de Orações pelas Vocações das Irmãs Servas de Maria Reparadoras. Unamo-nos em oração por todas as vocações, especialmente pelas jovens que Deus chama a segui-lo com generosidade, alegria e dedicação. Rezemos para que o Senhor continue despertando muitos corações para o serviço do Reino. Quarto aviso. Lembramos às comunidades que a coleta das missas e cultos do final de semana passado essas coletas serão destinadas ao Óbulo de São Pedro. Pedimos que os valores arrecadados sejam entregues na Secretaria Paroquial para posterior encaminhamento à Diocese, que fará o repasse ao Vaticano. Agradecemos a generosidade e colaboração de todos. Quinto aviso. A paróquia convida toda a comunidade para a abertura da exposição itinerante São Francisco de Assis, Vida, Missão e Legado, nesta próxima sexta-feira, dia 3 de julho, às 7 horas, no Centro Social São Francisco, em comemoração aos 800 anos do trânsito de São Francisco, isto é, da sua morte. A exposição apresenta sua vida, missão e legado de fé, simplicidade, amor aos pobres, cuidado com a criação e fraternidade. A exposição ficará aberta para visitação até o dia 19 de julho e depois seguirá para Zorteia. Lá será aberta no dia 21 e ficará até o dia 29. Prestigie e conheça mais sobre a vida de um dos santos mais queridos e populares da Igreja. Por fim, comunicamos que, excepcionalmente neste domingo, todas as celebrações dominicais acontecerão às 7h30 da noite, em razão do jogo da Seleção Brasileira pela Copa do Mundo. Contamos com a participação de todos, inclusive na Matriz. Geralmente, a missa do domingo à noite é às 19h, mas neste próximo domingo será às 19h30. Aniversariantes de hoje: Egile Maria Reck, não sei como se pronuncia esse nome, Zélio Jacinto Vezaro, Altair Natálio e Jaqueline Leal. O Senhor esteja convosco, Ele está no meio de nós. Abençoe-vos o Deus Todo-Poderoso, Pai e Filho e Espírito Santo. Amém. Um excelente dia a todos, paz e bem.

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8: Doze horas e 3 minutos, boa tarde. Quinta-feira, 2 de julho do ano 2026. Tempo instável no baixo vale do Rio do Peixe. Temperatura na casa dos 18 graus. Umidade relativa do ar em 94%. Ventos a 8 km por hora. É a condição de momento em Capinzal. Você confere nesta edição. Solidariedade, ação beneficente no dia 12 de julho, vai arrecadar recursos para ajudar Gilmar Hoffmann, que se recupera de grave acidente em Capinzal. Décima Conferência Municipal da Saúde ocorre hoje no Centro Educacional Prefeito Celso Farina. Hospital Nossa Senhora das Dores celebra o dia do hospital com quase 80 anos de história, superação e crescimento. Diretora destaca as conquistas alcançadas ao longo dos anos e as principais necessidades almejadas. Rotary Clube Capinzal Ouro empossa hoje nova diretoria para a gestão 2026-2027. Governo de Santa Catarina libera a primeira parcela para a pavimentação da linha Auto Residência em Capinzal. Projeto ABB Comunidade completa 27 anos em 2026 e beneficia 78 crianças com atividades socioeducativas. De Brasília, Paulo Otaran destaca o Plano Safra 2026-2027, que terá 525,1 bilhões para grandes produtores e assegurar o melhor PIB. No setor de segurança pública, estaremos ainda destacando o acidente de ontem que vitimou fatalmente 5 moradores aqui do município de Capinzal. A informação dos 2 trabalhadores que morreram solterados ontem em deslizamento em uma obra na cidade de Caçador. A operação do GAECO, que prendeu pelo menos 12 pessoas em Concórdia. No esporte, estaremos destacando jogos da Copa do Mundo. Estas, entre outras informações, eu sou Alex Luiz. 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
8: São 12 horas e 6 minutos, meio-dia e 6. No Dia Nacional do Hospital, celebrado nesta quinta-feira, o Hospital Nossa Senhora das Dores de Capinzal comemora uma trajetória marcada pela superação e pelo fortalecimento dos serviços prestados à população. Prestes a completar 79 anos de história, a instituição se consolidou como referência em saúde no meio-oeste catarinense, atendendo pacientes de mais de 52 municípios. À frente da administração há quase 14 anos, a diretora Irmã Adelaide Frigo relembra que, quando assumiu a gestão, o hospital enfrentava uma grave crise financeira e corria o risco de encerrar as atividades.
9: Então, no dia 2, né, hoje, a gente celebra o Dia Nacional do Hospital, que não é só uma data no calendário, mas é um momento de homenagear homens e mulheres que fazem da saúde uma vocação de serviço, acolhendo cada paciente com competência, dedicação, respeito e humanidade.
10: E há 14 anos a senhora assumiu esta missão. Comente um pouquinho sobre essa história, essa trajetória, irmã.
9: Para mim é uma grande honra, né, estar aqui presente nesse hospital durante praticamente, já vai fazer 14 anos em novembro, e que eu assumi esse hospital. Quando eu vim para esse hospital, a finalidade era fechar as portas, porque estava numa situação muito crítica. A gente passou por momentos muito difíceis, mas graças a Deus a gente, com o apoio de todos, da comunidade, de emenda, de verbas parlamentares, a gente conseguiu dar uma virada. Principalmente a gente, né, conseguiu concluir o quarto andar, que é o centro cirúrgico, onde temos 2 salas de cirurgias amplas, 2 salas de pré e pós-parto, toda a central de material de esterilização, todo um andar com sala grande para receber os acompanhantes que aguardam as cirurgias, os pacientes que saem das cirurgias, e também mais, né, toda essa modernização que a gente conseguiu com equipamentos, elevador, farmácia, a central de gases, a central, a casa de forças, né, que a gente hoje, graças a Deus, cada vez em quando cai a luz, mas nós temos a luz, o gerador de energia elétrica, que é fornecido para todo o hospital. Então, a gente não fica mais sem energia elétrica. Outras coisas mais que a gente fez desde que eu cheguei, se vocês verem, essa cobertura da frente foi uma das primeiras grandes obras que foi feito. Nenhum outro hospital tem uma cobertura com espaço coberto na frente, onde as ambulâncias podem parar, as pessoas podem ficar aguardando, a como é o nosso agora. E a gente está ali, né, nesse período de 14 anos, eu cheguei, tinha 50 funcionários, hoje nós já estamos com 146, entre todas as equipes, farmácia, nutrição, administração, lavanderia, equipe médica. Médicos nós temos entre os plantonistas e os especialistas, temos 25 médicos que trabalham no nosso hospital hoje. Além da assistente social, a fisioterapeuta, todas as equipes praticamente necessárias nós temos hoje dentro do hospital.
10: Quais são as principais necessidades hoje do hospital?
9: Olha, as necessidades, uma das maiores necessidades que nós já estamos aí lutando, que até o Kelvis, que é o presidente da Câmara, conseguiu através de um deputado, uma emenda de R$500 mil. Essa emenda não chegou ainda. Mas essa emenda vai vir para custeio. Então, nós vamos ter que ver como nós vamos fazer, usar esse valor para, por exemplo, um exemplo, pagar a folha de pagamento. Uhum. Aí, esse valor a gente colocaria numa conta e seria depois usado quando a gente receber o restante.
10: Para
9: a torre de vídeo. Porque a torre de vídeo ela vai custar em torno de R$1,5 milhão. Com todos os equipamentos para a gente poder fazer todas as cirurgias. Mesmo sem a torre de vídeo e com a torre de vídeo, porque nós temos o médico, nós temos 3 especialistas hoje em ortopedia, que fazem, um faz joelho, ele faz já com torre de vídeo. Então, nós temos o aluguel de uma torre de vídeo que vem do pessoal lá de São José Florianópolis. Então, neste ano, nesse primeiro semestre de 2026, nós já realizamos um total de 580 e 9 cirurgias, sendo 539 pelo SUS e 79 cirurgias que são de convênios, BRF, Unimed e outros, né? Então, para a gente exaltar, né, esse avanço do Hospital Nossa Senhora das Dores, nós atendemos hoje mais de 52 municípios de toda a região do Meio Oeste. E agora, ultimamente, que a gente não anotou ainda quais são os municípios, está vindo gente do litoral para fazer esse tipo de cirurgia eletivas, que é o que a gente também está ajudando o governo do estado a desafogar, fazendo os mutirões para esse fim de zerar as filas que estão há muito tempo aguardando. Nesse momento, assim, eu gostaria de agradecer toda a equipe de funcionários do corpo clínico, dos médicos, a congregação que depositou essa confiança nas irmãs que aqui trabalham, nas irmãs, na comunidade das irmãs que aqui moram em Capinzal. E agradecer também essas parcerias que nós tivemos, né, de emendas parlamentares, o Poder Executivo, o Poder Legislativo, senadores, que sempre fazem uma doação de emendas parlamentares. E isso a gente sabe que a gente não pode tirar um centavo. Você faz aquilo que é objeto do plano de trabalho, você tem que concluir. Se sobra, a gente devolve. Então, a gente gostaria de agradecer essas parcerias que nós temos, de modo especial, com os 3 municípios aqui de Capinzal, Ouro e Sorteia, prefeitos, Poder Executivo, e também agradecer a todos os deputados estaduais, federais e senadores que nos ajudaram durante pelo menos esses 14 anos que eu estou aqui, foram bastante verbas, e a gente conseguiu levar para frente o Hospital Nossa Senhora das Dores.
8: 12 horas e 12 minutos. Obrigado, irmã Adelaide. Parabéns ao hospital e toda a equipe por esta data especial. A comunidade de Capinzal volta a se mobilizar em um gesto de solidariedade. No próximo dia 12 de julho será realizada uma ação solidária em prol de Gilmar Hoffmann, que permanece internado na unidade de terapia intensiva do Hospital Universitário Santa Terezinha de Joaçaba desde o grave acidente de trânsito registrado no início do mês de junho, na Vila 7 de Julho. O evento acontecerá no campo do Ipiranga, no loteamento Parisotto, e tem como objetivo arrecadar recursos para auxiliar a família com as despesas geradas pelo longo período de internação e tratamento. Em entrevista à Capinzal FM, a Fabiene Koroski Bevilacqua fez um convite e agradeceu a todos que estão colaborando.
11: Meu esposo está internado na UTI de Joaçaba após sofrer um grave acidente. Venho pedir de coração a ajuda de todos vocês, amigos e familiares. Estaremos fazendo uma ação solidária no dia 12/7, a partir das 9:30 da manhã, às 6 horas da tarde, no campo Ipiranga, no loteamento Parisotto, onde estaremos vendendo pastéis, cachorro-quente, porções de batata frita, estaremos vendendo fichas. Vocês podem estar entrando em contato comigo mesmo, na hamburgueria Sabor do Dia, loteamento Parisotto, com a sogra de Gilmar, com os irmãos e irmãs de Gilmar. Agradeço cada um de vocês que estão nessa ação com a gente. Que Deus abençoe grandemente cada um de vocês.
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8: Meio-dia e 14. O projeto ABB Comunidade de Capinzal celebra, neste ano, 27 anos de parceria entre a Fundação Banco do Brasil e Federação das ABBs e Prefeitura de Capinzal, consolidando-se como uma das iniciativas socioeducativas mais tradicionais de Santa Catarina. Atualmente, o programa atende 78 crianças, embora tenha capacidade para 100 participantes por turno. Nesta semana, os alunos estão recebendo kits de uniforme e higiene que fazem parte das ações desenvolvidas pelo projeto ao longo do ano. A coordenadora do programa, Rafaela Daros, explica que além das atividades esportivas e recreativas, o projeto também trabalha valores, cidadania e hábitos de higiene com as crianças.
12: Então, nosso projeto ABB Comunidade já é uma parceria que vai fazer agora, finalzinho de julho, 27 anos, essa parceria com a Prefeitura Municipal de Capinzal. Nessa semana, nós estamos entregando então os uniformes, né? O kit uniforme e o kit higiene, que compreende o que então? Sabonete, shampoo, pente, escova, creme dental, que também a gente trabalha todos esses cuidados durante o ano com a higiene. E uniforme, que daí contempla calça, bermuda, camiseta de manga comprida, de manga longa. Também estão ganhando repelente. E quando iniciar as aulas de natação, no mês de novembro, cada criança vai ganhar então uma toalha, um chinelo e também um protetor solar. Também estava esquecendo, mas eles estão ganhando também 2 pares de meias e um tênis.
13: Rafaela, quantas crianças participam do projeto hoje? Alunos de Capinzal, mas que são atendidos aqui na ABB do município de hoje.
12: Então, assim, a ABB Comunidade, de 3 anos para cá, mudou um pouquinho a questão do ingresso dos alunos. Então, agora, nesses 3 últimos anos, são os alunos que participam do integral. Então, eles têm 2 períodos na escola, com reforço escolar. Aqui, então, eles têm as atividades práticas, esportivas. A gente também trabalha projetos voltados também para datas comemorativas, com a questão de higiene, questão do meio ambiente. E então, nós estamos trabalhando com os alunos do Integral do Viver e Conhecer, Clyde Bin e Bernardo Mouro Sobrinho. São 7 turmas que, entre as idades de 6 a 9 anos, que frequentam aqui a ABB Comunidade.
8: O gerente do Banco do Brasil de Capinzal, Fernando Formiguieri, ressaltou a importância da renovação da parceria e do papel desempenhado pelo projeto na formação das crianças.
14: O projeto ABB Comunidade aqui no município de Capinzal é um dos mais antigos do estado, inclusive, né? Faz um atendimento aí de mais de 200 crianças, salvo engano. É uma parceria entre a Federação das ABBs, a Fundação do Banco do Brasil, que presta recurso, né? E o Poder Público Municipal. Houve recentemente a renovação, né, do projeto, né? E a gente fica muito feliz, né, quando a gente vê essa atividade extracurricular das crianças e como que essa dinâmica, né, funciona e a participação de todas as etapas, né, do projeto, tanto do poder público quanto do banco. E a gente fica muito feliz realmente por isso.
13: Fernando, pelo que a gente pode observar, essas crianças que passam esse período aqui, na natureza, tendo diversas modalidades de esporte para praticar, também é um incentivo para que elas continuem, principalmente na busca do seu ensino melhor.
14: Com certeza, a gente sabe muito bem que o esporte é um fator importante no desenvolvimento, né, das pessoas, e sem sombra de dúvida a gente vai ter certeza aí que no futuro aí teremos atletas, inclusive, aí, participando de eventos e tudo mais. E quem não for atleta profissional, pelo menos vai ter uma boa base de convivência aí, cotidiana, e com certeza isso vai trazer muito crescimento para essas crianças aí.
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4: 12 horas e 24 minutos. Uma boa tarde para você que acompanha o Jornal do Meio-Dia. A 10ª Conferência Municipal de Saúde de Capinzal será realizada hoje, a partir das 14 horas, no Centro Educacional Prefeito Celso Farina. O evento é promovido pelo Conselho Municipal de Saúde, em parceria com a Prefeitura de Capinzal e Secretaria Municipal de Saúde. Com o tema Saúde, Democracia, Soberania e SUS, cuidar do povo é cuidar do Brasil. A conferência é aberta à população e tem como objetivo discutir propostas para fortalecer a saúde pública no município e definir diretrizes que irão subsidiar o planejamento das ações da Secretaria Municipal de Saúde. A programação contará com a palestra da consultora da Escola de Gestão Pública Municipal de Santa Catarina, Patrícia de Faria. Ela abordará a importância do Sistema Único de Saúde, o SUS, e da participação popular.

0: crescimento até os momentos em que mais precisamos de cuidado e que garante o nosso acesso a uma saúde digna, a vacinação, atendimentos, prevenção e a qualidade de vida. 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
1: 12 horas e 26 minutos, o Rotary Club Capinzal Ouro promoverá hoje a cerimônia de posse da nova diretoria para o ano Rotário 2026-2027. O evento será realizado a partir das 19h30 na Associação Atlética Banco do Brasil ABB de Ouro, reunindo rotarianos, familiares, convidados e representantes da comunidade. A solenidade marcará a transição da presidência do clube quando o atual presidente, Reinaldo Cal Garoto, transmitirá o cargo para a Cleomari Salete Toledo, que estará à frente da entidade durante o próximo ano rotário. Segundo o clube, a cerimônia será um momento de celebração, renovação de propósitos e fortalecimento das ideias rotárias, reforçando o compromisso da instituição com o desenvolvimento de ações voltadas à comunidade. Após a solenidade, será servido um jantar de confraternização por adesão, proporcionando um momento de integração entre os participantes.
2: Agradecer então a rádio, né, por mais uma vez, né, abrir espaço para nós, abrir espaço para as entidades, para apresentar algumas ações. Hoje eu encerro um ciclo, né, à frente do Rotary Clube de Capinzal Ouro. Para mim foi um motivo de bastante orgulho, né, Jorge, manter um clube ativo. Hoje nós temos aí 22 associados, nós temos 22 pessoas e mais os amigos do clube, algumas pessoas que contribuem, que ajudam, fazendo bem de forma voluntária, né? É um desafio grande para nós manter os nossos clubes, né? A gente depende muitas vezes de ações que a gente faz na sociedade para arrecadar recursos, para fazer a gestão desses recursos e volta para a nossa sociedade. Mas graças a Deus, nesse ano aí a gente conseguiu manter, conseguimos fazer ações bem importantes, ações que já é marca do nosso clube, né? Que é a nossa galetada. A gente faz ações de final de ano, ações de Natal. Nós temos um banco ortopédico que todo ano a gente melhora um pouco, a gente consegue com o auxílio de algumas emendas impositivas também, que a gente foi contemplado do município de Capinzal, a gente conseguiu fazer a aquisição, né, de equipamentos ortopédicos que a gente empresta para a sociedade sem custo nenhum. Mas o mais importante disso é a gente olhar para o nosso associado, olhar para os companheiros de Rotary e ver a alegria deles em fazer o bem de forma voluntária, né? Sem ganhar nada em troca. Muitas vezes dedicamos o nosso tempo, né? Deixamos de ficar em casa, né, no aconchego do lar, para fazer ação social. Mas isso é gratificante, é ver você fazer uma ação importante na sociedade e muitas vezes ajudando as pessoas sem saber quem é a pessoa que vai ser beneficiada com aquilo. Eu acho que o sentimento é de gratidão e de alegria por ter contribuído e melhorado um pouco a sociedade onde a gente vive.
3: Bem, o senhor citou dos ortopédicos, mas a gente sabe que existem outras atividades também que o Rotary presta à sociedade. O senhor poderia destacar as principais, enumerar as principais para a gente?
2: Sim, hoje nós temos uma contribuição muito grande com a nossa Fundação Rotária, né? Hoje a maior bandeira do Rotary é a radiação da polio, né? Então a gente contribui com as vacinas. Graças a Deus, no mundo nós temos um percentual muito, muito pequeno ainda, né, de pessoas que têm essa doença, graças, claro, ao apoio não só do Rotary, né? Teve muitas entidades, mas a maior bandeira do Rotary é a erradicação da poliomielite.
3: Bem, hoje à noite assume mais um presidente do Rotary Club. Nós temos a sequência da troca de presidente e hoje, então, nós temos aí a próxima presidente

0: que assume o Rotary Club. O senhor poderia passar informações sobre quem assume, quem fará parte da nova diretoria, enfim, esses detalhes de quem toma posse logo mais à noite, Ronaldo?
1: Sim, Jorginho, o nosso ano rotário, ele inicia no dia 1º de julho, né? Ele é diferente do ano normal, digamos assim, né? E hoje assume a presidência do Rotary uma pessoa muito bacana, muito conhecida na sociedade, já faz trabalho voluntário, nos auxiliou muito nessa minha gestão, dedicada, né? Uma pessoa que não tenho dúvida nenhuma, o nosso clube vai estar em boas mãos, que é a companheira Cleomari. A Cleomari já é conhecida por fazer trabalhos voluntários também, ela trabalha na BRF, e é uma pessoa que vai estar à frente do clube. A gente sempre fala assim, ela vai estar presidente, eu estive presidente, então isso vai rodando entre as pessoas para que elas tenham a oportunidade de mostrar o seu trabalho. Não tenho dúvida nenhuma que a Cleomari, ela está muito preparada, é uma pessoa competente, dedicada, esforçada, e com certeza vai dar certo.
2: O governo de Santa Catarina efetuou ontem o pagamento da primeira parcela dos recursos destinados à pavimentação da comunidade de linha autorresidência em Capinzal por meio do programa Estrada Boa. O valor depositado foi de R$ 806.250, correspondente a 50% do aporte estadual previsto para a obra. Conforme o extrato bancário da conta específica do convênio, também já estão creditados os recursos da primeira parcela do financiamento contratado junto ao Banco Regional de Desenvolvimento do Extremo Sul, o BRDE, igualmente no valor de R$ 806.250, além da contrapartida do município, como destaca o vice-prefeito Tiago de Oliveira Luz.
3: Primeira etapa do Estrada Boa Rural, né? No dia de hoje, aí o governo do estado pagou então a primeira parcela, né, dos recursos que são a parte do governo no programa Estrada Boa Rural, dando valor de R$ 806.250, então já está no caixa do município, né? E tem também dessa primeira parcela referente a ela, tem R$ 806.250, que é o mesmo valor que é financiamento pago pelo município com juros subsidiados pelo estado, financiamento este feito no BRDE, e também R$ 275.961,84 de recursos próprios. Então, estava sendo muito esperada o pagamento desses recursos para o nosso município de Capinzal para que possamos, né, assinar a ordem de serviço. Então, já estive repassando, o prefeito Agnaldo está em Brasília destravando alguns procedimentos que nós temos lá também para melhorias aqui no nosso município. Conversei com ele, também repassei para o secretário Jairo. Mais breve possível estaremos assinando essa importante ordem de serviço, que é a pavimentação asfáltica, primeira etapa do programa Estrada Boa Rural, da linha autorresidência. Vai seguir do asfalto até onde nós já fizemos, até o salão comunitário da comunidade. Também temos outra notícia que é referente aí à pavimentação asfáltica da comunidade de Vila União, né? Vai ser feita essa pavimentação em cima daquele calçamento que está muito deteriorado, já teve acidentes inclusive naquela área, né? Então o investimento aí do município de quase R$ 600 mil, emenda do deputado estadual Rodrigo Minotto, que vai ser investido lá, vai ser feita essa pavimentação do calçamento até o final do calçamento e vai ser estendido 50 metros a mais ali do centro da comunidade, também vai ser feita aquela subida até no entroncamento do salão comunitário, né? Isso de asfalto, e também vai ser trocada toda aquela tubulação. Importantes melhorias, importantes obras aqui para o nosso município, e conversando com o secretário, só de pavimentação asfáltica, aí já deve estar perto da 10ª ordem de serviço que iremos fazer. Estamos ansiosos para iniciar, para assinar a ordem de serviço, para iniciar essas obras de suma importância aqui para o município de Capinzal.
2: 12 horas e 35 minutos, a organização da 20ª Festa do Agricultor de Capinzal intensificou os preparativos para a abertura do evento, que acontece neste sábado, dia 4, e domingo, dia 5, no Centro Cultural Domingos Pelissaro. De acordo com a secretária de Desenvolvimento Econômico, Turismo e Inovação, Thalita Friso, apesar das chuvas dos últimos dias, a equipe está concluindo a organização dos espaços e os últimos ajustes aí na estrutura do evento. Segundo ela, foram realizadas a demarcação dos estandes e a conferência das instalações elétricas e hidráulicas, principalmente na área da Praça Redonda, onde estarão concentrados diversos expositores.
4: Todos espaços fechados, superamos aí 80 empresas, né, em vários ramos, várias categorias que vão estar lá conosco, né, cooperativas agropecuárias, expositores de máquinas, venda de veículos, comércio, prestação de serviço. Destaque aí que vão ter uma empresa de um drone fazendo uma exposição lá também, também trazendo a inovação para dentro aí da nossa 20ª Festa do Agricultor. As empresas já podem arrumar seus lugares a partir de quinta-feira, né? Já vai estar disponível lá para eles arrumar suas tendas, né? O espaço que eles vão utilizar. E a gente deixa aqui o convite, né, que venham participar com a gente. Lembrando que no sábado também é o dia do associativismo. Vai ter ações lá diferentes também ligadas ao associativismo. A visitação já inicia no sábado às 9 horas da manhã, né? Tanto sábado como domingo. Se estende até o fim da tarde no sábado e no domingo pela manhã cedinho também, né? Às 8 horas da manhã já vai ser servido um coffee, tanto para o pessoal que vai estar expondo, como para os agricultores, como forma de recepção. Às 9 horas, uma apresentação cultural aí, uma moda de viola. Logo mais, o protocolo também oficial, com destaque econômico na agricultura, né? Homenageando os nossos produtores pelo que eles representam o município de Capinzal, né? Muito interligado mesmo à paz, desenvolvimento econômico. E frisamos também que vai ter aí um espaço para as crianças, né? Vai ter um parque inflável lá também. Venham todas a família, né? O pai, a mãe, o vô, a avó. Venham as crianças participar com a gente também. Vai ser um final de semana muito especial, tanto sábado como domingo. Um evento para toda a família participar e também uma forma de valorização do nosso produtor rural do município de Capinzal.
0: Internet no local aberta para a população?
4: Sim, vamos ter a internet aberta para a população e vamos ter os acessos também fechados para as empresas, né? Que vão estar expondo e também as empresas que vão estar fazendo a venda direta do churrasco, da bebida, né? E salada, cuca, pão, maionese, que vai ter também aí oferecendo tanto no sábado como no domingo para alimentação.
2: 12 horas e 37 minutos, a Secretaria de Infraestrutura de Campos Novos está realizando serviços de manutenção na estrada municipal que liga a SC ao distrito Barra do Leão. Os trabalhos incluem a limpeza e o desentupimento das canaletas de drenagem, além da manutenção das margens da via, com o objetivo de melhorar o escoamento da água e garantir maior segurança aos usuários. De acordo com o secretário Aldocir Michelotto, o Chicão, equipes trabalham no local com máquinas e caminhões, o que exige a atenção redobrada de quem trafega pela estrada.
5: Boa tarde, Alex. Boa tarde, os ouvintes da Rádio Capinzal.
2: Boa tarde.
5: Em toda a região, e principalmente as pessoas que se deslocam, né, da SC aí até o distrito da Barra do Leão. Mas, para orientação, que estamos mexendo nas canaletas daquele asfalto, que faz anos que foi feito e acabou danificando muitas canaletas, umas trancaram. Estamos ali, então, com duas máquinas e caminhão na pista. Então, a gente pede cautela aos motoristas e pedestres, enfim, que usam aquele asfalto municipal, porque saindo da SC ali, entra na municipal. Então, estamos fazendo um trabalho ali de desassoreamento daquelas canaletas ali, limpeza, né? Então, a gente pede cautela aí para os nossos motoristas. No decorrer da semana e nos próximos dias a gente vai, então, dando mais informações sobre essa ação da prefeitura ali, então, naquela região aí. Muito obrigado a todos.
2: 12 horas e 39 minutos, meio-dia e 39. E as chuvas preocupam as autoridades na região meio-oeste de Santa Catarina devido ao volume significativo. Várias pequenas ocorrências como deslizamentos, desmoronamentos de terra foram registrados aqui na nossa região, corte e poda de árvores. Trabalho que vem sendo realizado pelas equipes das secretarias de infraestrutura dos municípios, bem como a Defesa Civil. As águas do Rio do Peixe tiveram uma máxima esta semana de mais de 6 metros acima do nível normal. Neste momento está a 4 metros e 41 centímetros acima do nível normal. As autoridades continuam monitorando esta situação. Nosso contato agora com o secretário de Infraestrutura do município de Capinzal, Jairo Hoffmann, que destaca este trabalho e nos atualiza com relação a estas informações, secretário.
6: Então, com relação, né, às fortes chuvas que ocorreram nas últimas horas aí, a gente tem monitorado, né, acompanhado a situação do nosso interior, do município, com relação às estradas, né, acessos aí, não tivemos nenhum chamado até o momento, né, claro que o nosso diretor, o Valdir Padilha, juntamente com a equipe, tem percorrido, né, o interior do município, né, fazendo aquilo que é possível de momento, né, que é verificando a questão de drenagem pluvial, questão de boca de bueiro, onde que tem alguns problemas pontuais de obstrução, o pessoal está fazendo a limpeza, né? Mas como falei, não tivemos nenhum problema mais grave, assim, até o momento, não tivemos nenhum chamado. Com relação à cidade aqui também, não tivemos nenhum problema mais grave, digamos assim, a não ser algum probleminha pontual, como ocorreu ali na subida da serra, aquela barreirazinha que caiu ali, a equipe também na coordenação do Sermino Bortolon, juntamente com o Jackson ali, toda a equipe, já fizeram a limpeza do local e o trabalho continua, né, que é também fazendo a desobstrução aí de alguma boca de lobo que possa estar apresentando algum problema. E é claro que a gente tem alguma dificuldade, né, principalmente com relação lá ao loteamento Esperança, né, onde tá sendo executado aquela rede de esgoto, né? Então, onde foi mexido, agora nós temos a chuva e tem o problema com o barro. Então, a gente sabe do problema lá, eu estive no local na segunda-feira, estive no local ontem, final de tarde, dando uma olhada, e a gente não tem muito o que fazer de momento. A gente precisa aguardar, né, o tempo dar uma enxugada, porque a gente possa atuar no local, né, fazendo uma limpeza, colocando mais uma brita lá para que as pessoas tenham uma boa condição, e a gente vai fazer isso, né, então a gente pede a compreensão das pessoas, dos moradores daquela localidade, que infelizmente agora nesse momento a gente não tem como atuar, a gente precisa, como falei, esperar o tempo cessar a chuva, e se não chover mais, né, que previsão o tempo já ir melhorando a partir de hoje à tarde, no dia de amanhã, aí sim a gente pode, pensando, né, numa condição segura, a gente pode amanhã, de repente a gente já consiga entrar com o material lá em alguns locais, colocar uma brita e melhorar aquela condição. Como falei, nós temos alguns problemas pontuais também lá no Recanto dos Pássaros, né, algumas bocas de lobo que estão trancadas, isso acaba gerando problema, né, porque quando tem um grande volume de chuva, se a boca de lobo ela tá trancada, acaba essa água indo pela via, né, e onde que nós temos principalmente algumas unidades habitacionais com desnível da rua, acaba tendo problema, mas tá ainda dentro da normalidade, não tivemos, como falei, nenhum problema tão sério assim, a gente continua monitorando e fazendo aquilo que é possível nesse momento. E assim que o tempo voltar, né, a dar condição para que a gente possa atuar, a gente vai estar tratando esses problemas pontuais, os quais nós estamos identificando nesse momento, com essas fortes chuvas que estão acontecendo nas últimas horas.
2: Obrigado, secretário, pelas informações. 12:45, após o intervalo, a previsão do tempo e as informações de Brasília com o correspondente Paulo Otaran.
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2: Doze horas e 50 minutos, a previsão do tempo chegando no oferecimento do Econômico Atacadão, que chegou para você economizar de verdade. 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Ronaldo Coutinho, muita instabilidade aqui no meio oeste de Santa Catarina. Qual é a previsão do tempo aí para a sequência desta quinta-feira e a tendência já para o final de semana? O tempo melhora? Boa tarde.
20: Boa tarde. O tempo segue aí com instabilidade. A temperatura, a máxima hoje até dá uma esquentada aí na região. Provavelmente teremos máximas aí na faixa dos 18, 20 graus, alguma coisa nesse sentido. E a tendência é que a gente mantenha esse quadro aí de tempo, no geral, aproveitável na região, com condições favoráveis ao campo e atividade ao ar livre na área. Mantém a tendência de alguma chuva ou trovada até o finalzinho da tarde e noite de hoje. E a perspectiva de chuva ou trovada e queda na temperatura. Amanhã, tempo mais para bom. Olha, a chance de geada com danos na área da fruticultura é pequena. É só monitorar por segurança. Talvez não chegue a zero grau. No sábado, sim. No sábado pode dar negativo em vários pontos da região. E à tarde fica agradável, tempo bom. Domingo, parecido, mais para cima de zero. Provável frente fria na segunda. Da Climatea, Ronaldo Coutinho.
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0: 12 horas e 55 minutos, meio-dia e 55.
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0: As informações da capital federal nos chegam. 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Plano Safra 2026-2027 terá 525,1 bilhões para grandes produtores e assegurar o melhor PIB. Paulo Otarã.
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3: Autoridades dos três poderes prestigiaram o lançamento do Plano Safra 2026-2027, que prevê a liberação de 525 bilhões e 100 milhões de reais à agricultura empresarial no ciclo produtivo. O presidente da Câmara, Hugo Mota, reforçou o apoio dos parlamentares à agenda e às pautas de interesse do agronegócio no país. E disse que a Câmara está sempre de portas abertas a todas as propostas que defendam o agronegócio e nunca faltará aos projetos de interesse do setor.
4: Uma tarefa hercúlea de manter o equilíbrio fiscal tão necessário para o crescimento econômico, aliado à priorização de políticas como essa, que também são fundamentais para o país. Que esse é o grande fiel da balança que nós temos que perseguir. Nós do Congresso Nacional, o Poder Executivo, também o Poder Judiciário, que é termos a real noção de que precisamos sempre levar em consideração aquilo que deve ser priorizado como política pública para o nosso país.
3: O Plano Safra prevê linhas de crédito para médios e grandes produtores. A iniciativa busca fortalecer a produção agropecuária brasileira. Do total de recursos, 384 bilhões e 900 milhões de reais tem destino ao custeio e à comercialização, com o objetivo de garantir o pagamento de despesas essenciais da atividade. Governo, Parlamento e Ministério da Agricultura formarão um tripé para renovar a política pública, demonstrando a importância do agronegócio para o país, focado na geração de emprego, renda e na composição do Produto Interno Bruto. De Brasília, Paulo Otarã.
5: O frio chegou e nada como um banho quentinho, né? 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
0: Treze horas e um minuto, informações do setor de segurança pública. Destaque ainda para o acidente registrado no início da manhã de ontem em Campos Novos, na BR-470, que vitimou fatalmente 5 pessoas. Morreram na colisão Michele Domingues, de 39 anos, que conduzia um Voyage com placas de Capinzal, Eliel Francisco dos Santos, 27 anos, Lucas Matheus Ribeiro de Jesus, de 29 anos, Jairo José Lisboa Costa, de 34 anos, e Gesaías Emílio da Silva Machado, 37 anos. O acidente aconteceu por volta das 7h30, na proximidade do distrito de Encruzilhada, sentido ao Rio Grande do Sul. A colisão envolveu, além do Voyage com placas de Capinzal, uma carreta Iveco com placas de Horizontina, Rio Grande do Sul, que transportava uma máquina agrícola. No momento do acidente, chovia forte na região, o que pode ter contribuído aí para a ocorrência. O motorista da carreta não se feriu. A Polícia Rodoviária Federal registrou a ocorrência e agora investiga as causas deste acidente. Dois trabalhadores morreram soterrados na tarde de ontem, após um deslizamento de terra provocar o desabamento parcial de um barranco em construção em Caçador. O acidente ocorreu durante serviços de tubulação de esgoto e hidráulica. 5 operários estavam no local, 2 escaparam ilesos, 1 ficou ferido e foi encaminhado ao Hospital Maisé, e outros 2 morreram soterrados. As vítimas eram naturais de Porto União e Cruz Machado, Santa Catarina e Paraná, respectivamente. As causas do acidente serão investigadas. O menino de 11 anos pediu ajuda na madrugada de ontem após presenciar a mãe de 31 anos ser agredida pelo padrasto no bairro São Cristóvão, em Campos Novos. A vítima apresentava lesões no rosto e hematomas nos braços e relatou à Polícia Militar que era ameaçada de morte pelo companheiro. O homem de 47 anos foi preso em flagrante por lesão corporal e ameaça no âmbito da Lei Maria da Penha. Na residência, a polícia também apreendeu uma pistola, 2 carregadores e 52 munições, enquanto o conselho tutelar foi acionado para acompanhar as 2 crianças da família. Nós tivemos também o registro de um furto de motoneta aqui em Capinzal, fato que foi registrado na delegacia, a polícia agora investiga o caso. São estas as principais informações do setor policial, informações para Varga e Soluções Automotivas, Rua Luiz Dorini, WhatsApp 3555-5331.
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0: 13 horas e 5 minutos, as informações esportivas nos chegam com o repórter Jorge Soldi. Olá, Jorge, boa tarde.
12: Ok, muito boa tarde a você, muito boa tarde aos nossos ouvintes. Em nome da Magazine Luiza, nós estamos chegando então nessa quinta-feira com as informações esportivas. E a fase de 16avos de final da Copa do Mundo continua nessa quinta-feira com mais três confrontos que prometem movimentar o mata-mata do Mundial. A quinta-feira coloca em campo algumas das seleções mais tradicionais do futebol mundial. Espanha e Portugal tentam confirmar o seu favoritismo, enquanto Croácia, Áustria, Suíça e Argélia buscam seguir vivas na luta pelo título. Entre os destaques do dia está o jogo entre Espanha e Áustria, que começa às 16 horas. Na sequência, Portugal e Croácia às 20 horas. E Suíça e Argélia se enfrentam às 0 hora dessa sexta-feira. Ontem, a Bélgica conseguiu uma virada impressionante no final da prorrogação, venceu o Senegal por 3-2 e garantiu vaga nas oitavas de final da Copa do Mundo. A Bélgica agora vai enfrentar os Estados Unidos, que venceu a Bósnia ontem por 2-0. O jogo das oitavas de final entre as duas seleções, ou seja, Bélgica e Estados Unidos, acontece na segunda-feira, dia 6, às 21 horas. E a Inglaterra sofreu, mas se classificou para as oitavas de final da Copa do Mundo. A equipe britânica confirmou seu favoritismo e venceu a República Democrática do Congo de virada ontem por 2-1. A Inglaterra agora vai enfrentar o México nas oitavas de final da Copa do Mundo. O jogo está marcado para domingo a partir das 21 horas. Quem avançar desse confronto encara nas quartas de final o vencedor do confronto entre Brasil e Noruega. E a seleção brasileira está realizando seu primeiro treino tático nesta quinta-feira em Nova Jersey. A atividade iniciou às 12 horas no CT Columbia Park. Os primeiros 15 minutos iniciais foram abertos à imprensa. O coletivo de hoje foca na partida contra a Noruega pelas oitavas de final da Copa do Mundo. O técnico Ancelotti iniciou nesse coletivo a formação do time titular que vai enfrentar a Noruega sem Paquetá. E foi realizado ontem o Ouro Congresso Técnico do Campeonato Municipal de Bocha. A competição começa nos próximos dias. 10 equipes confirmaram a sua participação e elas foram divididas então em duas chaves. Na chave A, Pinheiro do Meio, Ouro Verde de Caravaggio Velho, Linha Leãozinho, Aliança de Linha da Bros e Beija-Flor de Santa Bárbara. Na chave B, Linha São Paulo, Noroeste de Nossa Senhora da Saúde, Distrito de Santa Lúcia, Pinheiro Baixo e Pinheiro Alto. Tivemos ontem mais uma rodada do Campeonato Empresarial de Capinzal. Foram três jogos no voleibol. No feminino, a Casa dos Esportes venceu o Seven Store por 2-0. No masculino, Vila Picolés e Sorvete venceu Barbearia Império por 2-7-1. E no último jogo da noite, a Ingemed derrotou o American Barbershop por 2-7-0. São essas as informações de hoje em nome da Magazine Luiza.
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0: 13 horas e 9 minutos. Assim estamos encerrando a edição de hoje do Jornal do Meio Dia, uma produção do Departamento de Jornalismo da Capinzal FM, com direção de Luiz Pedro Escardon. Outras informações nas nossas redes sociais, no nosso portal de notícias, nos nossos boletins informativos ou quando o fato merecer o destaque. Tenhamos todos uma excelente tarde.
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0: meu amigo, olá, minha amiga ouvinte, graça e paz da parte de Cristo Jesus. Este é o momento Despertai. Que bom que estamos juntos mais uma vez. Gostaria de conversar sobre a importância de superar as projeções no amor. O que significa isso? Isto vale para todos nós para compreendermos como funciona também os nossos sentimentos. No início do amor, há sempre muita projeção. Então, a pessoa que começa a namorar alguém, ela projeta nessa pessoa aquilo que ela imagina de melhor. Então, parece que ela encontrou a pessoa mais perfeita possível. É o tempo do apaixonamento, onde não se percebe erros no outro, onde também um faz tudo para agradar o outro. No início do relacionamento, então, os namorados estão no céu. Eles vivem dentro de um clima de lua de mel, de felicidade. Parece que tudo é pleno, tudo é maravilhoso. Um corresponde às expectativas do outro. Ambos pensam ter encontrado a pessoa ideal dos seus sonhos. Por isso, um diz para o outro: você é tudo para mim, eu encontrei em você tudo aquilo que eu imaginava. Mas de repente, após certo tempo, as conversas que os dois mantêm terminam em brigas e não se sabe por quê. No dia seguinte, tudo parece pacífico de novo. Até que pouco tempo depois surge outra briga, seguida de nova reconciliação e assim por diante. O que acontece nessa realidade? Por que ocorrem essas brigas apesar de os dois se amarem? E muitas vezes, quanto mais brigam, mais se amam. Como podemos entender esse comportamento contraditório? É agora que os parceiros começam a confrontar-se com a problemática das projeções inconscientes e dos seus efeitos sobre o relacionamento. Aquilo que eu falava no início, eles projetam no outro aquilo que é ideal. Parece que no início do namoro tudo é maravilhoso e depois percebem que não é bem assim. Então essas projeções precisam ser percebidas e precisa ser percebido o que é real na outra pessoa. No início de todo relacionamento, cada um se esforça para corresponder à imagem do outro. Então, um tenta fazer o máximo para agradar o outro. No começo de um namoro, a pessoa, de certa maneira, não é ela mesma. Ela também, dá para dizer na linguagem popular, se faz muito para agradar o outro. Ela tenta, muitas vezes, até inconscientemente, corresponder às expectativas reais ou imaginadas do parceiro ou da parceira. A pessoa imagina, acho que ele espera de mim isso, acho que ela espera de mim isso. Então ele procura adequar-se a essas expectativas, só que não consegue suportar isso por muito tempo. Incentivado pelas expectativas do parceiro ou da parceira, cada um tenta desenvolver aquilo que há de melhor nele e nela. Preocupa-se então em mostrar as características positivas e ao mesmo tempo tenta esconder as outras das quais pensa que o parceiro não vai gostar. Caro ouvinte, espero que este tema também ajude a muitos a compreenderem certas situações muitas vezes complicadas. Incentive a outros escutarem também este momento Despertai. Um forte abraço para você, Deus te abençoe em nome do Pai, do Filho e do Espírito Santo. Amém.
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0: Boa tarde, Capinzal Ouro e toda a nossa grande região. Hoje é quinta-feira, quase sexta, hein? 2 de julho, oficialmente metade do ano de 2026. A sua tarde começando com tudo aqui na 102.3. Chovendo, né? Chovendo em todo o Baixo Vale do Rio do Peixe. Temperatura aí na casa dos 20 graus. Na recepção, Fernanda Alves Duarte, na direção de Luiz Pedro Scarton. E aqui, no comando do Você Que Manda, seu amigo Everton Pasquale, para levar muita música boa, participação de vocês ouvintes, recados, informação e muita energia para animar a sua tarde. 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Fala pra todo mundo aí que está começando...
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0: É isso aí, você que manda, começando aqui na 102.3, nessa tarde chuvosa, nesta quinta-feira, né? Então, vamos começando assim, então, chegando aí... Arraste pra lá tudo, o sofá, todas as cadeiras, enfim. Pegue a prenda pra dançar e vem com a banda Passarela e muito mais que tem aqui na tarde da 102.3.

0: Banda Passarela, fique pra começar muito bem essa tarde de quinta-feira chuvosa. Então conte pra mim aí o que que você tá fazendo, o que que faz de bom nesse dia de chuva, né? Então, mande uma mensagem aí, 3555-1333, 98815-6435. Manda o seu áudio, manda a sua participação. Se inscreva também para o ranchão dos R$500 aí do Proner Supermercado. Lembrando, até sábado, os credenciamentos aí. Segunda-feira já tem sorteio do ranchão. Então, não perca e se inscreva aqui com a gente, porque tem muita coisa boa para rolar aqui na tarde da Capinzal FM.
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Então agora vem chegando eles pra cantar pra nós. Os Reis do Baile. Manda sua mensagem 988-156435 e participe, se inscreva pro Ranchão.

0: André Renner com Madrugada Gelada, também aqui na tarde da 102.3.
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0: Chove em todo o Baixo Vale do Rio do Peixe nesta tarde de quinta-feira, temperatura na casa dos 20 graus.
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0: Uma hora com mais 35 minutos, virando já para 36, 2 de julho. Eu falei no início do programa, hoje metade do ano, né? Então é metade do ano, você somando aí todos os dias, bem certinho 2 de julho, segundo diz o Google, né? Vai saber. Não, brincadeiras à parte, sim, hoje é metade do ano. Então aí, o que você fez aí na metade do ano? Será que conseguiu fazer os seus objetivos? Aí, o que, que você conquistou já nessa metade do ano? Então tem mais meio ano aí pra gente lutar, né? Então, agora, como diz outra, né? Até agora foi bem devagar, depois agora vai passar rapidinho, quando a gente vê, já é Natal. Mas, mandando um abraço por aqui, se inscrevendo no Ranchão também, a Silvana Zene, o Renan Masson, também quem está participando comigo é a minha amiga Rose Schwerman. Tudo certo, Rose? Como é que você tá aí? A família, tudo bem? Também temos por aqui a dona Naldina Monteiro, ouvinte aí do centro de Capinzal, é, dona Naldina, que já ganhou ranchão e tudo mais, né? Também feliz da vida participando e se inscrevendo conosco também. Temos aí o seu Santo Pelentir lá da Barra do Leão. Um abraço, seu Santo Pelentir, para toda a família que está na nossa audiência. Não consegui rodar teu áudio por aqui, mas eu vou fazer o seguinte, eu vou mandar, conseguir ouvir ele. E o seu Santo pediu a música da Banda Real do Paraná. Então, você aqui não, você que manda, você pede e a gente toca. Então, vem chegando eles, Banda Real do Paraná com Chorei no Sinal. Boa tarde.

0: Banda Navisson, por aqui também cantando e fazendo você muito mais feliz na tarde da 102.3. Então, continue se inscrevendo por Anchão Bahia. Também temos a nossa querida amiga Rosângela Schweizer. Boa tarde, Rosângela, tudo certo? Coloca eu no sorteio do Ranchão, Leonir, Maria Táparo e minha filha Vanusa. Estão vocês também, estão cadastradas. Muito obrigado aí pela audiência de vocês. Também temos por aqui a Simone Casagrande. Um abraço, Simone. Como é que estão aí? Por aí, como é que está? Tudo certo? Então, também está cadastrada a dona Sinclair Surdi. E também recebi agora aqui no meu celular uma mensagem que fiquei muito feliz, né? De uma pessoa que também eu gosto muito, a minha amiga Daiane Cardoso, né? Aí na nossa audiência também, está muito, né, mandando uma mensagem aí para mim. Fico muito feliz, muito obrigado, Daiane, pela sua audiência também e por nos acompanhar sempre aí na nossa trajetória, seja ela pessoal, também profissional. Então, daqui a pouquinho tem muito mais por aqui na tarde da 102.3. 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
5: 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Então, ó, a dona Simone Casagrande me disse... Por aqui tá tudo bem, graças a Deus, nenhum transtorno, só muita chuva, é. Vamos dizer assim, não tem aonde não verter água nesses últimos dias, né? Porque tá chovendo bastante, acho que é só o início aí do El Niño, né? Então, vamos ver o que vai dar. Então, também um abraço aí pra ela, obrigado pela audiência, dona Ivonete Batista, o Cleberson Toniello, o Matheus, o Lucas, todos aí participando da nossa audiência, também ao Dete Dalpozo, né? Então, todo mundo aí participando e vai chegando eles. PF no Bailão, que é a atração da festa do agricultor de Capinzal neste domingão. Então, curte só. PF
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5: no Bailão.
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Desliga a luz e o telefone com música JM. Essa aí também é pra dançar e girar dos dois lados, como diz o ditado, né? Então aí a dona Aldete Dalpozo também pediu uma música do Fala Mansa. Daqui a pouco a gente toca também, depois na outra hora, né? Dona Aldete Dalpozo lá da Linha Vitória Ouro. Um abraço pra Linha Vitória. Um abraço pra todo o nosso interior, né? Seja aí você aí do interior de Sorteia, de Capinzal, de Ouro, de Campos Novos, Lacerdópolis, enfim, toda a nossa grande, imensa região. Esses dias recebi uma mensagem lá de Presidente Castelo Branco também, né? Obrigado aí pela sua audiência, Jaborá, enfim, todos os municípios aí que nos acompanham sempre e estão sempre ligadinhos aqui na 102.3. Então vamos mandando mais um abraço por aqui, deixa eu vendo quem está na nossa audiência. A dona Iva Alf lá do Parisoto, um abraço, dona Iva Alf, também a todo o pessoal aí do Loteamento Parisoto, Elvio Miguel Reich também na participação por aqui. Também tem a Marta da Luz, olha só, ela diz assim: minha netinha está completando seu primeiro aninho de vida, a Natália, sua filha, a ela muitas felicidades e muitos anos de vida, em meu nome do vovô Wilson. Então, dona Marta da Luz, vai aí um abraço para sua netinha aí, a Natália, completando aí um ano de vida, que legal, né? Digamos assim, muito comemorado o primeiro aninho de vida, né? Então isso é uma coisa inesquecível. Então que os anjos protejam ela, que ela seja muito feliz, né? E tenha muito sucesso na sua vida também. Então a dona Xana Luzia de Mello pediu uma música do Leandro e Leonardo. Daqui a pouquinho também, quando a gente vai agora para a próxima música. Depois a gente vai para o Capinzal Notícias e depois aí tem muito mais música e você pode mandar muito mais recados para a gente aqui na tarde da 102.3. 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Então, vem chegando aí agora para cantar para nós a última da hora, Céu e Cantos. Daqui a pouquinho eu volto com muito mais para vocês.

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1: 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E um homem de 39 anos foi preso na noite desta quarta-feira, dia 1º de julho, por volta das 19 horas e 30 minutos, no bairro Santa Teresa, em Joaçaba, em cumprimento ao mandato de prisão por dívida de pensão alimentícia. A ação foi realizada pela Polícia Militar e o mandato havia sido expedido na comarca de Balneário Camboriú. Após ser localizado e informado sobre a ordem judicial, o homem foi preso sem obedecer resistência. Em seguida, ele foi encaminhado ao Presídio Regional de Joaçaba, onde permaneceu à disposição da Justiça. E o projeto ABB Comunidade de Capinzal celebra neste ano 27 anos de parceria com a Fundação Banco do Brasil, a Federação das ABBs e Prefeitura de Capinzal, consolidando-se como uma das iniciativas socioeducativas mais tradicionais de Santa Catarina. Atualmente, o programa atende 78 crianças, embora tenha capacidade para 100 participantes por turno. Então, quando iniciarem as aulas de natação em novembro, cada aluno ganhará uma toalha, um chinelo e um protetor solar, destaca Rafaela Daros, coordenadora do projeto. E também pela Copa do Mundo, mais jogos na tarde e noite desta quinta-feira. Às 16 horas, jogam Espanha contra Áustria pela segunda fase de 16 avos. E também à noite, às 20 horas, também jogam Portugal e Croácia. O adversário dentre eles se encontram nas oitavas de final. 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
2: 2:05, hoje é dia 2 de julho de 2026. Então seja muito bem-vindo aqui a Capinzal FM, né? Faça parte da nossa tarde, 988156435. Peça sua música, mande a sua mensagem, conte pra nós aí como está sendo a sua quinta-feira, que a gente, é claro, quer ouvir também para vocês fazerem a participação conosco. 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Daqui a pouquinho também temos a Catiane, lá do Proner, que vai conversar conosco aqui nos estúdios da Capinzal FM. Então, hoje, como é quinta-feira, como é, diz que quinta-feira é dia do TBT, dia de lembrar, né? Então vamos relembrar aí com Kleber e Cauã. Boa tarde!

0: Kleber e Cauã também com TBT, para nós iniciarmos muito bem aí esta segunda hora, né? Hoje é quinta-feira, aquele dia para a gente fazer as recordações. Então está comigo aqui no estúdio da Capinzal FM nesta tarde, tenho o prazer imenso de receber ela, Kati do Proner. Boa tarde, Kati.
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0: Inclusive, você que tá aí na nossa audiência, manda 988156435 e se inscreva aí pro ranchão dos R$500 do Proner Supermercado, porque segunda-feira tem sorteio do primeiro, hein? Então, do primeiro de muitos, né,
1: com
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0: Então, beleza? Recebemos a Kátia aqui nesta tarde de quinta-feira. Então, fica aí o convite, Parada 102, muitas coisas. E a gente vai contar mais daqui a pouquinho pra você. Mas vem chegando eles agora. Com Bruno e Maroni. Isso você não conta.
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4: São 2:19, 2:19 desta tarde de quinta-feira. Muitas participações por aqui. Boa tarde, ótima tarde para você. Eu também quero participar do Ranchão. É a Dona Vale, a Vale Schneider Marques, também na nossa audiência. Também a Dona Maria Sueli, participando do sorteio do Proner, Maria Sueli Tides, a Liliane Tides, o Júlio, o Jean, e também mandam a música pra nós. Então, é isso aí. Daqui a pouquinho vem chegando mais música pra vocês. Muito obrigado aí pela audiência de todos vocês. Também temos o Evandro, daqui a pouco tem uma participação. A Dona Maria, lá do Zortea também, também está na nossa audiência. Daqui a pouquinho a gente vai rodar essas participações por aqui. Mas vem chegando ele pra cantar, pra quem gosta, do Daniel. Essa é boa demais, né?
9: É.

0: Maiara e Maraíza com Vai Lá também, aqui na tarde da 102.3. Temos muitas participações por aqui, vamos vendo quem vai falar conosco nesta tarde, vamos vendo aqui.
1: Oi, Évita, tudo bom?
0: Boa tarde, Evandro. Com certeza.
1: Quero mandar uma música para Super Folha da Pai.
0: Aham.
1: Uhum. Mandar para quem estiver ouvindo. Também para saber da caixinha Rádio Arquibus FM.
0: Com certeza, está cadastrado
1: uma
0: também.
1: Ali.
0: Uhum.
1: Olivia Dean.
0: Aham, então beleza. Muito obrigado aí ao Evandro também, Teodoro da Silva. Mandando um abraço para todo mundo aí. Quem mais na nossa audiência? Boa tarde.
2: Eva Pinzal, Eva Borim.
0: Oi, Eva.
2: Tudo certo? Borim, Terezinha Borim.

0: Esse é o teu nome. Sou Maria de Melo.
1: Oi, Maria.
0: De Sorteia.
1: Olha só,
0: manda um abraço pra nossa Daiane audiência. Cardoso, que ela é minha filhada. E manda uma música bem bonita aí pra nós. Pode ser de Amado Batista, tá bom?
1: Tá bom, então. A dona Maria de Melo, lá do Zorté, também na nossa audiência. Que bom, né? Que bom a gente ver também tantas pessoas aí na audiência, sempre aqui da Capinzal FM. Então vai chegando aí pra Xana Luzia também, também para dona Rose Sherman, também pra dona Eva Borim, que pediu. Eles, né? Vamos dizendo assim. Quem pediu? Leandro e Leonardo, vem chegando. Este sucesso entre tapas e beijos. Fique ligadinho aqui na Capinzal FM, tem muita coisa boa chegando por aqui, daqui a pouquinho, hein?

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3: Os Estados Unidos venceram a Bósnia e Herzegovina por 2-0, num jogo marcado por um momento decisivo, a expulsão do jogador Balogun pelo árbitro brasileiro Rafael Klaus. A Inglaterra bateu a República Democrática do Congo por 2-1, enquanto a Bélgica superou o Senegal por 3-2 na prorrogação. E esse confronto da Bélgica, ele foi definido de uma forma dramática, porque teve a interferência de Rodolfo Toschi, um brasileiro que era chefe de cabine no VAR, e ele recomendou a revisão de um pênalti para a seleção belga aos 12 minutos do segundo tempo da prorrogação. Vamos ver como vão ser os jogos dessa próxima rodada de hoje. Eu sou Melina Calduro, em Nova Jersey, para o Acaerte em Campo.
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0: Então são 2:35 e vem chegando ela hoje em lados opostos para conversar. Boa tarde, Marinês.
1: Tudo vida. Boa tarde, Everton. Tudo bem?
0: Tudo bem.
1: O que, que você achou do meu cumprimento? Tudo pida. Também, gente, com essa umidade, quem não é muito acostumado a ficar tupido, fica tupida, né?
0: Viu? Até
1: fica,
0: eu diria.
1: Tudo tupido.
0: Eu disse ali antes que não tem onde não verteu água nesses últimos dias, né?
1: Tu sabe que eu tô até suando embaixo da língua?
0: Capaz?
1: Aham. Isso que é inverno.
0: Mas o que será que nós temos aí para nós conversar, Mari?
1: Ah, e para conversar, olha só, dentre tantos memes, não posso deixar de não falar. Se tá bom aqui, eu tenho que falar mais perto, mais longe, tô gueluda, né?
0: É, mas eu não tô ouvindo muito a tua voz.
1: Tá, então é porque eu tenho que falar mais perto.
0: Agora sim.
1: Meu, me escuta, você tá... Oi, oi.
0: É que a gente toma banho pouco nesse inverno, não lava muito.
1: Cotonete, você já ouviu? Ele é amigo do ouvido, não precisa furar o tímpano, mas pode, tá? Devagar, que nem diz. Eu não vou plantar um pé de cebola, tua mãe nunca te falou isso?
0: Não.
1: Sim, quando tinha as orelhas e os ouvidos muito sujos, né? Ia limpar, daí dizia assim, meu Deus, é pra plantar quase um pé de cebola, né? Às vezes tem alguns com uma horta inteira. Mas enfim. É, dentre os memes, voltando aqui com o nosso assunto, né, de Copa.
0: Uhum.
1: É dentre os memes, há quem aposte todas as fichas em Vini Júnior.
0: É?
1: Aham. Uhum. Sabe por quê?
0: Por quê?
1: Porque diz que ele é um ótimo derrubador de loiras. Então o Haaland pode vir aqui, ó. O que, que você achou?
0: Viu? O Vini Júnior gosta de uma loira,
1: você,
0: né?
1: Você viu como que eu tenho uma piada pronta? Viu? Anos de aula com o Márcio Pedro. Fiquei, viu, quase craque.
0: Viu? Eu tava vendo uma notícia,
1: Mari. Não,
0: mas
1: eu vi esse meme, tá? Tem o Vini Júnior de um lado, uhum. O... Agora me fugiu o nome.
0: O Haaland.
1: O Haaland do outro. E aí tem assim... É, né, que ele é um ótimo conquistador de loiras, na verdade, tá? Eu inventei uma historinha aqui, que a gente aumenta, mas não inventa, né? E aí fala assim, né, que como ele é um ótimo conquistador de loiras,
0: uhum,
1: que eu penso que isso já se refira lá, inclusive a Virgínia, né?
0: Claro.
1: Então o Haaland pode vir, que o Vini tá com tudo.
0: E, pra você ter uma ideia, Mari, eu tava olhando uma foto dos irmãos do Haaland. E o Haaland tem uma... A semelhança entre eles é muito grande. Porque se você procurar na internet e ver irmãos de Haaland, a irmã dele é igualzinho a ele e tem cabelos loiros também. Então é uma família de loiros.
1: Todos lindos. Lindos, leves e louros.
0: Uhum.
1: Olha só. Lembra que a gente estava falando do Henrique Fogaça, né? Que sofreu um acidente. Inclusive, ele se pronunciou aí nas redes sociais. Ele disse que foi pura sorte e não morreu, por Deus. Né? Então, que os famosos também se acidentam, né?
0: Não, acontece, né?
1: É, acontece para todos também. Que só... mais que você vai falar de Copa?
0: Uma notícia de Copa, Mari. Sabe o Casemiro?
1: Uhum.
0: Que eu, você...
1: Todo mundo foi na fila pra pedir desculpa.
0: Viviane, inclusive.
1: Viu? Tinha mais alguém de uma outra seleção também ontem que eu vi o pessoal pegando no pé. Pode dar o jogador dos Estados Unidos, acho que é o da França.
0: Uhum. Não, mas agora eu não lembro mais quem
1: Não vou lembrar qual dos dois, mas também tava dizendo, você que tá brabo com ele, agora pede desculpa. Eu me lembrei de igual nosso, com o Casemiro.
0: Mas o Casemiro assumiu a liderança em um ranking da FIFA dos melhores jogadores de defesa na Copa. O volante da seleção brasileira, então, fez um gol pela seleção no último... agora na última...
1: Segunda-feira.
0: E ele está com uma pontuação de 7,49 à frente de outros jogadores que estão na Copa. Mas isso significa o quê? Que dentre todos os jogadores de defesa, o Casemiro se destaca.
1: Pois
0: então,
1: é.
0: Não critiquem tanto
1: não
0: o Casemiro.
1: É.
0: Eu não critico.
1: Você tava criticando
0: só
1: também,
0: mal.
1: Ó, o nariz crescendo aí. Você já ouviu falar, já, né?
0: Já.
1: Aquela história assim, faça 10 coisas boas e uma ruim, do que é que as pessoas vão se lembrar?
0: Da coisa ruim.
1: Foi o que aconteceu com o Casemiro.
0: Mas...
1: Vou defender, já o Neymar ultimamente nem campo não tá entrando, então...
0: Complicado.
1: Tá, será que ele vai no próximo?
0: Eu acho que não. Melhor deixar como tá, porque nós estamos ganhando, né?
1: Então time que tá... se ganha...
0: se mexe.
1: Não se mexe. Ai, que tá bom.
0: Então,
1: pelo menos estamos afinados. Eu tava tentando eu achar alguma coisa aqui, inclusive de outras celebridades. Ó, hoje nós temos daqui a pouquinho às 16.
0: Uhum.
1: Tem a Espanha enfrentando a Áustria.
0: Sim.
1: Confere aí comigo.
0: Correto.
1: E às 20, Portugal e Croácia.
0: Isso aí, falando da Croácia.
1: Será que o Cristiano Ronaldo
0: É um duelo, Mari, hoje às 20 horas. E até, inclusive, lá em casa eu já disse que ninguém marca compromisso hoje de noite, porque é um duelo que vai render muitos por aí. Por quê? Porque é a última Copa de Cristiano Ronaldo e a última Copa de Modric pela Croácia. Então, ele que foi eleito em 2018 o melhor jogador, o Modric, agora nós estamos na expectativa. Será quem que vai levar melhor nesse duelo? O Modric hoje deu uma entrevista e disse assim: eu estou com um pique como se tivesse 20 anos. Ah, se eu tivesse como tivesse com 20 anos.
1: Então tá, né?
0: Tô com 27. Mas enfim, o Modric aí é um duelo enorme hoje à noite. Então eu acho, porque assim, daí tem outros comentários.
1: Eu não vou falar porque eu já tive 20 há muito tempo.
0: Outros comentários, Mari, que dizem porque o Cristiano Ronaldo vai jogar mais uma Copa. Eu acho impossível, mas não, né? Sabe por quê? Porque o Cristiano Ronaldo, a próxima Copa é no, em Portugal. Em Portugal.
1: Pode ser.
0: Então será que ele não vai jogar em casa? Né? Então, haveremos hoje à noite Portugal e Croácia pra gente palpitar, pra gente ver quem leva melhor.
1: Isso aí. Agora, muda que nem diz, né? Vamos falar de outra coisa que não seja de Copa.
0: Uhum.
1: Você não era, você nem existia quando existia o Jaspion, tá?
0: Nossa Senhora.
1: Então, foi lançado no Japão em 1985. Eu já existia no mundo. Jaspion se tornou um grande sucesso no Brasil com exibições na TV. Tem uma matéria sobre ele, né? Pra quem quiser conhecer aí um pouco mais sobre o Jaspion. Essa série dos anos 80, estrelada por Hikaru Urosaki. É, eu assistia. Ela tem, inclusive, agora, se você procurar nesses canais fechados aí,
0: uhum,
1: tem o Jaspion, tá? E aparecia o tal do Satangoso, eu morria de medo, nem dormia de noite, né? Ficava com um pesadelo, que nunca mais quis assistir também, né? Então, né, o que tá em evidências, e tem outros seriados, tinha o tal do... Sabe porque às vezes eu sou meio ninja, eu assistia o Jiraiya também, era bem, bem legal. E olha só, vamos ter um filme sobre a Rainha da Sofrência.
0: Marília Mendonça.
1: Veja os atores que serão Henrique e Juliano em filme de Marília Mendonça. Foram confirmados nesta quinta-feira personagens que cada ator... Mais uma... Como é que a gente chamou outro dia aí? Cinebiografia, né?
0: Ah, tá.
1: Quando é aí. Então, olha só. Entre os nomes anunciados estão os intérpretes da dupla Henrique e Juliano, de Dona Ruth, mãe da sertaneja, Murilo Uff, pai do Léo, único filho aí da artistas. Entre os nomes, quem viverá o Henrique será Daniel Haidar. Não lembro direito, não aparece a foto do ator aqui pra mim saber se conheço bem ao certo ele ou não. E também Lucas Oliver interpretará Juliano. Ah, tem uma foto deles abaixo aqui, então, bem parecidos. Ermila Guedes vai dar vida a Dona Ruth, enquanto Igor Amurcio será o Murilo Uff. E o elenco ainda vai contar com Clara Castanho, fazendo o papel de Maiara. Uhum. Sofia Valverde como Maraísa, Marcelo Serrado no papel de Wander Oliveira, pai da cantora, e Marina Versus, né, ela que é muito parecida aí, vai estar interpretando então a própria Marília Mendonça.
0: Então, esse filme eu aguardo para assistir, porque deve ser muito bom.
1: Eu acredito que esse muitos devem estar esperando aí para sair também, para todos que estão. Para quem gosta do filme Moana também, vamos ter ele na versão humana, que nem diz, né? Não em animação. Também logo, logo estreando aí nos cinemas.
0: Show de bola, então? Amanhã eu volto aqui pra nós conversar. Você me manda uma apresentação.
1: Isso mesmo. Hoje meu trem atrasou.
0: Ah.
1: Né? Por isso,
0: por isso que eu assumi o comando aqui, né?
1: Exatamente, né? Mas ontem eu já falei que você ia estar aqui hoje, porque eu tinha quase certeza que não ia chegar a tempo. Mas tudo sorte. Por falar nisso, só retificando aqui, tá? Por que o Jaspion está aí nos noticiários? Porque agora apareceu essa outra notícia aqui, né? Que faleceu o ator japonês que protagonizou, então, o Jaspion.
0: Sério?
1: Sério.
0: Ah, que pena.
1: E a gente vai curtir. Então, e agora, vem. Essa é boa pra sacudir.
0: É.
1: Porque então... hoje é quinta. Quinta é o quê?
0: Quase sexta, né?
1: Isso aí.
0: Guilherme Santiago.
1: Pé que é um leque, gente.
0: Até mais.
1: Até.

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2: São 2 horas com mais 49 minutos. Mandando um abraço aqui para dona Salete Lourdes Rossetti, lá da linha Lauro Miller. Também um abraço para o Antônio Fracaro, também da linha Lauro Miller. Todos na nossa companhia. Também temos aqui a dona Maria Alves da Silva, Matheus Alves da Silva Martinelli, do Poente do Sol. Também a dona Elisete Bortoli, na nossa companhia lá do Alto São Roque. A dona Maria Rosemary Baldiceira Vilarino. Todo mundo aí se inscrevendo para o Ranchão. E obrigado aí pela audiência de vocês. A dona Neuza, lá do Universitário, quero participar do sorteio do Proner, então também do Ranchão dos 500 do Proner Supermercado. Então, tem um áudio por aqui, vamos ouvir quem está falando conosco nesta tarde.
3: Boa tarde.
2: Boa tarde.
3: Estou ouvindo o seu programa.
2: Que legal.
3: Neuza Martinazzo, aqui do Sorteia. Eu gostaria que você me colocasse no sorteio do Ranchão. E queria pedir uma música, Folha Seca, com Amado Batista. Um abraço. Fique com Deus.
2: Muito obrigado aí, todo o pessoal do Zorteia, sempre na nossa audiência. Então, seu pedido é uma ordem, dona Neuza. Vem chegando eles, Amado Batista com Simone Simaria. Boa tarde.

2:53, daqui a pouquinho então vem chegando o Boletim de Brasília, também depois Expresso 102 com o Mauro Ribeiro, mas antes disso nós vamos aí mandando um abraço mais para você que está na nossa audiência, Nereide Baladim, no centro de Capinzal, também na companhia, também aqui a Fernanda Justino de Andrade, então vou registrando as últimas pessoas aí e cadastrando no ranchão do Prone. Então, muito obrigado aí a todos pela sua audiência desta tarde de quinta-feira. Ia dizer segunda-feira, né? Mas hoje é quinta já, né? Então, a gente já tocou o TBT aí, então estamos quase sexta-feira. Estamos se aproximando aí da sexta-feira. 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E também neste final de semana, né? 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Tem o teste de resistência. Será que os colaboradores aqui da Capinzal FM também vão participar? Vou pedir pro Mauro se ele vai participar. Não sei. Eu não consigo, porque eu não tenho estrutura para segurar 10, né? Porque homem é 10, né? Então... Deus que nos ajuda, é brincadeira. Mas aí fica então o nosso registro, o convite para você. Vem aí a 20ª Festa do Agricultor de Capinzal neste final de semana. Então, pessoal, muito obrigado aí pela sua audiência, muito obrigado por todas as mensagens, por todos os áudios. Temos mais um áudio aqui, quem é que está participando? Camila Lopes Duarte, Lemes da Silva, também Rafael, Paulinho, Isabel... todos na nossa companhia nesta tarde também. 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Vem chegando a última da hora, e agora com César Menotti e Fabiano, já entrando no clima... de Expresso 102. Daqui a pouquinho o Boletim de Brasília e também Mauro Ribeiro. Muito obrigado pela sua audiência. Até mais. Fui. Tchau, tchau.

0: Muita gente lembrou da infância agora. Ah, lembrou.
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0: Agora sim, as informações de Brasília com Paulo Otarã.
1: O ministro do STF, Alexandre de Moraes, requereu ao procurador-geral da República, Paulo Gonet, um novo posicionamento após a civil indiciar um policial militar do staff de segurança do ex-presidente, que foi parado numa blitz portando a arma que levaria para reparo. A pistola Glock 9mm estava no carro de Estácio Leite da Silva Filho. O delegado da Polícia Civil não viu elementos para atribuir crime ao ex-presidente Bolsonaro. Mas Alexandre de Moraes quer rever a situação antes de decidir se mantém ou se cancela o regime domiciliar concedido e em curso há mais de 90 dias. Para o jurista Walter Mayerovich, a situação de Bolsonaro é dúbia, por conta de regras estabelecidas na lei do desarmamento, neste momento desfavoráveis ao ex-mandatário.
2: Está escrito, isso vale no mundo inteiro, que aquele que está condenado definitivamente, ele perde a idoneidade. Ele não mais é idôneo, autorizado a determinadas coisas em defesa da sociedade. O Bolsonaro, com a condenação, transformou-se em pessoa sem idoneidade. E sem idoneidade, volto às leis, não se pode portar armas.
1: O posicionamento requerido por Moraes ao Procurador-Geral da República pode mudar o rumo da prisão domiciliar de Bolsonaro. A defesa do ex-presidente pediu ao magistrado a prorrogação do tempo, alegando que o tratamento médico precisa ter continuidade. Moraes teria sinalizado que a inclusão apenas do militar que estava com a arma torna a análise incompleta e que a decisão será tomada mediante o que estabelece a lei sob a ótica da PGR. De Brasília, Paulo Otarã.
0: Valeu, obrigado, Otarã, pelas informações. 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
0: Capinzal FM e a hora certa são 15:06. Senhoras e senhores, muito boa tarde para vocês. Estou entrando no ar para levar vocês aos anos 70, 80.

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1: E aí, estamos chegando mais uma vez, mais um dia. E que dia lindo, né? Como eu sempre falo, mesmo chovendo, o dia está lindo, porque quem faz o dia ser lindo somos nós mesmos. Hoje é quinta-feira, dia 2 de julho, ano 2026. Para quem não me conhece, eu sou Mauro Ribeiro, estou entrando no ar para eu e você juntinhos viajar no tempo, viajar nos melhores tempos das nossas vidas, viajar nos anos 70, 80, 90 e um pouquinho de 2000. E quero convidar você para você não me deixar fazer a programação sozinho, tá bom? Vem, manda sua mensagem no 988156435. E também tá valendo o ranchão da Capinzal. Para você, meu amigo e minha amiga do rádio, que quer participar do ranchão dos 500, é só você mandar mensagem, anota aí, ó, 998-14-1333. Lembrando sempre colocar o seu nomezinho completo pra gente poder fazer o seu cadastro. É muita coisa boa nessa tarde para você. Então não fique de fora. Quer ligar também? 3555-1333, ligue pra gente. Pede a sua música e eu toco pra você. 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Simbora, gente, começando assim, ó. Lembra dessa? Doutor Silvana e companhia. Serão extra. 15 e 9, é cheiro de naftalina no ar.

0: Capinzã FM, matando saudade com roupa nova, meu universo é você também. A primeirona foi Doutor Silvana e companhia, serão extra. E você? Tá fazendo o que que você não está participando da programação? Matando saudade com a gente. 988-1564-35. Alô, meu amigo e minha amiga do rádio, daqui a pouquinho vamos atender a participação do ouvinte 102.3. Conferindo o seu relógio, são 15h16. Boa tarde para você.
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0: Ah, com toda certeza, os grandes sucessos do passado é aqui na 102.3, uma rádio feita pra você. Olha só, gente, daqui a pouquinho tem história. Eu quero contar, nós estamos em tempo de Copa do Mundo, certo? E eu quero contar uma história aqui de Capinzal. Pessoal que transita ali pela rua da rodoviária até o final, indo lá pro Avaí, gente, você sabia que ali tinha um campo ali próximo à rodoviária? Se eu não me engano, acho que no mesmo lugar onde é a rodoviária, existia um campo. Mas daqui a pouquinho eu quero contar essa história para você, porque agora chegou o momento de atender a participação do ouvinte. O nosso boa tarde vai para dona Leoci Américo da Rosa. Dona Leoci, boa tarde para a senhora. Como é que a senhora está? Tudo bem com a senhora? Obrigado sempre pelo carinho da companhia. Dona Leuci, que é participar do Ranchão da Capinzal FM. Vamos lá, quem mais com a gente? Meu amigão Evandro Teodoro da Silva. Como é que tá, rapaz? Me conte aí, me conte tudo e não me esconda nada. Boa tarde, Evandro.
6: Ô, Marco, tudo certo?
0: Certo, rapaz. Como é que você tá, homem?
6: Podia rodar uma música pra mim, da Elvis Presley?
0: Claro que sim.
6: Eu quero sempre que a gente estiver ouvindo. Quero participar do Ranchão da Rádio Capinzal FM. Tudo de bom, uma boa quinta-feira pra vocês.
0: Valeu, guri, obrigado sempre pelo carinho da sua companhia. Vamos tocar uma bem boa pra você do Elvis Presley. Zé Evandro, Que bom que você participa com a gente, cara. É um prazer imenso ter você na nossa companhia. Olá, quem mais com a gente? Seu Teodoro, boa tarde, Mauro Ribeiro. Tô falando aqui de Ponte Serrada. Gostaria de ouvir uma música com o Amado Batista. Seu Teodoro, Amado Batista, nós já tocamos na programação, mas vou tocar uma bem boa pro senhor aqui, tá bom? Deixa pra mim que sou canhoto. Vou tocar uma do Raul Seixas pro senhor aqui. Vamos lá, quem mais com a gente? Boa tarde, Mauro Ribeiro. É, tudo bem? Uma música do Peter Kentke. É isso? E Becadestra aí no Rancho da Capinzal, seu Jair Lopes. Valeu, seu Jair, obrigado pelo carinho da sua companhia de sempre. Tem mais com a gente, a dona Rosana. Boa tarde, Mauro Ribeiro. Rosana de Fátima da Vila Anchieta, me cadastre aí no Ranchão e manda uma música do Raul Seixas pra nós aí, ó. Vamos de carona, então, com o seu Teodoro, tá bom, dona Rosane? Tem mais com a gente? Quem tá com a gente também é dona Claudete Carambulante, pessoal ali da Pastoral Familiar. Sempre na audiência da Capinzal FM, todo o pessoal ali, é dona Claudete, dona Deonilda, a dona Edite, a Dete Gazer, a Cleusa Moresco, todo o pessoal ali fazendo bem sempre, sem olhar a quem. E um alô também especial, né, aqui de aniversário, seu Cláudio está de aniversário hoje, completando mais um ano de vida. Ele que é o esposo da dona Claudete. Nós desejamos para o senhor toda a felicidade do mundo, que Deus lhe abençoe, lhe dê muita saúde, ele dê muitos anos de vida para ouvir a Capinzal FM aí. Tá bom, seu Cláudio? Obrigado pelo carinho de sempre. Vamos tocar uma bem boa pro senhor daqui a pouquinho aí. Chegando o som de Elvis Presley.

0: Daí o som do Raul Seixas, o trem das sete. Foi lá pro seu Teodoro, lá em Ponte Serrada também. É, pra dona Rosane de Fátima, que pediu e ouviu, né, dona Rosane? Obrigado. E o que, que a senhora vai colher hoje, dona Rosane? Hoje não dá pra colher muita coisa, né? Tá chovendo. Nosso boa tarde também vai pra quem? Nosso amiguinho Renan. Como é que você tá, Renan? Um grande abraço pra você. Obrigado sempre pelo carinho da sua companhia. A dona Maria Soeli, na sintonia da Capinzal FM, matando saudade com a gente. Olha só, daqui a pouquinho a gente vai contar um pouquinho da história do campo que tinha aqui. Você lembra do campo? Você que tá me ouvindo. Pessoal aí dos anos 60, por aí. Você lembra do campo que tinha aqui no centro de Capinzal? Se você lembra, me manda aí. Me manda um feedback pra gente contar a história junto. Fechado? Como é que vai ficar o tempo, será, em Capinzal? Como é que está o tempo em Capinzal, hein? Me conta.
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0: Não me conta? Então deixa que eu conto. Olha só, gente, quinta-feira é de chuvas leve. Temperatura nesse exato momento é de 18 graus no centro de Ouro e também no centro de Capinzal.
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6: Estamos de volta e matando saudade. Gente, vocês lembram do campo que tinha aqui no centro de Capinzal? Ai... Nós fizemos uma pesquisa aí, o seu Jorginho tem um conhecimento vasto aí no esporte de Capinzal. Ele estava me contando as histórias também, o seu Franquini, o seu Luiz Pedro, hoje em conversa com eles, nós estávamos relembrando esse tempo que tinha um campo de futebol aqui no centro de Capinzal. Você lembra disso? Eu não lembro, não era da época, né? Mas as histórias que foi contado hoje pelo seu Jorge, pelo seu Luiz e também pelo seu Franquino foram histórias legais de jogos que aconteceram aqui e os principais rivais naquele tempo, eu acho que ali foi entre 60, por ali, na década de 60, que o campo existia, né? Ele foi encerrado as suas atividades, foi desativado o campo ali nos anos 70. Mas jogos como Vasco e Arabutã agitavam aí nos anos 60 o futebol aqui em Capinzal. Tinha torcida de todos os cantos da cidade para torcer pro Vasco e também pro Arabutã. O Vasco, né, teve mais jogos aqui no campo, no centro, e o Arabutã, que era um dos principais rivais do Vasco. Que jogão que dava, hein? E a torcida vibrava, o pessoal vinha. E não tinha arquibancada. O seu Jorge tá falando que eram os barrancos. O pessoal ficava no barranco para assistir os jogos. Desativado ali nos anos 70, o campo, onde hoje é a antiga rodoviária. Você lembra disso? Você, meu amigo e minha amiga do rádio, você lembra que tinha um campo ali? Então... Que bacana, né? Matar a saudade dessa época. Ali era o campo municipal, né? A prefeitura que cuidava do campo. Na época, o prefeito era o seu Apolônio Espadilho, que era o prefeito da época do estádio. Não era estádio, do campo municipal aqui, que tinha no centro de Capinzal. Voltamos lá nos anos 60 e terminamos ali nos anos 70, que foi desativado o campo. Ao de música, Peter Cetera, Glory I Love. Seu Jair Lopes, tá aí pro senhor, 15h36, boa tarde pra você.

0: Capinzão FM, uma rádio feita para você com Pete Cetera, Glory of Love. Vamos atendendo a participação do ouvinte, quem está com a gente. Vamos lá, gente. Fala que eu te escuto, guri. Boa tarde.
1: Boa tarde, Mauro Ribeiro. Ricardo de Lima.
0: Como é que tá, Ricardão?
1: Gostei de participar do Ranchão.
0: Claro
1: aí,
0: que sim.
1: Manda uma música aí pra nós aí.
0: Que de quem?
1: Aqui na obra aí. Com chuva mesmo.
0: Com chuva mesmo.
1: Lá no barro aí. Pode ser uma do Elvis Presley.
0: Olha só. O Elvis Presley, eu não... Já toquei, tá? Mas vou tocar uma aqui do Prince pra você, tá bom? Obrigado, Ricardo. Obrigado pelo carinho da sua companhia aí. Cuidado pra não pegar gripe, rapaz. Tome bastante chá, tá bom? Valeu, meu amigão. Vamos lá, quem mais com a gente? Boa tarde, Mauro Ribeiro. Quero ouvir a música com a Fátima Leão. A chuva vai caindo. Ofereço pra minha família, pra quem estiver ouvindo e pra vocês da rádio. É a Catarina do Nova Zorteia. Dona Catarina, obrigado pelo carinho aí da sua companhia. Quem mais com a gente? Dona Silvana Zene. Boa tarde, Mauro. Roda uma música com Raça Negra. Vamos rodar assim na sequência, porque agora tem Prince, Kiss. Isso aqui vai lá pro meu amigo Ricardo, que tá trabalhando. O pessoal da Construção Civil, obrigado pelo carinho da companhia de vocês.

0: Que a Pensão FM é uma rádio feita pra você com Peter Cetera, Glory of the Glory. Ah, não, tocou antes, né? Agora foi o Prince. Prince, agora acertei. Me localizei. Valeu, Ricardão. Obrigado pelo carinho, pessoal. Meus amigos frentistas ouvindo a Capinzão FM, o pessoal lá do Posto Canhoto, sempre na sintonia da Capinzão FM. Obrigado pelo carinho da sua sintonia. Gente linda do meu Brasil varonil, eu vou ali e volto já matando mais saudade com vocês. Sai daí não, hein?
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0: 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Eita, nós, matando saudades, hein? O Everton, você gosta das músicas dos anos 70, 80, 90? Qual que é a tua preferência, Everton? Me conte tudo e não me esconda nada.
7: Não, posso dizer pra ti que eu gosto dessas músicas. Inclusive, um dos meus cantores desses anos aí, gosto muito de Roberto Carlos.
0: Roberto Carlos, você é fã do Roberto Carlos?
7: Sou fã, assisto todos os finais de ano. Talvez o ano que ele trabalha, né?
0: Desde quando você era pequena, porque faz anos que ele faz o... e não se aposentou ainda.
7: É, mas tem muitos, né? Muitos, Raul Seixas, Charlie Brown Jr., Skank, são muitas músicas também que eu curto e a gente curte aqui na programação sempre,
0: e o que,
7: né?
0: Qual é a música que faz você lembrar da tua infância ou da tua adolescência? Você tem alguma música que faz... Quando toca aquela música, você lembra, nesse dia aconteceu isso na minha vida? Tem uma música nesse jeito?
7: Que eu lembro de cabeça agora, não... Mal.
0: Então é só que você ouviu mesmo, sim, e mata a saudade.
7: Claro. Viu, vai tocar essa próxima aí?
0: Essa aqui, próxima.
7: É boa também.
0: É boa, né?
7: Essa
0: é Fátima Leão, esse aqui foi o pedido da dona Catarina, lá do Novo Zortei. Ela pediu essa aqui.
7: E essa música é muito boa. Inclusive, eu fui pra Minas Gerais já, né? E saboreei aquele pão de queijo lá de Minas.
0: Como é que é o nome?
7: Pão de queijo.
0: Com quem?
7: Com Fátima Leão.
0: Fátima Leão.

0: o som de Fátima Leão. Isso aqui foi lá pra Dona Catarina do Nova Zorté. Dona Catarina, obrigado sempre pelo carinho da sua companhia. Estamos atendendo aqui as últimas participações do ouvinte. Deixa eu ver, seu Ivanir da Silva. Boa tarde, seu Ivanir.
1: Boa tarde, Mauro Ribeiro. Como é que tá o senhor aí?
0: Tudo aqui, certo? Tudo bem, graças a Deus.
1: Tá bastante chuva aqui também, viu?
0: Livre.
1: Meu Deus do céu, tá tudo molhado aí, viu? Só barro. Mas eu queria participar do ranchão aí.
0: Pode
1: uma música bem boa pro seu Calito Nora, o Vilmar Nora e o seu Celso Surdi, que sempre estão na escuta, viu, Márcio? Mauro Ribeiro, tudo de bom, senhor aí, um abraço.
0: Valeu, valeu. Obrigado, seu Ivanir da Silva, sempre na sintonia aqui na Capinzão FM, matando saudade com a gente. Também o Xandão, fala Xandão, boa tarde, fala que eu te escuto.
2: Fala, meu patrão, boa tarde, Mauro.
0: Como é que Xandão, tá, guri?
2: Na sintonia por aqui no recanto dos canarinhos, dos pássaros, das tico-tico, das pombinhas aqui na...
0: No recanto dos passarinhos?
2: O Xandão e o Maicon da Luz. Não é o Marcão da Luz, é o Maicon.
0: Ah, é o Maicon da Luz. Eu achando que era. Quero o Marcão da Luz.
2: Agarrado numa massa Maicon corrida,
0: da Luz.
2: Aí, ouvindo, amigo.
0: Abraçado ouvi na massa corrida.
2: O Ricardinho
0: corrida.
2: Do voo aí, o Ricardinho do. O Ricardinho advogado.
0: Você manda viu?
2: Um abraço pra ele lá pro Fabiano Comum, pra toda a gurizada que tá na obra lá filhando também.
0: Ah, legal.
2: Um azejo, boa tarde, chuvosa pra tudo nós. Se for possível rodar pra nós aí um Zé Geraldo, Piazão. Temos na sintonia aí da 102.3. Manda
0: valeu.
2: Lá pra eles também, um forte abraço.
0: Valeu, Guri. Vamos ver se dá tempo de rodar pra você. Valeu, meu amigo Xandão. E também o Maicon, né? Que não é o Marcão, é o Maicon da Luz. Agarrado numa massa corrida e curtindo a Capinzão FM. Chegando o som de Raça Negra.

Capesão FM é uma rádio feita pra você com raça negra, ciúme de você, matando saudade aqui na 102.3, uma rádio feita pra você. São 45 anos, indo já pra 46 anos de compromisso com você, nosso amigo ouvinte, com você, nossos parceiros. Obrigado a você que está sempre com a gente, aí na programação número 1 aqui da nossa região. Gente, tô ficando por aqui, tá bom? 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Eu volto amanhã a partir das 3 horas da tarde, matando mais saudade com você. Obrigado pelo carinho, beijo especial lá pra minha esposa, lá na Lei Oficina, também pro nosso filho Igor, que está ouvindo a programação da Capinzal FM. Obrigado sempre aí pelo apoio, pelas orações sempre. E a você, meu amigo ouvinte, nosso amigo ouvinte, sempre sintonizado nas ondas da Mais Ouvido, ó, que você tenha um restinho de tarde abençoado, uma noite abençoada e amanhã uma sexta-feira abençoada. Fique com Deus. A última, Zé Geraldo. Valeu, gente, até amanhã. Não se esqueça, hein? Amanhã nós temos compromisso aqui. Compromisso marcado a partir das 15 horas no Expresso 102.

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1: 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A Polícia Militar recuperou na noite desta quarta-feira uma motocicleta Honda Biz com registro de furto no bairro São Jorge, em Ervaldo Oeste. O veículo havia sido furtado durante a tarde no bairro Santo Antônio e a ocorrência já era de conhecimento da Polícia Militar. Por volta das 23 horas, a guarnição foi acionada por um morador que informou haver uma motocicleta estacionada em frente à sua residência. Ele relatou que havia visto em um grupo de mensagens informações de que o veículo era o mesmo que havia sido furtado horas antes. No local, os policiais confirmaram que se tratava da Honda Biz furtada. Após contato com a Polícia Civil, a motocicleta foi recolhida e encaminhada ao pátio conveniado, onde serão realizados os procedimentos legais antes da devolução ao proprietário. Capinzal. A Administração Municipal de Ouro, por meio da Comissão Municipal de Esportes, realizou na noite desta quinta-feira, no Centro de Acolhimento ao Idoso, o Congresso Técnico do Campeonato Municipal de Bocha 2026. A reunião foi conduzida pela diretora de esportes, Larissa Coelho, e pelo coordenador técnico da competição, Altair Pereira. Durante o encontro, foram definidos todos os detalhes para a realização do campeonato, incluindo a confirmação das equipes participantes, a fórmula de disputa, critérios de participação dos atletas, arbitragem, premiação e demais normas da competição. Ao todo, 10 equipes confirmaram presença e foram divididas em duas chaves. A competição terá início nos próximos dias, com partidas disputadas aos sábados à tarde em sistema de ida e volta. A tabela oficial com os confrontos das primeiras rodadas será divulgada em breve. 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
4: Os jogadores da seleção brasileira se reapresentaram no final da tarde de ontem, quarta-feira, após o período de folga na competição e iniciando já a preparação para o jogo de domingo. A principal dúvida do técnico Carlo Ancelotti está no meio-campo depois da lesão de Lucas Paquetá. A comissão técnica avalia algumas alternativas para essa posição. Entre as opções estudadas estão nomes como Bruno Guimarães, numa função mais central, além de ajustes que podem alterar o equilíbrio do time para dar mais liberdade ao ataque. A definição ela deve acontecer nesses próximos treinos, que acontecem hoje, amanhã e provavelmente sábado tenha mais algum, e vai depender do Mister querer contar antes da partida qual vai ser esse esquema. Eu sou Melina Calduro, em Nova Jersey, para o Acaerte em Campo.
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0: quem oferece flores? Quem oferece flores está sempre perfumado. A frase é uma das muitas adaptações já sofridas por um possível provérbio chinês antigo. Em outra versão, lê-se que um pouco de perfume sempre fica nas mãos de quem oferece flores. Na essência desta ideia está o ensino de que somos nós os maiores beneficiados por uma boa ação praticada, por uma doação, por um gesto de carinho. Quem recebe as flores poderá se perfumar ou não, se encantar ou não, ficar agradecido ou dar pouca importância. Porém, quem oferece o ramalhete já está perfumado. Não temos controle sobre a reação do outro. Não sabemos se irá aproveitar bem, se saberá dar o verdadeiro valor àquilo que fizemos ou dissemos. Mas ao tomar a decisão de colher as rosas, já estamos nos encharcando de sua essência delicada e bela. Depois, transportando-as e permanecendo em sua companhia por um tempo, presenteamos nossos próprios olhos e pensamentos com imagens floridas. Por vezes, nos preocupamos em demasia em como o outro irá receber, se saberá valorizar, se saberá agradecer, e acabamos intranquilizando a alma. A alma de quem oferece florescências não precisa se angustiar, pois já está mergulhada no bem, inundada de amor, do verdadeiro amor, aquele que não espera retorno nem reconhecimento. É claro que sempre torcemos pelo sorriso no rosto de quem recebeu nosso presente, como se ele fosse a confirmação de que nossa ação foi nobre. Porém, a confirmação maior está em nossa consciência, que sempre nos avisa, que sempre nos sinaliza quando estamos no caminho dos sentimentos nobres. Aí está o pouco de perfume que permanece em nossas mãos. Sempre saímos ganhando quando nos doamos, quando nos preocupamos com o outro. Essa é uma das grandes bênçãos da caridade. Ela nos preenche. Igualmente, se pensarmos pelo lado negativo das ações maléficas, imaginemos mãos cheias de lama, prontas para atirar no outro. Quem atira a lama já está coberto dela. É o primeiro que se suja e se prejudica, e mesmo que a jogue longe, mirando em algo ou alguém, sempre permanecerá com as mãos lamacentas. Isso nos leva a entender que sempre temos a escolha de estar com as mãos perfumadas ou cheias de lama. Ofereço-lhe as flores de minha alma, colhidas aqui e ali, nos campos que percorri, nas vidas que vivi, durante este tempo em que já sou eu. Ofereço-lhe meus sorrisos e minha arte. A arte de misturar as palavras multicolores, como flores fazendo um jardim. Ofereço-lhe meu tempo mais precioso, pois tempo que se passa junto é muito maior do que aquele que se passa só. Ofereço-lhe companhia, não de quem pensa igual, mas de quem pensa ao lado, ouve, respeita e entende outros tipos de pensares. Ofereço-lhe o que há de melhor em mim. E o mais curioso é que não me esvazio. Não, ao fazer isso, sinto-me ainda maior. O texto que você ouviu está disponível no CD Momento Espírita, volume 24, em plataformas digitais. 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E assim chegamos ao final de mais um Momento Espírita. 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
1: Capinzal FM, a hora certa, 16 horas 58 minutos.

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1: Vamos lá, Companhia 102 de volta no seu rádio. Eita, tempo bom, né? Bom pra ficar dentro de casa, né? Garoto, nesse momento, 17 graus de temperatura. Hoje é 2 de julho de 2026, uma quinta-feira, e nós vamos até as 19, levando a boa música, alegria e a informação se com destaque aqui na Capizal, porque essa é feita para você. Com direção de rádio de Luiz Pedro, eu, Márcio Pedro, mais uma vez a palavra, como eu sempre digo, gente, é gratidão. E não adianta nós ter tudo se nós não tiver Deus ao nosso lado, o nosso pai, a nossa mãe, Nossa Senhora de Aparecida. Vamos lá, vamos agradecer também a você, amigo ouvinte, do outro lado aí já com a gente. 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Vai ter que trabalhar bastante você, a Dona Márcia, e Borracharia Maria José, Naco de Vichimite, no Estado de Ouro.
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1: Comigo mesmo, quero mandar um abraço para Marta da Luz, pediu a qualidade de mulher, e também meu amigo Ricardinho do Gol, já te atendo, meu guri velho. Olha a hora, 17 horas pontualmente, 17 graus, vamos que bandeira que dê.

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1: 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Mas que tal, né, moçada? Meu vestido de noiva, casando com outro, aquele vestido que eu comprei, barba da, né, Ricardinho? Tarde!
2: Boa tarde, Márcio
1: Pedro. Tarde, como é que você tá, homem?
2: Manda uma música aí pros piada dessas obras aí. Se puder, mandar Mala Amarela.
1: Mandemos.
2: Tudo aí, os bolivianos, hein?
1: Eita,
2: os
1: gente,
2: irmãos.
1: Os irmãos.
2: E a Patabadu.
1: Os irmãos bolivianos, pessoal, aí acompanhando nós. É mais que tal, tá, meu amigo Ricardinho, velho? Levanta esse volume do rádio aí, meu irmão. Olha, olha, 17 com mais 4 minutos. Abraço a você que tá em casa. O Pedro do Carpinteiro, meu amigo Fábio Baldassi. Como é que tá, tio Fábio?

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1: 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Vamos lá, tio Nadir da Almeida, já com o Radio no 12. Ô, tio Nadir, velho, já vamos rodar com a Cidade Mulher lá pra minha amiga Marta. Esse eu mando também meu amigo Baixinho, lá o Baixinho, você vai ouvir nós, né? Obrigado, Baixinho.
2: 38.
1: Aô, Mondão, velho, até ele. A Tere Valer, a Dinha lá do Lacer Lopes, como é que a senhora tá? Tá tudo bem, Lacer Lopes, tudo certinho?
3: Boa noite, tarde. Amigo.
1: Boa noite.
3: É quase boa noite, né?
1: É, quase de noite, já.
3: Vamos dizer boa noite, querido.
1: Claro, é melhor tá? Ainda, né?
3: Eu quero pedir uma música aí, oferecer para minhas amigas aqui de Lacerdópolis.
1: Epa!
3: Judite Albeiro, Judite Trevisan.
1: Aham.
3: E para todas as amigas lá do time. O Porono ou o Nono?
1: Beleza. Vou mandar pras meninas lá do hotel do Tinho, né? A Nilce, todas as meninas lá, mas e ô Nilce, já tá em casa aí, cutucando, incomodando ou não? Aí, bonitão, tocando, vamos pegar homem.
2: O homem de verdade.
1: Aô, mudar velho, 17:07, olha a hora. Tá aí, rasirou uma quase cidade de mulher, né? Abanamos não, vamos mandando essa aqui por enquanto, Tere. Vê se eu consigo, ó. Recapitular aqui o porão do nono, tá bom? Tá tendo problema aqui no porão do nono, acho que pegou chuva, viu? Mas eu vou mandando essa pra você, tá bom, minha amiga?
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1: Eu mesmo, né? Meu amigo Tilo, até que enfim deu sol o dia inteiro. Hoje, Tilo, não. Acho que deu sol o dia inteiro. Boa tarde, Tilo. Tudo certo?
2: Mas, Pedro, como é que tem
1: chuva? Bem.
2: Aqui chovia o dia inteiro.
1: Não, aqui tem sol,
2: mano. Tem de ontem. Internet, que agora que veio.
1: Ai, beleza. Né?
2: Pilha com os outros.
1: É, fazer o quê?
2: Hoje vamos passar uma gaúcha serrano aí, né?
1: Uhum.
2: Outras andanças, se possível, né?
1: Opa!
2: E ofereci aqui pra minha família, pra vocês da Radinho. Ali para Joaçaba, Capinzalho, Bordo Oeste, Videira, né?
1: Tem Gará, Pinheiro Preto,
2: abençoada tarde, noite, quinta-feira e vamos que vamos.
1: Beleza! Se você falou, tá falado, né, doutor Itilo, doutor Itilo? Vamos lá, gente. Ó, tio Nadir, se quer boa, já dá pra começar pensando em uma branquinha, tio Nadir, velho. Olha, a hora 17 com mais 12, 17 graus. Ah, tá quinta-feira. Se não for você assim, quinta, nem quero. Tem que ser desse tipo, não.

0: 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Valdomiro da Rosa, como é que tá, Valdomiro? Tudo bem, Valdomiro?
1: Boa tarde, não é boa noite, mas não é quase boa noite.
0: É, tá quase noite já.
1: Tudo beleza, Marcos?
0: Tudo bem, o senhor.
1: Roda bem boa, estamos na escuta, Valdomiro da Rosa.
0: Mas, ah, seu Valdomiro.
1: Lá pro Tilo, pro patrão Elia, pro Garcia, vendedor de pinhão aí.
0: Tá vendendo pinhão lá, né? Isso.
1: E lá pro bonitão da Vila União.
0: Isso.
1: Pra todos os ouvintes aí, que é bastante os Carvalho, os
0: meus parentes. Meu Deus.
1: Beleza?
0: Beleza.
1: Roda bem boa, tamo na escuta aí,
0: mas Carcudo, vamos mudar.
1: De tarde, com bastante chuva.
0: É, vem.
1: Eu acho que vai o final de semana, né?
0: Não, acho que vai limpar.
1: Colorido de matos.
0: Tá bem de amigo, né? Ô, Xandão. Como é que tá, Xandão? Tá no recanto aí, né?
2: Câmbia,
0: tá no recanto dos canarinhos aí, ó.
2: Estamos aqui no recanto das águas agora, não é nem dos pássaros.
0: É
2: o recanto das águas, que só chove,
0: chove
2: por aqui.
0: Chove, chove,
2: meu Jesus amado, tem dó. Tudo certo, meu patrão? Manda uma única pra nós aí, também na sintonia, o Xandão e o Maicon da Luz. Manda lá pro Ricardinho do Voi, a gurizada lá, que estão os japoneses que estão com ele lá também.
0: Ah, tá, bem, meu amigo.
2: Manda aí pra gente, pro meu compadre Nadir, turma da Combiosa, seu Ita, dona Inês Lacerdópolis. E eu vi hoje é o primeiro e último baile. O primeiro e último
0: o mate. Mate, é.
2: Essa música é muito top. Eu ia pedir hoje, levantei cedo demais, mas essa eu vou pedir amanhã cedo. Hoje eu quero ouvir o primeiro e o último mate. Se puder, roda pra gente aí. Oferece pro seu Raul lá no Sorteia. O seu Silvio aí no seu Luiz. Manda também aí pro meu amigo Disco lá no Sorteia. Apesar de gente boa por demais.
0: Ah, bem,
2: e pra
0: amigo.
2: Pra quem estiver na sintonia aí, viu?
0: Beleza.
2: Forte abraço, Deus os abençoe. E manda pro João das Marias aí.
0: É, o João das Marias. Valeu. O João das Marias pra gravar. Ó o Ricardinho aqui, ó o Ricardinho,
3: ó. Boa tarde, Marcos Pedro. O Ricardinho de novo, viu?
0: Oi.
3: Já estão perguntando se teus grilos, teus sapos foram tudo embora com o rio cheio aí, que não estão mais na rádio.
0: Na realidade, morreram tudo, homem do céu, morreram tudo. Por enquanto, com os bichos. Daqui uns dias, não sei, não vai eu. Os bichos já acordam, vivendo, velho. Acordam pra outra querência, os bichos, velho, aí, tá bom? Olha a hora, vamos com o pequenininho da hora, gente, são 17 com mais 16 minutos, 17 horas, 16 minutos.
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1: 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Meu amigo Leco, né, gurizada da saúde aí, né? Isso, boa tarde, motorista da saúde, tudo bem, Leco?
2: Tudo
1: bom? Tudo certo?
2: Muito frio, hein?
1: Chuva, homem.
2: Coloca uma pra nós aí de Maurício e Maurício. Lembrando os velhos tempos.
1: Aquelas antigamente,
2: grande,
1: né?
2: Amigo, grande abraço.
1: Valeu!
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3: Vamos mandar um abraço com o compadre Ney Rolei lá no Rio. Ô, compadre, tá meio sem luz por lá também, mas lá no Edestim, né? Muita chuva em toda a região, né? Vamos que vamos. Alô, Sir Ladies Boa, pediu a música do Gilberto Gilmar, que tá ruim, mas tá bom. Gente, já nós vamos ter Maurício Mauri, depois Andança Serrana. Né? Primeiro tem o Maurício Mauri, último mate, depois Andança Serrana e assim, né? Vamos indo devagarinho, né? Não vamos se apurar muito também, né, seu Nadir? Não adianta, sai, né? Não adianta apurar muito, né?
6: Dá marca pra nós aí.
3: Marca, calcula.
6: Acha uma boa e manda pra nós. Senão eu vou de carona com o compadre Xandão. Parece que o compadre Xandão lá pro seu Guto, Chico Carabolante, seu Ito, patrão Elias, o seu Florida Gaita, né? É com o seu Silvio, seu Gilberto, o Emerson aí, pro Henrique Tímido, o pessoal aí que tá ouvindo, todo eu, pra Suba, toda a turma da Kombi aí, pro João Maria, pro Baixinho, e os demais que estão vindo na programação aí, que é muita gente. A Pubimarzinho.
3: Sempre tem alguém que ouve esse humilde.
6: Que é lá embaixo lá.
3: Eita, muda
6: a voz. Final, você sabe quem que é.
3: Beleza.
6: Aquele abraço, guri.
3: Valeu. Sempre tem alguém que ouve esse humilde programa Vivendo TV. Olha, olha, 17h23. Meu Deus do céu. Alô, Leco. Você que tem, manda já pra Sirlei. O Ernesto, que vive apaixonado. Já já vai ter o primeiro e último mate. Daqui a pouco tem a Dança Serrana. Meu Deus do céu! Essa é do Cundo Baú, né, Leco? Essa é da nossa antiga, homem do céu.

0: Feliz, eita, mudão, se não sou mais o homem que faz você feliz, então vai fazer o quê, né? Daí não dá nada, né? Se dá, dá bem pouco, né? Deixa eu ver aqui, boa tarde, estamos ligados, um abraço, logo vem o roupa tudo molhada, né? Isso, barba, né? Coisa de louco, né? É pra acabar mesmo, né? Ô, Prigol, como é que tá, Prigol? A Eva, todo mundo acompanha nós. Meu amigo alemão lá em Lopes, tem sol aí, ô, chuva?
1: Boa tarde aí, muita chuva, tudo
0: bastante,
1: certo?
0: Bastante, agora tá calor.
1: Vamos botar a música na programação pra nós aí.
0: Qual é que você
1: pode
0: quer?
1: Pode ser a toalha branca hoje pra nós aí.
0: Tá, nossa.
1: Tudo certo?
0: Beleza, um abraço.
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0: Vamos lá, meu compadre negro, comadre Neide, essa que tá é bonita. Xandão, levanta esse volume aí no recanto das águas, né? Como você falou agora, né?
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0: eu também recebi o último mate há muitos anos, o meu velho pai que me deu o primeiro mate também, vai dar. Bom, nem Bonete do Prado, o senhor ligou antes ali, mas eu não consigo atender. Agora o senhor mandou um áudio. Que bom, boa tarde, Dona Ivonete, tudo
1: boa
0: bem?
1: Tarde, Márcio.
0: Como é que a senhora tá? Tá
1: tudo bem?
0: Mas eu tô bem, Dona Ivonete, tô bem, sim.
1: Márcio Pedro.
0: Oi.
1: Eu, se não for incômodo, eu queria pedir uma música para oferecer pro meu esposo, Arnaldo do Prado.
0: Não, velho, família
1: eu,
0: do Prado.
1: Eu, em nome de... meu e de todos meus filhos, meus netos, minhas noras.
0: Aham.
1: Oferecer uma música para ele e para uma sobrinha também que está de aniversário.
0: Parabéns,
1: a Franciele então. César.
0: Ô, Franciele.
1: Se for possível, Márcio Pedro, aquela música com Gilberto Jesus, Gilberto e Gilmar, é Jesus, ou então com o Frei Ivo, o Cão e a Eucaristia.
0: Uhum, uma das zonas
1: for,
0: mandamos
1: for atendida, desde já agradeço. Um abração, Márcio Pedro, tudo de bom e fique com Deus.
0: Amém,
1: tá?
0: Para todo nós.
1: Nossa Senhora Aparecida, que eu sei que você é muito fã
0: que
1: dela.
0: Que coisa boa.
1: Dona um abraço,
0: Nirce, olha aí que quantos anos, Dona Nirce, temos que pescar um jundiá, viu?
2: Oi, Márcio.
0: Tudo bem?

0: É, Nilce, eu gostaria de pedir uma música e pode ser a próxima da programação.
1: Uhum.
0: Oferecer para minhas colegas de trabalho, que
1: Olha
0: daqui a
1: aí,
0: pouco
1: ó.
0: está na hora do Pedro, tá
1: É,
0: bom?
1: fazer o quê, né?
0: Abraço.
1: Fica com Deus, tá bom?
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1: 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Vamos lá, né, seu Manuelito? Decora, seu Manuelito. Gente, vamos devagarinho, nós temos uma estrícia de moda para atender, né? E então, mais uma vez, um abraço aí para Nilce. Obrigado, Nilce, pelo carinho também, sempre acompanha nós. 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Oh, tá bom. Um abraço pro pessoal de São Luís. Um abraço pra Cirlei Lisboa. Mais uma vez, um abraço pra Nilson. Obrigado por saber que estão acompanhando a gente, né? Olha, quero mandar um abraço aqui pro Celito Barita. É uma estriça de gente participando. Meu amigo João também. Aí da Leonardo de Spadini.
7: Boa tarde,
1: bom dia,
7: Pedro,
1: João.
7: Como é que tá o Taurus?
1: Não, é boa
7: Santa
1: tarde.
7: Então,
1: meu, bem, graças a Deus.
7: Tô mateando
1: bonito,
7: aqui, tomando um verde.
1: Bonito, igual tombo de cabrito.
7: Buenos por demais.
1: Maracula, meu Deus.
7: Manda os aços pra nós aqui da Leonardo Spadini, Centro Capinzal.
1: Manda sim.
7: Temos aqui curadinho no doce, tanto o programa aí.
1: Maracula.
7: E me roda a música com o Porca Véia, Mateando Solito.
1: Mais calcula.
7: E um abraço pro amigo aí.
1: Tudo de bom. Esse dito barito, então. Tá aí, ó, nova. Andança serrana, Zé Tchutchiló, velho. Vai lá pro compadrinho, que é comadrinho. Já, já vai ter, tá ruim, mas tá bom. Daqui a pouco tem toalha branca, toalha molhada, Mateando Solito. E assim vamos indo até umas 19. Eita, meu amigo. É o Rock Tides lá no Portugal, velho. Como é que tá, tio Rock? Ele fala em outra língua, né? Fala em alemão, né? Eita, mano. Eu entendo tudo, mas não compreendo nada, homem do céu.

0: Tá em Erval, no CTG Minoano. Aê, meu amigo Augusto, Agostinho Ramos também com a gente. Obrigado, gurizada. Eita, mundo bem, meu amigo Tonho, com a cara do Radinho 12.
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0: Mas é aqui mesmo, vivente. É comigo mesmo, tá ruim, mas tá bom, né, tio Tonho? Com a cara do Valdomiro da Roça, tá ruim, mas tá bom, homem. Não, a gente não pode se queixar, né? No momento que nós estamos vivos, estamos pilhando, andando, caminhando, enxergando, bronzeando. Eita, bom não, velho. Mas isso tem solução. É usar o bom senso em tudo, né?
2: Ontem fui convidado
0: pelo meu patrão
2: para um jantar
0: naquela grande mansão lá do Ouro, né?
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0: O que ele me disse?
2: Bravo,
0: bravo, tremi até o bigode.
2: Dar embora, vou ser obrigado a baixar seu salário.
0: Mais do que já tá baixo, pelo amor de Deus, tá ruim, não, tá bom.

Mas aí então tá ruim, mas tá bom, né? Aí tá ruim, mas tá bom, né? São Sucre nem arranhão, né? Ô, Dona Ivone, tô pegando o pessoal aí, os aniversariantes, né? O esposo, a Cranciele também. Eita, mudão, né? Olha aí, né? Por que não, né? Nós dizer Jesus, né? É como eu sempre digo, ele é o Pai, ele é o poderoso. É Jesus, né? Coloque todos os teus problemas, tuas dificuldades, sempre nas mãos de Deus. E é Jesus, né? Esse sim ilumina todos os caminhos meus. Oh, mundão.

0: Olha aí, né? Gilberto, deixa o Mário, que música bonita, né, meu amigo Rock te de Jesus, gente.
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0: 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Vamos lá, né? Final de tarde, tempo está uma garoa bem fininha nesse momento, né? É, temperatura 17 graus. 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E lembrando, gente, segundo o Coutinho, é pra nós ter uma mudança no tempo aí. Começar tempo bom aí pro final de semana, mas com muito frio, né? Oxalá que o sol comece a dar as caras, né? Principalmente que nós temos a 20ª festa do agricultor de Capinzal, inclusive a Capinzal, que vai estar presente lá com o nosso teste de resistência e muito mais gente, tem uma estícia de prêmio, um melhor que o outro. 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Vamos lá, prosseguir com toda a turma. Um abraço! 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
0: 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Quero mandar um abraço para as meninas aí do Laboratório Santa Fênix, que sempre acompanha nós. Um abraço aí, meninada!
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0: 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Meu amigo Carlito, olha como é que tá, Carlito?
1: Tarde,
0: bom dia, Carlito! Ah, não, bastão, é boa tarde.
1: Pra nós aí.
0: É boa tarde, achei que era bom dia.
1: Uma dos atuais aí pra aham. Nós escutar. Valeu, um
0: abraço. Atuais eu não é, consigo amanhã. Rodar, até amanhã. Eu, Carlito, atrás eu não consigo rodar aqui de banda, mas vou rodar outra bonita pra tu, tá bom? Bom dia, Agostinho, ó. Como é que você tá? Boa tarde, Agostinho.
2: Queremos escutar uma música aí do Amado Batista. Ofereço pra Catarina Basotti, pra Angela da Silva, pra Valéria aí, de Capinzal. Aqui é o filho dela. O Augusto, Agostinho da Barra do Leão.
0: Mas, Agostinho, velho.
2: O Beto Cátamo. Nós
0: que vamos rodar assim, Gostinho. Obrigado. Amém. Agora aí pro meu amigo.
2: Tamo no chimarrão aqui na escuta.
0: Coisa boa. Meu amigo alemão, pessoal lá em Paulo Lopes, a dona Alessandra. Vamos com a Tolha Branca. Depois tem Matinho do Solito aí pro João das. O João da Silva. Não é o João das Maria. João das Maria é outro. Né? Eita, mudando. Vamos lá, Nilce. Obrigado aí pela companhia. O João de Ágio chegou, não? Cuidado com essa chuva, né?

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1: Vamos lá, gente, agora 5 minutos ainda para as 18, né? 5 para as 18, já, então nós temos a hora do Ângelus, né? Isto, 5 para as 18. Deu um pânico aqui, né? Pulou um negócio aqui, meu amigo Everton, viu? Mas eu acho que o problema, sabe o que é, Everton, aqui? Foi a pecinha atrás aqui, tá bom? Foi a pecinha aqui que fez o problema, tá bom? Então, um abraço aí para você, o Everton tá por aqui também. Vai estar de festa semana que vem, Everton. Vai visitar a nossa mãe, a Nossa Senhora Aparecida. Ô, Everton, velho, que coisa boa, tá bom? Então, já nós temos a Hora do Ângelo aqui para você que acompanha nós todos os final de tarde. É bom a gente agradecer e rezar também. Por enquanto, matando solito, agora não tô mais que o Everton tá por aqui, né? Vai lá, meu amigo João. Vai lá pro companheiro, gurizada, velho. Matemos solito, né?

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Boa noite, amados irmãos e irmãs, ouvintes da Rádio Capinzal FM. Juntos rezamos a hora do Ângelus. Em nome do Pai, do Filho e do Espírito Santo. Amém. O anjo do Senhor anunciou a Maria e ela concebeu do Espírito Santo. Ave Maria, cheia de graça, o Senhor é convosco. Bendita sois vós entre as mulheres e bendito o fruto do vosso ventre, Jesus. Santa Maria, Mãe de Deus, rogai por nós, pecadores, agora e na hora de nossa morte. Amém. Eis aqui a serva do Senhor. Faça-se em mim segundo a vossa palavra. Ave Maria, cheia de graça, o Senhor é convosco. Bendita sois vós entre as mulheres e bendito o fruto do vosso ventre, Jesus. Santa Maria, Mãe de Deus, rogai por nós, pecadores, agora e na hora de nossa morte. Amém. E o Verbo divino se fez carne e habitou entre nós. Ave Maria, cheia de graça, o Senhor é convosco. Bendita sois vós entre as mulheres e bendito o fruto do vosso ventre, Jesus. Santa Maria, Mãe de Deus, rogai por nós, pecadores, agora e na hora de nossa morte. Amém. Rogai por nós, Santa Mãe de Deus, para que sejamos dignos das promessas de Cristo. Oremos. Infundi, Senhor, em nossos corações a vossa graça, para que, conhecendo pela anunciação do anjo a encarnação de vosso Filho, cheguemos por sua paixão e cruz à glória da ressurreição. Pelo mesmo Cristo, Senhor nosso. Amém. Glória ao Pai, ao Filho e ao Espírito Santo, como era no princípio, agora e sempre. Amém. Glória ao Pai, ao Filho e ao Espírito Santo, como era no princípio, agora e sempre. Amém. Glória ao Pai, ao Filho e ao Espírito Santo, como era no princípio, agora e sempre. Amém. A história de Maria no templo e o voto de castidade. A sua história é encarnada. Deus precisa da sua história, do seu existir, para que haja um acontecimento. Ele age em você, através de você. Por isso, é tão importante que a gente saiba disso. A gente já sabe que Nossa Senhora foi entregue ao templo aos 3 anos de idade, que ela subiu as escadas do templo sem olhar para trás. Ela foi crescendo lá dentro do templo e tinha um voto de castidade secreto com Deus Pai, porque o Filho viria através dela com Deus Pai. Ela conhecia toda a história de que uma virgem daria à luz um filho, e este seria o Filho do Altíssimo. Ela sabia disso. À medida que cresceu, os anciãos falaram: Maria, você vai ter que casar. Ela falou: como é? Mas a obediência dela era assim, ela aceitou, embora triste por causa do voto sagrado de castidade que havia feito. Convocaram todo mundo no templo e disseram: um de vocês será o esposo de Maria. Como se escolhia o marido? Rezavam e cada um recebeu um ramo, e aquele que Deus aprovasse e escolhesse faria o ramo brotar. E o escolhido foi José. Que a Sagrada Família de Nazaré nos abençoe e proteja sempre. Consagramo-nos a nossa mãe. Ó minha senhora, ó minha mãe, eu me ofereço toda a vós, e em prova da minha devoção para convosco, vos consagro nesta noite meus olhos, meus ouvidos, minha boca, meu coração e inteiramente todo o meu ser. Porque assim sou vossa, ó incomparável Mãe. Guardai-me e defendei-me, como filha e propriedade vossa. Amém. Encerramos assim o nosso momento de oração dedicado à nossa Mãe, Maria Santíssima. Boa noite e um bom descanso a todos. Paz e bem.

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saudade. Olha, quero mandar um abraço a Pavela, ao Zé, a Mariane aí da Vila, né? Gente, a Mariane mandou agora pra nós aqui, né? É, até um videozinho, né? E apareceu uma cachorrinha meio marronzinha, assim, bem gordinha, bem cuidada, pelo jeito. Aí na casa do Zé Cacheta, da Vera, aí na Vila, todo mundo conhece onde é que mora o Zé e a Vera aí, ó. Se alguém, de repente, dos arredores aí sentiu falta um cachorrinho, tá ali com o Zé e a Vera, estão lá cuidando. E se você, de repente, é dono, vai lá buscar, tá bom, gente? Meu amigo Gostinho, pessoal da Barra do Leão. Pedindo uma do amado, mais amado do Brasil, ô, Sirlei. Você que tá esperando o Ernesto Vinha, que é boa, né? Ei, amadão velho, canta pra nós.

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0: Vamos lá, gente, são 18 horas e 20 minutos. Meu amigo Luiz Ricardo, como é que você tá, tio Luiz? A ver aqui o Zé mandaram uma foto, né? Todo cachorrinho que apareceu aí, uma cachorrinha. É, pelagem meia marronzinha, bem, bem gordinha, bem cuidado o cão aí. Tá aí com o Zé, com a Vera, né? Aí diz, ah, Zé, tirou uma foto com o cachorro no colo aí. Ô, Zé, um abraço, meu irmão, velho. Isso, alô, Luiz Ricardo, como é que o senhor tá, homem? Tô certo? Mas, ah, Luiz Ricardo, tô bonito, Luiz Ricardo, bonito, bonito.
1: Tô mais na audiência.
0: Obrigado, meu.
1: Vamos pedir um Chico Rei para nós, opa, nós hoje,
0: opa, mas bom,
1: oferecer para a turma da Combiosa aí.
0: Eita, mundão velho.
1: O panadeiro que está enfiado dentro do fogo.
0: Ah, ele não lá. Tem, né? Só para proseia. Não tem.
1: Tomando aquela branquinha aqui.
0: Opa,
1: que passarinho não bebe,
0: né? Mas calcula se não, né?
1: Toca, manda o Chico Rei para nós aí.
0: Beleza, amigo de velho.
1: Um abraço e tudo de bom.
0: Eu quero mandar um abraço mais uma vez para a Angelina, toda a equipe da Igreja Assembleia de Deus de Ouro, né? Eles estão com aquele bazar, isso ontem, hoje, vai ter amanhã, sexta e sábado ainda, das 9 às 18. Roupas infantil, adultas e novas, R$5 cada peça. E lembrando, gente, que não é... Aí você diz, ah, mas é roupa usada, chegou lá, não tem mais, não. Todo dia estão repondo, porque eles conseguiram mais de 30 mil peças, né? De roupas, enfim, adultos infantil, todas com a etiqueta, tá bom, gente? Oportunidade perfeita para renovar o guarda-roupa de toda a família, gastando pouco. Avenida, aí na Presidente Kennedy, né? 183, Centro de Ouro, já informações pelo WhatsApp 999497998. Sua participação abençoa vidas e fortalece nossa igreja. Então, um abraço, Angelina, um abraço toda a equipe aí da Igreja Assembleia de Deus de Ouro. Um abraço pra vocês, meu amigo Luiz Ricardo. Meu Deus do céu. Aqui vai pro Xandão, vai pro meu irmão Celso Surda, é o Celso Velho. Aqui nós chora, né? Final de tarde, já pensando no final de semana. 18h23, Chico Rei, Paraná. Garçom, guardião.

0: Olha aí, o Celso Sully confirmando a audiência. Mas, ah, Celso, velho, esse não nega a cor.
1: Buena, meu irmão.
0: Eita, Celso, velho.
1: Obrigado, tamo na audiência aí.
0: Eita, mundão.

0: Hola, niño, ¿en qué estamos? Dona?
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0: Mas o que tu acha, né, de o Sérgio? Souber o Sérgio deixou o carro lá do outro lado da cidade. Daqui a pouco ele vai lá buscar, né? Ele não é enjoado, meu irmão velho. Abraço pessoal de toda a região. Meu amigo Deno, como é que tá aparente no Maratá? Chove muito aí no Maratá ou não, Deno? Mas ah, tio Deno, velho. E agora?
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0: É, comprei todas as coisas, né?

0: Homem, eita, meu Celito, já vou. Celito, velho, pelo amor de Deus, né? Isso. Mas qual é a moda que tu quer, Celito? Te mandei um abraço antes. Cadê a minha música? Celito, vamos mandar do outro lado da cidade pra você, Celito. Eu acho que tu gosta, Celito. É, Celito, velho. Que cuida, meu irmão. Olha, a hora 18h27 já vai ter a prisão do tempo, mas continua chovendo, meu irmão. Segundo o Coutinho, amanhã vai dar tempo bom, mas que oxalá que venha, né? Acaba não, bodão! E agora, tio Xandão?
1: Hoje vou voltar de madrugada.
0: Então tá aí, Celito, velho. Vem,

0: Isso, porque senão nós vai ficar num bagaço, Celso, velho. Pelo amor de Deus, né? Meu amigo borracheiro, como é que você tá, borracheiro? Mas dá uma borracheira, aprenda, acompanha nós sempre. Mas tá, borracheiro, tudo certo? Boa noite, tudo bem? Boa noite, deixa eu pegar o borracheiro aqui meio. Manda aí, borracheiro. Como é que você tá, homem? Você tá bem ou não?
1: Bom dia, boa tarde, Marcelo.
0: Boa noite, borracheiro.
1: Eu ia pedir uma música pra Lorena, Maria Lorena do Leveto, aqui também chumarão.
0: Quanto
1: programa, tá chuvinha, né? Também passa chuva, né, Marcelo Pedro?
0: Mas vai saber.
1: Roda a flor do meu jardim, se puder rodar pra nós, de borracheiro, capitão Santo Antônio.
0: Tô
1: escutando teu programa,
0: mas
1: tá matando a papo.
0: Borracheiro,
1: Marcelo, tudo bom? Borracheiro, capitão Santo Antônio.
0: Obrigado, borracheiro. E aprenda com esse curiozinho cuirado, né, borracheiro?
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0: Olá, final de tarde, início de noite, continuou com chuva na região, né? Temperatura 16 graus nesse momento. Coutinho, conta pra nós aí como é que vai se comportar o tempo. Segundo as previsões, parece que é pra nós ter tempo bom a partir de amanhã, com frio também, final de semana. Boa noite, Coutinho, tudo certo?
3: Boa noite. É, o tempo segue aí com tempo frio nessa sexta, pode amanhecer já abaixo de 3, 4, 5 graus, alguns pontos aí pro interior até um pouco menos. Por segurança, basta um errozinho pequeno do modelo e pode ter alguma temperatura mais baixa pontual em áreas de pomar. É bom monitorar, dificilmente vai ter problema. À tarde não esquenta muito, tempo bom. No sábado, sim, sábado pode dar negativo e a temperatura fica agradável à tarde. Domingo, situação parecida com aumento de nuvens. Provável frente fria na segunda e frio e tempo bom na terça e quarta. Geada também. Aqui Matéria Ronaldo.
0: Coutinho. Ok, obrigado, Coutinho. Quando ele quadrar 40 fria, que vem chuva na segunda, tá bom? E depois fria novamente. Aí, Coutinho, oxalá, então, que nós possamos ter aí sexta, amanhã, né? Sábado e domingo, ter tempo bom, né? 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
2: 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Meu amigo Vivaldino, aí na rodoviária, na lanchonete, acompanha nós, né? 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

0: É, a dor ensina a gemer, só aprende quem apanha, né? Vai, baridade, né? Meu amigo Tchaca Tchaca da Butchaca, como é que você tá, seu Tchaco? O senhor tá bem? Boa noite, tudo certo?
1: Boa noite,
0: vai dar tempo bom hoje ou não?
1: Eu
0: ia esquecer
1: o
0: gelo aí. Mandou
1: sim.
0: Mas a Jumaria Lomarostica.
1: Bom trabalho.
0: E o meu amigo Borrachê, vou mandar isso aqui pra você, pra tua prenda lá, homem do céu. Fazendo a viúva, né? Mas que tal, Vivaldino? Pega a dona deles, homem. Mas me dança, mas. Minha amiga Demar, dona Suzana, família Largo. Vamos dançar, vamos já ensaiando pra sábado à noite, né? Ai, baridade. Curizada, velho, não são craco, né, seu dito, marido? Era prenda aí também, homem. Vamos, tá ligeira.

Olá, puxa saco, ordeão, amigo, grande amigo, irmão, nego da Raita, compadre, vem, ah, essa Raita que é mais ou menos assim. Um abraço pro Barro Preto, nossa, ele tá frio aí, Barro Preto, não tá? Mano Garcia já chegou em casa, homem.

0: Olá, né? Quando eu acabar com o Bento Esquidei, das 5 da tarde, ouvindo mandar um abraço pra Terezinha, da Maria, pro Chico, né? Estão escutando, mas que tal, gurizada velha? Um abraço, obrigado aí, Chico. Obrigado, Terezinha, Maria, todo mundo na audiência, que bom, né?
1: De viver
0: com... Quem ganhamos demais. Eita, mundão.

0: passar.
1: Deixa eu entrar nessa bodega. Quero mandar um abraço pro meu amigo Zezinho da Caxia, tá vendo? A Mariana e toda a companhia nossa, né? Um abraço aqui também pro Teixeira. Ô, Teixeira, como é que tá aí no Parisoto? Bom humor de Vargas, né? Tem essa ação solidária em prol de Gilmar Rockman. Vai ser no dia 12 do 7, gente. O pessoal vai estar organizando. O Gilmar é aquele que sofreu aquele acidente há dias atrás, né? Só vai estar organizando lá no campo de Ipiranga, vai ter porção de batata R$30, cachorro quente a R$9, pastel grande a R$10 e pastel pequeno a R$8. Campo do Ipiranga, lotamento Marisol, dia 12 do 7. Então, bom a gente poder ajudar e não precisar se ajudar, tá bom? Um abraço pra vocês aí. Obrigado, moçada. Outra uísque sem gelo, bem, né, Mano Garcia? O Tio Lito também dançando de comércio, o Itico assim e toda a turma.

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1: Quero mandar um abraço ao grande amigo Edmo Ferreira, né? O Edmo estão aí no posto, é saída da Piratuba, e no Ipiranga, saída da Piratuba, acompanha o nosso, obrigado. Gostou da Fazenda Viúva, mais ágil, Edmo, velho. 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
1: Comigo mesmo, companheiro. Deve ser comigo mesmo, né? Vamos lá, né? Ô, oh, meu amigo Zezinho da Cacheta, pediu o desafio da ranchida. Mas, ó, Zezinho velho, não é enjoado, né? Quer ver você pegar velho e dançar esse desafio aí? Vamos porque vamos, tio Zezinho. Ô, oh, tio Lida Cordiona, né? Como é que tá, seu Lio? O senhor tá meio sumido. Deve ter arrumado uma prenda, esqueceu de nós. Boa noite, tio Lio.
8: Boa tarde.
1: Boa tarde, bom dia.
8: Tio Lida Gaita, como é que tá o senhor?
1: Chove aí.
8: Mas seu Pedro tá meio difícil, tinha sumido o teu zap da rádio aqui, mas achei.
1: Achou.
8: Tô te mandando aquele abraço pro senhor. Mais pedir pro senhor, se não for incômodo, aí pra você rodar. Gaiteiro por demais, quero oferecer pro seu Nadir de Almeida, que sempre tá falando meu nome, quero um abraço para ele, quero oferecer ali pro patrão Lia de Moraes e pro Guto Romato, meu afiado, e para todos os outros meus amigos, tá bom, Marcio Pedro? Um abraço pro senhor, daí me roda aí, gaiteiro por demais, com porta velha, banho e minha pia, fico muito agradecido
1: por
8: atender meu pedido.
1: É assim, tio Lee, eu só não atendo pedido quando eu não tem a música, mas você já tá prontinho, daqui a pouco vou rodar assim pro amigo, tá bom, tio Lê? Uma abraço pro... Vou dar uma luz especial pra dona Claudete, meu amigo Mota, o João, agorizada na Vila
9: bom
1: União.
9: Dia. Tudo tá bem? Tá chovendo aí?
1: Aqui tá chovendo. Aqui tá calando.
9: Uma música boa ali pra Vila União.
1: Ô, oh, dona tá Claudete. E o Mota?
9: Um abraço pra vocês.
1: Eita, mundo velho. Dona Claudete, pega o Mota aí. Vamos mostrar aí que vocês são bons na rancheira, né? Mais ou menos assim, moçada. Desse tipo toca com o Panego, né, na cordiona. Ô, Barrubê, tá frio aí? Pega a dona Cidoninha, rodei, roda o coquinho, homem, tá frio.

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1: Olha aí, vai quarta Miraz, então dá um abraço pro Mano Garcia, acompanha nós. Como é que é, comadre Neide, lá no Erechim? Conta pra nós aí como é que é a história aí, comadre.
2: Obrigado, compadre. Bonita demais, por demais. E pode dizer pro Barro Preto e a Celoni que vão dançando por aí se tá frio.
1: Tá frio aqui, tá frio mesmo, barbaridade. Olha aí, gente, vamos encerrando então o programa. Eu volto amanhã às 4h30, já tô chegando pelo Toal do Neto com o Galpão 102. E aqui é um gaiteiro por demais, né? O tio Raul também nos orteia. Um abraço. Vamos que vamos, gente. E lembre-se, Deus é por nós, que é contra nós. Até amanhã, se Deus quiser. Acredito que ele queira vivente.
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1: Vamos lá, Teixeira Reis.
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0: Boa tarde, queridos filhos e filhas. Que a paz do Senhor esteja com você e que o manto de Maria os cubra com seu manto abençoado, santificado. Vamos rezar pelos doentes? Padre, eu queria mandar minhas intenções. Olha, acolho com muito carinho. Só ir no www.padrereginaldomanzotti.com.br e mandar os seus pedidos de oração. Em nome do Pai, do Filho e do Espírito Santo. Amém. Amado Jesus, que no momento do Calvário nos deste Maria por mãe, quando a João proclamou: eis aí tua mãe. Obrigado, Jesus, por ter nos dado mãe tão terna e poderosa, intercessora. Jesus, por intercessão de Nossa Senhora nesta tarde, nós queremos colocar e pedir que a tua mão se estenda sobre os doentes. Principalmente, Senhor, nas minhas enfermidades e nas enfermidades daqueles cujos nomes apresento agora. Diga os nomes. Jesus, que passaste pelo mundo fazendo bem, tocai nas feridas, amenizai a dor, tirai a ansiedade. Esteja ao lado dos que sofrem, santificai-os, Senhor. Que os remédios que foram prescritos cumpram a sua função. Abençoai os que cuidam dos doentes e protegei-os com tua mão poderosa. Nossa Senhora, Mãe de Jesus e nossa Mãe, como fruto desta Ave Maria, olhai pelos doentes que mais precisam nesta tarde. Ave Maria, cheia de graça, o Senhor é convosco. Bendita sois vós entre as mulheres, e bendito é o fruto do vosso ventre, Jesus. Santa Maria, Mãe de Deus, rogai por nós, pecadores, agora e na hora de nossa morte. Amém. Nossa Senhora, intercedei a teu Filho por todos os doentes. Nossa Senhora, rogai pelos que sofrem. Amém.
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1: Segurizada, muito boa noite a todos. Hoje, quinta-feira, dia 2 de julho de 2026. Sejam muito bem-vindos. Eu me chamo Pedro Antônio Toaldo Neto e tô chegando para te fazer companhia até as 21 horas com o meu, com o teu, com o nosso Galpão 102.
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1: Com a direção de rádio, Luiz Pedro Escarton.
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1: Eu não venho vindo de muito perto e pra bem longe é que eu vou. Eu chego quando anoitece e quando amanhece eu não estou. Agradecendo mais do que imensamente a Deus por me dar esses pertences de ter a alma gaúchesca em sangue catarinense. 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Gurizada, aquenta tua água, prepara o teu mate e vem comigo nesse dia chuvoso, nessa quinta chuva. Voz, vem José Cláudio Machado. Eu não tenho como começar se não for com ela. Milonga abaixo do mau tempo, vem chegando.

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1: Segurizado, estamos por cá de novo, quando são 19 horas mais 24 minutos. Quero mandar um abraço especial aqui. Vou mandar um abraço. Antes de falar dos patrocinadores, eu mando um abraço. Eu gosto tanto dos meus patrocinadores quanto dos meus ouvintes. Vai de lá, vai um abraço especial pro meu amigo Tatu, que tá me agradecendo lá no Pinheiro do Meio. Eu falei Pinheiro Baixo ontem, né? Bah, Tatu, um abraço especial. Pedi uma do Baitaca, né? Vamos estar achando por aqui uma do Baitaca, vamos estar rodeando pra ti. Também eu quero mandar um abraço especial pro seu Rubens Alavecchia, é, amigo do meu avô também, nosso amigo, né? Como dizia meu falecido avô, gente da prateleira de cima, vai um abraço, estendendo meu abraço, meu pai também estende, seu Jair Toto, vai um abraço especial pra ti também, vamos trazendo amigos do tempo antigo pra ti, meu amigo. 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Vai um abraço especial, vai um abraço especial pro meu amigo Gilberto Calai, tá me agradecendo também, um abraço Calai. Vamos por aqui, trazendo um amigo do tempo antigo, mas antes também temos mais um abraço por aqui, valeu, um abraço. Mas o homem, será que tá fazendo um cilantro por aqui, um salame? Como é que temos, doutor?
2: É, pia velho, manda chance pra nós ir dar uma esperança aí. Não, o Zanin, seu Germano aí. O Anderson Germano tá escutando você aí.
1: Calcule!
2: Beleza, cara. Veja se puder no Raça Gadaria. Pra nós. Tá louco de bagual essa música aí. Vi logo embaixo do balde. O tempo é uma das abagualadas, né?
1: É bagual a música aí. Sai um salame por lá, barbaridade. Será que manda uma perna aqui pra nós?
2: Já pesou um pãozinho novo com.
1: Outra, vou o áudio.
2: Um salaminho, ó. Assadinho no jipão agora de noite. Será que vai bem ou não?
1: Carcule, será que vai bem ainda? O homem me diz. Mas com certeza que vai, vai. Um abraço especial pra ti, meu amigo. Vamos trazendo por aqui. Daqui um pouquinho nós trazemos no Rastagadaria antes, Negobão não se mistura com o Baitaque. Nós vamos andando.

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3: 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Por aqui eu quero mandar um abraço especial, vamos mandar um abraço para quem? Pô, Xandão, fala comigo, Xandão.
4: Fala, meu patrão, boa noite.
3: Boa noite.
4: Por aqui no Recanto dos Pássaros. Um vídeo que você mandou pro meu primo, o Tatu, o Emerson, lá no Pedro do Meio. Manda o Tico Louco pro bicho velho lá. Ou melhor, se conseguiu, você vai caçar Tatu Louco, velho. Manda lá pro Índio Velho, um forte abraço. Tamo na sintonia aqui no Recanto dos Pássaros. Manda pro Tatu lá e pra Nadir, pra todos os ouvintes aí. Deus abençoe.
3: Bem, amém, um abraço especial pra ti, meu amigo. Vamos trazer um caçador de tatu grupo Reponte, né, com toda absoluta certeza. Por aqui eu vou mandar um abraço especial também aqui, por aqui, meu amigo Fernando Tenuti, tá ligadito conosco. Vai uma história de um fazendeiro pra ti, meu amigo. Por aqui também, vamos ver como é o nome do vivente Dom Ricardo, acredito que seja.
5: Boa noite,
3: tranquilo.
5: Rode uma música aí pra mim, pra galera aí do Parque Jardim Ouro aí. Estão na escuta aí. Se puder tocar aquela Voltando Pra Minha Terra, Eu Renasci. Tô aqui na beira do rio. Tô dando uma olhada como é que tá, porque eu tô no barranca. Andes, galera aí sabe quem que é o do vô, Ricardinho. Manda pro Márcio Pedro também pra vir em Roda do Raio um dia desse aí. Sapecar um osso. Beleza, companheiro?
3: Carculho, meu velho, um abraço especial pra ti. Nós vamos trazendo um Tô Voltando Pra Ficar pro senhor. Também por aqui, meu amigo Valdomiro da Rosa. Boa noite, Dom Valdomiro.
6: Bueno. Seu Pedro, tu alto. Droga bem boa, tamo na escuta aí, né? Que você passou o contato aí, ó. Queria que você oferecesse aí pra todos os amigos aí, pô. Seu Lourinho de Matos, o Tilo, lá de Luzerno, bonitão da Vila União. O Garcia, o Lori de Matos, os Carvalho ali da Vila Sete, e para você aí da rádio, e para todos os ouvintes, que é bastante, beleza?
3: A todos, amigo.
6: Roda bem boa, tem uma escuta aí.
3: Beleza, então vamos trazendo aqui um pouquinho, não quase já se der tempo, nós trazer um beijo embaixo do chapéu pra ti. Vem comigo. Quero mandar um abraço especial. Agora mandei pro sogro, vou mandar pro genro, meu amigo Eric Jumel, ele tá nos agradecendo também. Vai dela, Gildo de Freitas, me pediu um Gildo de Freitas. Vem o cachorro e o tatu, né? Diz que caçador não mente, então conta pra nós a tua história, de um Gildo.
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1: 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Nós só não vamos me passar lá por lá agora, né? 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Um abraço especial, meu amigo Jorge Paulo Prestes, do Grupo Gerentes, tá no Azagrencia. Também o meu amigo João Rodrigues, não é o candidato a deputado, é o outro. Abraço especial também. Vamos por aqui. 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Por aqui vai um abraço especial pro meu amigo Edson Farias, tá nos agradecendo por lá, Edson da Silva, né, Farias, não, um abraço especial, Jack, vamos trazendo um campeão do retorço daqui um pouquinho pra ti. Por aqui também, boa noite, aqui é o Lorival Machado, o Lorival Furtado, queria pedir a música Poncho Molhado com José Cláudio Machado. Muito obrigado. Se tu deixar pra nós, vamos achar o Poncho Molhado, vamos estar trazendo pra ti. E por tá saindo um fogo no Borrai, na costa do rio, deve estar saindo uns peixinhos fritos por ali. Vai, um abraço, meu amigo Ricardo. Vem, campeão do retorço.

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